0: recebimento e outras operações nessas contas. Outra novidade envolve a cobrança híbrida, que reúne boleto e QR Code do Pix no mesmo documento. Para evitar pagamentos em duplicidade, a nova regra determina o cancelamento automático de um dos instrumentos assim que o outro for pago. Em caso de falhas, o regulamento define responsabilidades das instituições que devem comunicar ao usuário quando houver registro de suspeita de fraude, informar a data da marcação e permitir a revisão da medida. Se a suspeita não for confirmada, o registro deve ser cancelado. Claudimário Carvalho, para a Voz do Brasil.
1: A balança comercial brasileira registrou superávit de US$7,740 bilhões em setembro, uma alta de 146% em relação ao mesmo período do ano passado.
2: Isso significa que o Brasil vendeu mais mercadorias e serviços para outros países do que comprou, resultando em um saldo positivo para a economia do país.
1: Os dados foram divulgados hoje pela Secretaria de Comércio Exterior do Ministério do Desenvolvimento, Indústria, Comércio e Serviços.
2: Os destaques nas vendas foram para o petróleo bruto, minério de cobre, combustíveis, soja, farelo de soja e café não torrado.
1: Aparelhos auditivos, cadeiras de rodas, camas hospitalares e até mesmo mudanças em imóveis para pessoas com algum tipo de deficiência.
2: Esses são alguns dos itens que podem ser financiados através de crédito acessibilidade, que oferece linha de crédito nos bancos públicos federais para aquisição de produtos e serviços de tecnologia assistiva.
1: Os equipamentos e dispositivos são voltados para dar mais autonomia e independência às pessoas com deficiência.
2: Saiba mais na reportagem de Luana Karen.
3: A linha de crédito Acessibilidade financia a compra de equipamentos, dispositivos e soluções que ajudem na autonomia de pessoas com deficiência. Isadora Nascimento, secretária nacional dos Direitos da Pessoa com Deficiência do Ministério dos Direitos Humanos e Cidadania, lista os itens mais procurados para financiamento:
4: aparelhos para audição, amplificação sonora, cama hospitalar e também cadeira de rodas, que podem ser elétricas.
3: Entre os demais itens financiáveis estão órteses, próteses e dispositivos de acessibilidade para computadores. A linha também contempla o financiamento de adaptações em imóveis residenciais para acessibilidade. Tanto o Banco do Brasil quanto a Caixa Econômica oferecem a linha de crédito. Sérgio Fernandes de Carvalho Júnior, porta-voz do Banco do Brasil, detalha as condições oferecidas pelo banco.
5: O crédito é destinado a pessoas com renda mensal de até 10 salários mínimos. Os valores financiados podem variar entre R$ 70 e R$ 30 mil reais e podem financiar até 100% do valor do produto ou do serviço adquirido. O prazo para pagamento é de até 60 meses. A taxa de juros é de 6% ao ano para quem possui renda de até 5 salários mínimos e de 7,5% ao ano para quem possui renda acima de 5 e até 10 salários mínimos.
3: A concessão do financiamento depende da análise de crédito e dos requisitos de cada banco. Por isso, o interessado deve consultar a instituição financeira antes da contratação para verificar valores disponíveis, taxas, prazos e documentação necessária. Reportagem Luana Karen.
1: A plataforma digital reúne informações de voluntários da Força Nacional do SUS, que atuam em desastres e emergências de saúde pública.
2: É o Sou Força, que já conta com 3 mil profissionais cadastrados.
1: Os profissionais podem ajudar em cenários de desastres naturais, epidemias e até mesmo para conter os impactos do fenômeno El Niño.
6: O sistema foi criado para organizar a força de trabalho e a mobilização de profissionais voluntários que desejam atuar em desastres e emergências de saúde pública por meio da Força Nacional do SUS. Na plataforma digital Sou Força estão reunidas informações sobre formação, competências, experiências e disponibilidade de cada profissional cadastrado. Rodrigo Stabile, diretor servidor da Força Nacional do SUS, exemplifica como esses dados são usados na prática.
7: Aconteceu um deslizamento de terra numa tal região. Então eu sei que eu vou precisar de profissionais da logística, profissionais da enfermagem e de medicina. Eu tenho capacidade agora de acionar o voluntário, saber se ele está disponível para aquela missão.
6: O sistema Sou Força, criado em parceria com a Universidade de Brasília, conta com cerca de 3 mil profissionais voluntários cadastrados atualmente. Para Jonas Brandt, epidemiologista e professor do Departamento de Saúde Coletiva da UNB, a ferramenta vai ser uma ajuda importante no enfrentamento dos efeitos de fenômenos climáticos como o El Niño.
8: Cada vez mais, a gente tem aumentado essa frequência dos eventos extremos, as mudanças climáticas. O Brasil é um país que tem perspectivas de ser muito afetado pelo El Niño, seja na região norte do Brasil por causa da seca, seja na região sul do Brasil por causa das chuvas. Ter essa lista organizada é muito importante para que a gente possa dar conta dessa resposta esse ano.
6: Quem deseja se voluntariar pode acessar o sistema diretamente pelo site plataforma-fnsus.saude.gov.br. Reportagem Luciana Colares de Holanda.
2: Calor acima do normal, risco de incêndios florestais e mudanças extremas no volume de chuvas.
1: Outubro chegou e os brasileiros vão continuar sentindo os impactos do El Niño em diferentes regiões do país.
2: A previsão dos Centros Nacionais de Monitoramento indica que o fenômeno tem mais de 95% de chance de atingir intensidade muito forte entre outubro e dezembro, com efeitos que devem se prolongar até o início do ano que vem.
9: O Instituto Nacional de Pesquisas Espaciais, INPE, e o Centro Nacional de Monitoramento e Alertas de Desastres Naturais, CEMADEM, alertam para os efeitos do El Niño em todo o país. A quarta edição do painel El Niño 2026-2027 atualiza o cenário do fenômeno climático no Brasil. Entre outubro e dezembro, há probabilidade superior a 95% de que o El Niño alcance intensidade muito forte. Os estudos indicam que o fenômeno deve permanecer pelo menos até o início de 2027. A previsão indica probabilidade de chuva acima da média na região sul, em parte do sudeste e no leste do nordeste. Já em grande parte do norte e em áreas do nordeste e centro-oeste, a tendência é de volumes abaixo da média. As temperaturas devem permanecer acima do normal em quase todo o país. Na agricultura, a menor disponibilidade de água no solo no centro-norte pode interferir na germinação e no estabelecimento da soja da safra 2026-2027, além de afetar pastagens e a oferta de água para os rebanhos. No sul, a maior disponibilidade hídrica favorece o milho de primeira safra, mas o excesso de umidade pode aumentar a ocorrência de doenças no trigo e dificultar a semeadura da soja e do arroz irrigado.
1: Ainda falando de El Niño, para garantir uma boa safra, um dos pontos que o produtor rural deve observar é a previsão do tempo.
2: Com essa informação, é possível definir a melhor época para plantar, reduzindo o risco de perda.
1: E com previsão de intensidade do fenômeno climático, os dados sobre temperatura e clima passam a ser ainda mais importantes.
2: Agora, o agricultor pode contar com mais uma ferramenta, uma página oficial com informações e orientações sobre o El Niño e seus possíveis impactos na agricultura e na pecuária brasileira.
10: Excesso de chuvas ou longos períodos de seca. O fenômeno El Niño deve trazer grandes desafios para a agricultura nos próximos meses. Por isso, o Ministério da Agricultura e Pecuária, em conjunto com o IMET, Instituto Nacional de Meteorologia, criou um site com o objetivo de oferecer prevenção e mitigação para os agricultores. A página traz, por exemplo, informações como clima, seguro rural, zoneamento agrícola de risco climático, assistência técnica e formas de crédito rural. Também estão disponíveis avisos meteorológicos de eventos severos, previsão do tempo para capitais brasileiras e informações técnicas voltadas à agricultura, incluindo tecnologias de ponta desenvolvidas pela empresa brasileira de pesquisa agropecuária, a Embraer. etapa. Essas ações têm como foco fortalecer a gestão integrada dos riscos climáticos, combinando prevenção, boas práticas de manejo, assistência técnica e instrumentos de proteção ao produtor, como o seguro rural. A ideia é prevenir cenários e reduzir riscos. A página na internet pode ser acessada pelo Ministério da Agricultura no endereço gov.br/agricultura. Cleide Lopes, para a Voz do Brasil.
1: Organizações e moradores de 44 cidades da Bahia e de Pernambuco já podem apresentar projetos destinados a ações de recuperação ambiental.
2: A chamada pública do Banco Nacional de Desenvolvimento Econômico e Social, o BNDES, é voltada para a restauração da vegetação e dos recursos hídricos no entorno das usinas de Sobradinho e Itaparica, no Rio São Francisco.
11: Estão abertas as inscrições para o edital Águas do São Francisco, que vai apoiar ações de restauração ecológica da vegetação nativa e revitalização dos recursos hídricos nas áreas de influência dos reservatórios das usinas hidrelétricas de Sobradinho e de Itaparica, na região entre os estados da Bahia e de Pernambuco. A região de abrangência do edital contempla 25 municípios na área do reservatório da usina de Sobradinho e 19 municípios na área do reservatório da usina de Itaparica. O edital é fruto de uma parceria entre o BNDES, Banco Nacional de Desenvolvimento Econômico e Social, e a conta do Programa de Revitalização dos Recursos Hídricos das Bacias Hidrográficas do Rio São Francisco e do Rio Parnaíba. A gerente do Departamento de Meio Ambiente do BNDES, Vera Guedes, detalha os objetivos da seleção.
12: Serão ao todo 20 milhões de reais para apoiar ações de recuperação da vegetação, além de projetos que contribuam para melhorar a quantidade e a qualidade da água, conservar a biodiversidade, mitigar as mudanças climáticas e ampliar a oferta de serviços ecossistêmicos.
11: As inscrições para o edital Águas do São Francisco vão até o dia 2 de dezembro. Você pode obter mais informações no site chamadas.fumbio.org.br. Reportagem André de Barros Lima.
1: Estudantes de instituições federais têm até o dia 14 de novembro para se inscrever no exame de proficiência em língua inglesa.
2: As inscrições podem ser realizadas através do portal epli.ifsp.edu.br.
1: A iniciativa é um exemplo das possibilidades de formação e qualificação oferecidas pelas instituições, que hoje reúnem 755 unidades em todo o país.
2: E nesse mês, a educação profissional e tecnológica completou 117 anos de história no Brasil.
1: Ao longo desse período, ampliou a oferta de cursos técnicos, de graduação e outras oportunidades de formação para milhões de brasileiros.
2: Saiba mais na reportagem de Gabriela Noronha.
13: A técnica de segurança do trabalho, Patrícia Colasso, hoje atua em uma importante empresa de engenharia paranaense do município de Araucária. Ela conta que a formação no Instituto Federal do Estado foi fundamental para a sua trajetória.
14: Eu trabalhava como operadora de máquinas, aí eu quis um crescimento profissional mais avançado. E hoje em dia eu sou formada, eu já faço uma outra graduação, mas tudo se deu início devido a essa formação em segurança do trabalho.
13: O diploma do Instituto Federal também é a aposta de Franciele Pereira para um futuro melhor. No campus estrutural em Brasília, ela é estudante do curso técnico integrado em meio ambiente e participa de pesquisas, ações de extensão e projetos que relacionam o conhecimento aprendido em sala de aula aos desafios da comunidade.
15: Minha mãe falou que queria muito que eu entrasse no Instituto Federal de Brasília e, cara, representa muita coisa no meu futuro, não só pelos trabalhos que eu desenvolvo aqui e por esse negócio de você apresentar muitos projetos.
13: Os institutos federais são entidades especializadas na educação profissional e tecnológica, oferecendo também educação básica e superior. Atualmente, a rede federal conta com 755 unidades entre camp e polos de inovação. Para Marcelo Bregagnoli, secretário de Educação Profissional e Tecnológica do Ministério da Educação, o diferencial desta modalidade de ensino é o compromisso com o desenvolvimento social e econômico da região.
16: Aquelas matérias que muitas vezes ele não tem uma associação dentro de sala de aula, ela sempre vai estar vinculada a alguma questão prática de resolução com arranjo produtivo, com arranjo social.
13: Embora os institutos federais tenham sido criados em 2008, a educação profissional e tecnológica faz parte da história do Brasil há 117 anos. Uma caminhada que começou oficialmente em 1909. Naquela época, o objetivo era oferecer um ofício aos jovens das classes menos favorecidas. Hoje, são mais de 3 milhões de matrículas na educação profissional técnica de nível médio, segundo o Censo Escolar da Educação Básica, e cerca de 2 milhões de estudantes em cursos tecnológicos de graduação, conforme o Censo da Educação Superior. Para a presidente da Associação Quilombola de Faceira de Chapada do Norte, em Minas Gerais, Ana Maria Pereira, contar com um campus da EPT Quilombola representa uma oportunidade de acesso à formação profissional para indígenas e quilombolas da região.
17: O Campus Quilombo, ele vem para nos fortalecer, para garantir para que nós e nossas juventudes permaneçam em nossos territórios.
13: O acesso à educação profissional e tecnológica varia conforme a instituição, o curso e o nível de ensino. Na rede federal, as regras de ingresso são definidas por cada instituição e divulgadas em edital. Nos cursos de graduação, a seleção pode ser feita pela própria instituição ou pelo SISU, conforme as regras de cada curso. Reportagem Gabriela Noronha.
2: Então, para quem quiser fazer o exame de proficiência em língua inglesa, eu vou repetir o portal onde as inscrições podem ser feitas: epli.ifsp.edu.br.
18: Dicas do Enem.
19: Meu nome é Ana Beatriz Silva e minha dúvida é: como controlar o tempo durante a prova?
20: Responde a Ana Beatriz é o professor Tiago Diana. Ele aproveita para dar dicas sobre os principais temas da prova de história. Vale a pena conferir.
21: Fala pessoal, dica importantíssima para você que vai fazer a prova do Enem. Eu vou dividir a minha fala aqui em dois momentos diferentes. O primeiro é sobre a organização da prova e a sua estratégia. São duas provas longas e você aproveitar bem o seu tempo vai ser um grande diferencial competitivo. São 3 minutos por questão. Investe muito no tempo de qualidade, leitura e interpretação da prova. Agora, nos temas de história, que é sempre muito recorrente, tem uma aposta grande na recorrência do tema Brasil-Colônia e principalmente os aspectos da escravidão. Toda vez que você pensar em aspectos de trabalho, economia, cidadania, direito, esses temas estarão presentes na prova e farão você acumular muitos pontos. Em história geral, a pegada história contemporânea, tentando se aproximar dos tempos mais atuais, é muito forte. Você tem uma grande prova e aproveite muito todo o seu estudo e toda a sua dedicação.
20: É isso aí. Se prepare e acompanhe as nossas dicas toda terça-feira aqui na Voz do Brasil e também na radiogov.ebc.com.br.
1: Estudantes indígenas ganharam mais tempo para reunir a documentação e garantir a participação no Programa de Desenvolvimento Acadêmico Indígena.
2: O prazo de inscrições para a seleção, que terminaria no dia 1º de outubro, foi prorrogado e agora segue aberto até o dia 26.
1: Com a alteração, o calendário do processo seletivo precisou ser ajustado e tem novas datas.
22: Candidatos interessados em participar do Programa de Desenvolvimento Acadêmico Indígena, o PEDAI, tem até 26 de outubro para se inscrever na seleção. O prazo inicial, previsto para 1º de outubro, foi ampliado pela Coordenação de Aperfeiçoamento de Pessoal de Nível Superior, a CAPES, autarquia vinculada ao Ministério da Educação. As candidaturas poderão ser enviadas até 26 de outubro, no horário de Brasília, exclusivamente pelo Sistema Eletrônico de Inscrição da CAPES. Com a mudança no prazo, todo o cronograma foi reajustado. Agora, a análise documental está prevista para o período de 27 de outubro a 5 de novembro. O resultado será divulgado em 6 de novembro, com prazo para recursos entre 9 e 11 de novembro. A matrícula e o início das atividades seguem previstos para o primeiro ou segundo semestre de 2027. Para mais informações, acesse o portal gov.br/mec. Locução, Thalita Albuquerque.
2: E essas foram as notícias do governo federal.
1: Uma realização da Secretaria de Comunicação Social da Presidência da República.
2: Com produção da empresa Brasil de Comunicação.
1: Fique agora com as notícias do Poder Judiciário e do Congresso Nacional. Boa noite.
2: Uma boa noite, até amanhã.
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0: Copa do Mundo de 2030 já começou a movimentar os países que vão receber a maior competição do futebol mundial. Espanha, Portugal e Marrocos são os principais anfitriões, mas a edição terá uma novidade histórica. Os três primeiros jogos serão realizados na América do Sul, no Uruguai, Argentina e Paraguai, numa homenagem aos 100 anos da primeira Copa do Mundo. Na preparação para o torneio, Espanha e Portugal apostam principalmente na modernização e adaptação de estádios. Já o Marrocos chama atenção pelas grandes obras onde está sendo construído o gigantesco estádio Hassan II, com capacidade prevista para cerca de 115 mil torcedores. O projeto é estimado em US$1 bilhão e pode se tornar o maior estádio dedicado exclusivamente ao futebol no mundo. Marrocos e Espanha querem receber a grande final, mas a FIFA ainda não definiu oficialmente o palco da decisão. Nova Brasil FM Salvador, do Departamento de Esportes, Ivo Ferraz.
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1: Em Brasília, 19 horas.
0: Está no ar a Voz do Brasil. As notícias do governo federal que movimentaram o país no dia de hoje.
2: Olá, boa noite.
1: Boa noite para você que nos acompanha em todo o país.
2: Terça-feira, 6 de outubro de 2026.
1: Vamos aos destaques do dia.
2: Sites e aplicativos de apostas online estão oficialmente proibidos no Brasil a partir de hoje.
1: Empresas de bets têm até amanhã para enviar relatório com saldos finais de apostadores.
2: E mais de 26 milhões de usuários não fizeram resgate voluntário dos valores disponíveis. Nazi Brum.
3: Segundo a Secretaria de Prêmios e Apostas do Ministério da Fazenda, ainda restam 1 bilhão 325 milhões de reais na carteira das bets.
1: Alerta climático.
2: O boletim sobre o El Niño aponta risco de eventos extremos e altas temperaturas em boa parte do Brasil entre outubro e o início de 2027.
1: Plataforma digital reúne alertas meteorológicos e orientações para produtores rurais durante o fenômeno. Cleide Lopes.
4: Essas ações têm como foco fortalecer a gestão integrada e prevenir cenários e reduzir riscos.
2: Educação profissional e tecnológica.
1: Modelo de ensino completa 117 anos com oferta de qualificação técnica e ingresso no mercado de trabalho. Gabriela Noronha.
5: Hoje são mais de 3 milhões de matrículas na educação profissional técnica de nível médio, segundo o Censo Escolar da Educação Básica.
2: Hoje na apresentação da Voz do Brasil, eu, Mariana Jungmann e Luciano Seixas.
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1: Quem ainda tem dinheiro nas plataformas de apostas online, as chamadas bets, vai receber os valores diretamente na conta bancária nos próximos dias.
0: A Secretaria de Prêmios e Apostas do Ministério da Fazenda divulgou um novo cronograma para a devolução.
1: De acordo com a pasta, um total de 1 bilhão e 300 milhões de reais ainda não foram resgatados pelos usuários.
2: Foi encerrado ontem, segunda-feira, o prazo para o resgate voluntário dos valores disponíveis nas plataformas de apostas, as bets. Mas, segundo a Secretaria de Prêmios e Apostas do Ministério da Fazenda, ainda restam 1 bilhão 325 milhões de reais na carteira das bets, que devem ser devolvidos aos apostadores. A retirada vale para as empresas que tiveram a autorização de funcionamento no país. Segundo a Secretaria, um dos fatos para a demora na retirada é a quantidade de contas com valores reduzidos. Pelo menos 86 milhões de contas possuem saldos de até 99 centavos, totalizando mais de 15 milhões de reais. Agora, as empresas têm até amanhã, dia 7, para informar as instituições financeiras os saldos de cada apostador. De acordo com o ministro da Fazenda, Dario Durigan, o dinheiro deve estar disponível nas contas entre os dias 9 e 14 de outubro.
3: As bets vão ter que informar para os bancos qual é o saldo no seu CPF que ficou lá sobrando. E os bancos, no dia 9 a 14 de outubro, vão devolver o seu dinheiro. Caso tenha qualquer problema, a Caixa vai receber o recurso e intermediar a devolução do seu dinheiro. Não confie em sites, em links que te mandarem que facilitem a devolução do seu dinheiro.
2: O fim das atividades das bets no país foi determinado por uma medida provisória. Só no dia de hoje, 1.500 sites de plataformas de apostas foram derrubados. Com isso, a partir desta terça-feira, os sites de aplicativos das plataformas deverão ficar indisponíveis. Reportagem Nazi Brum.
0: E para fortalecer as ações de combate à oferta de apostas de cota fixa no país, o Ministério da Justiça e Segurança criou novas estruturas no âmbito da Secretaria Nacional do Consumidor, a Senacom.
1: O Departamento de Fiscalização e Prevenção de Danos ao Consumidor vai atuar na prevenção e repressão das apostas ilegais e também na manipulação de resultados esportivos.
0: Já a Secretaria Nacional de Direitos Digitais vai acompanhar sistemas e políticas adotados pelas plataformas, analisar relatórios de transparência e notificar provedores e aplicativos que violem a medida provisória.
1: Pagar a mesma conta duas vezes por engano ou ter dor de cabeça com golpes e fraudes são alguns dos problemas enfrentados pelos usuários do Pix.
0: Para evitar situações como essas, o Banco Central aprovou novas regras para reforçar as operações financeiras no país.
1: Além de novas medidas de segurança, trabalhadores poderão utilizar o Pix automático em contas salários para pagamentos recorrentes.
4: O Banco Central aprovou novas regras para aperfeiçoar o Pix, ampliar suas funcionalidades e reforçar a segurança do sistema. As mudanças incluem novidades no Pix automático, regras específicas para cobranças híbridas e novos procedimentos contra fraudes. A partir de 1º de julho de 2027, o Pix automático poderá ser usado em contas salários para pagamentos recorrentes autorizados pelo cliente. A medida amplia as possibilidades de uso da ferramenta, mantendo as restrições já existentes para recebimento e outras operações nessas contas. Outra novidade envolve a cobrança híbrida, que reúne boleto e QR Code do Pix no mesmo documento. Para evitar pagamentos em duplicidade, a nova regra determina o cancelamento automático de um dos instrumentos assim que o outro for pago. Em caso de falhas, o regulamento define responsabilidades das instituições que devem comunicar ao usuário quando houver registro de suspeita de fraude, informar a data da marcação e permitir a revisão da medida. Se a suspeita não for confirmada, o registro deve ser cancelado. Claudimário Carvalho, para a Voz do Brasil.
0: A balança comercial brasileira registrou superávit de 7 bilhões 740 milhões de dólares em setembro, uma alta de 146% em relação ao mesmo período do ano passado.
1: Isso significa que que o Brasil vendeu mais mercadorias e serviços para outros países do que comprou, resultando em um saldo positivo para a economia do país.
0: Os dados foram divulgados hoje pela Secretaria de Comércio Exterior do Ministério do Desenvolvimento, Indústria, Comércio e Serviços.
1: Os destaques nas vendas foram para o petróleo bruto, minério de cobre, combustíveis, soja, farelo de soja e café não torrado.
0: Aparelhos auditivos, cadeiras de rodas, camas hospitalares e até mesmo mudanças em imóveis para pessoas com algum tipo de deficiência.
1: Esses são alguns dos itens que podem ser financiados através de crédito acessibilidade, que oferece linha de crédito nos bancos públicos federais para aquisição de produtos e serviços de tecnologia assistiva.
0: Os equipamentos e dispositivos são voltados para dar mais autonomia e independência às pessoas com deficiência.
1: Saiba mais na reportagem de Luana Karen.
5: A linha de crédito Acessibilidade financia a compra de equipamentos, dispositivos e soluções que ajudem na autonomia de pessoas com deficiência. Isadora Nascimento, secretária nacional dos direitos da pessoa com deficiência do Ministério dos Direitos Humanos e Cidadania, lista os itens mais procurados para financiamento:
6: aparelhos para audição, amplificação sonora, cama hospitalar e também cadeira de rodas, que podem ser elétricas.
5: Entre os demais itens financiáveis estão órteses, próteses e dispositivos de acessibilidade para computadores. A linha também contempla o financiamento de adaptações em imóveis residenciais para acessibilidade. Tanto o Banco do Brasil quanto a Caixa Econômica oferecem a linha de crédito. Sérgio Fernandes de Carvalho Júnior, porta-voz do Banco do Brasil, detalha as condições oferecidas pelo banco.
7: O crédito é destinado a pessoas com renda mensal de até 10 salários mínimos. Os valores financiados podem variar entre R$ 70 e R$ 30 mil reais e podem financiar até 100% do valor do produto ou do serviço adquirido. O prazo para pagamento é de até 60 meses. A taxa de juros é de 6% ao ano para quem possui renda de até 5 salários mínimos e de 7,5% ao ano para quem possui renda acima de 5 e até 10 salários mínimos.
5: A concessão do financiamento depende da análise de crédito e dos requisitos de cada banco. Por isso, o interessado deve consultar a instituição financeira antes da contratação para verificar valores disponíveis, taxas, prazos e documentação necessária. Reportagem Luana Karen.
0: A plataforma digital reúne informações de voluntários da Força Nacional do SUS, que atuam em desastres e emergências de saúde pública.
1: É o Sou Força, que já conta com 3 mil profissionais cadastrados.
0: Os profissionais podem ajudar em cenários de desastres naturais, epidemias e até mesmo para conter os impactos do fenômeno El Niño.
8: O sistema foi criado para organizar a força de trabalho e a mobilização de profissionais voluntários que desejam atuar em desastres e emergências de saúde pública por meio da Força Nacional do SUS. Na plataforma digital Sou Força estão reunidas informações sobre formação, competências, experiências e disponibilidade de cada profissional cadastrado. Rodrigo Stabile, diretor da Força Nacional do SUS, exemplifica como esses dados são usados na prática.
9: Aconteceu um deslizamento de terra numa tal região. Então eu sei que eu vou precisar de profissionais da logística, profissionais da enfermagem e de medicina. Eu tenho capacidade agora de acionar o voluntário, saber se ele está disponível para aquela missão.
8: O sistema Sou Força, criado em parceria com a Universidade de Brasília, conta com cerca de 3 mil profissionais voluntários cadastrados atualmente. Para Jonas Brandt, epidemiologista e professor do Departamento de Saúde Coletiva da UNB, a ferramenta vai ser uma ajuda importante no enfrentamento dos efeitos de fenômenos climáticos como o El Niño.
10: Cada vez mais, a gente tem aumentado essa frequência dos eventos extremos, as mudanças climáticas. O Brasil é um país que tem perspectivas de ser muito afetado pelo El Niño, seja na região norte do Brasil por causa da seca, seja seja na região sul do Brasil por causa das chuvas. Ter essa lista organizada é muito importante para que a gente possa dar conta dessa resposta esse ano.
8: Quem deseja se voluntariar pode acessar o sistema diretamente pelo site plataforma-fnsus.saude.gov.br. Reportagem Luciana Colares de Holanda.
1: Calor acima do normal, risco de incêndios florestais e mudanças extremas no volume de chuvas.
0: Outubro chegou e os brasileiros vão continuar sentindo os impactos do El Niño em diferentes regiões do país.
1: A previsão dos Centros Nacionais de Monitoramento indica que o fenômeno tem mais de 95% de chance de atingir intensidade muito forte entre outubro e dezembro, com efeitos que devem se prolongar até o início do ano que vem.
11: O Instituto Nacional de Pesquisas Espaciais, INPE, e o Centro Nacional de Monitoramento e Alertas de Desastres Naturais, CEMADEM, alertam para os efeitos do El Niño em todo o país. A quarta edição do painel El Niño 2026-2027 atualiza o cenário do fenômeno climático no Brasil. Entre outubro e dezembro, há probabilidade superior a 95% de que o El Niño alcance intensidade muito forte. Os estudos indicam que o fenômeno deve permanecer pelo menos até o início de 2027. A previsão indica probabilidade de chuva acima da média na região sul, em parte do sudeste e no leste do nordeste. Já em grande parte do norte e em áreas do nordeste e centro-oeste, a tendência é de volumes abaixo da média. As temperaturas devem permanecer acima do normal em quase todo o país. Na agricultura, a menor disponibilidade de água

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Em ponto, muito bom dia para você que tá aqui na sintonia da Nova Brasil. Hoje é quarta-feira, dia 7 de outubro de 2026. Tudo certo contigo? Por aqui, Cláudia Nakazato. A gente abre essa hora muito bem com o som do Legião Urbana, o Teatro dos Vampiros.

0: Nova Brasil FM, a gente fecha essa hora com Brasilidade de primeira. A gente ouviu Pepeu Gomes, também teve Ney Mato Grosso, Gal Costa e muito mais. Nova Brasil 6 e 1, bom dia. 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

0: O Reconvexo, a gente ouviu também Lulu Santos, Satisfação. São 6h15.
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2: Você sabia que alguns sinais que parecem não ter nenhuma relação com o coração podem trazer pistas importantes sobre doenças cardiovasculares? É isso mesmo. As doenças cardiovasculares, como o infarto e o AVC, o famoso derrame, continuam sendo a principal causa de morte no Brasil e no mundo. Mata mais do que câncer. Vamos saber quais são essas pistas? Uma dor na mandíbula, por exemplo, que a gente pensa que é dor no dente, principalmente se ocorrer durante o esforço, pode ser um sinal de angina ou até de infarto. Aquela queimação na parte de cima do estômago, que muita gente acha que é gastrite ou gases, também pode acontecer durante o infarto, principalmente mulheres, idosos e quem tem diabetes. Sabe a panturrilha, a famosa batata da perna, que começa a doer quando você caminha e melhora quando você para? Isso pode ser um sinal de aterosclerose, ou seja, placa nas artérias da perna. Porque o nosso sistema circulatório é uma grande rede de tubos e conexões. A aterosclerose pode atingir as artérias do coração, do pescoço, das artérias, das pernas e até do pênis. Por isso, a impotência sexual também é um sinal que pode levar à pista de doenças do coração. Sabe aquela história? Nossa, mas ele não tinha nada e infartou. Não é bem assim. Ninguém infarta do nada. Muitas vezes a pressão alta, colesterol elevado, diabetes não dão sintomas. Por isso que quem vê cara não vê coração. Para você, conheça seus fatores de risco. Não ignore os sinais diferentes daqueles que você nem imaginava que não tivesse relação com o coração. E vocês sabiam dessas informações?
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0: Nova Brasil, e esse foi Gilberto Gil com Martinália. Deixar Você também teve Lenine com Paciência. São 6h26, você fica agora com o Jornal Nova Brasil.
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10: Olá, ouvinte Nova Brasil, um excelente quarta-feira, o dia começando e o trânsito começa a ficar mais intenso nas principais vias da capital baiana. Nesse momento, quem sai de Paripe em direção a Coutos, nesse trecho da estrada do Derba, encontra o trânsito um pouco mais lento no momento. 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
11: Presidente do Senado, Davi Alcolumbre, anuncia votação do fim da escala 6x1 para a semana que vem.
12: Senadores de oposição anunciam um boicote às sessões no plenário do Senado para obstruir a votação.
11: Após neutralidade no primeiro turno, União Brasil e progressistas anunciam apoio a Flávio Bolsonaro.
12: Procuradoria-Geral Eleitoral do Rio pede que Tribunal Superior Eleitoral aceite a desistência de Antony Garotinho, abrindo caminho para a vitória em primeiro turno de Douglas Ruas como governador.
11: E hoje tem a coluna do Gabriel Chalita aqui no Jornal Nova Brasil.
12: Porque hoje é quarta-feira, chegamos ao meio da semana. Hoje é dia 7 de outubro, que seja um excelente dia para todos nós.
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11: Muito bom dia, Stephanie Alves. Muito bom dia para todo mundo que está na rede Nova Brasil, em Andradas, Araçatuba, Brasília, Campinas, João Pessoa, Mococa, Recife, Rio de Janeiro, Salvador, São José dos Campos, São Paulo e Ribeirão Preto. Muito bom dia para você que nos acompanha na frequência do rádio. Também um ótimo dia para você que nos acompanha pelo aplicativo da Nova Brasil, pela internet. Você baixa o aplicativo no seu celular para levar a Nova Brasil sempre com você. Estamos também no YouTube, o nosso canal é o Jornalismo Nova Brasil, transmitindo ao vivo, com imagens. Dá uma passada por lá, se inscreve no nosso canal, deixa também a sua curtida, o seu comentário, participa com a gente. Jornalismo Nova Brasil é o nosso canal no YouTube. São 6:32, vamos abrindo os trabalhos desta quarta-feira, chamando o Heródoto Barbeiro.
13: Tome nota com Heródoto Barbeiro.
14: Quantas vezes você já viu dizer: o poder legislativo vai entrar em recesso? É recesso no final do ano, é recesso no meio do ano, é recesso porque tem festa junina, é feriado prolongado. Imagina, porra, o feriado da independência caiu numa segunda-feira. Certo ou não? Então, nós vamos emendar de quinta, sexta, sábado, domingo, segunda, e vamos voltar na terça à tarde, lá em Brasília, chamada de a capital da esperança. Por isso você não saiba, o Juscelino, que mudou para lá, que criou esse slogan: Brasília, a capital da esperança. Aliás, por falar disso, você acha que Brasília continua sendo a capital da esperança? Qual é a sua opinião sobre isso? Esse jargão criado pelo JK, Juscelino Kubitschek. Bom, enfim, o fato é o seguinte: o fato é que o trabalhador do CLT, ele tem 30 dias de férias corrido. 30 dias, babá. Os parlamentares têm muito mais. Os ministros têm muito mais. Porque além daqueles feriados todos que você conhece, estaduais, municipais, federais, religiosos, etc., ponto facultativo, eles têm o feriado só para o poder judiciário. Recentemente, quando chega no 11 de agosto, que é o dia do advogado, obrigado, dia do advogado, 11 de agosto, é feriado. Feriado no fórum. Dos 26 tribunais, deixa eu ver se eu lembro, 26 tribunais de justiça do país, só 4 trabalharam. 21 descansaram. E emendaram e vai por aí afora. Agora você veja o seguinte: produtividade baixíssima. Você entra com uma ação lá que não se arrasta anos e anos e anos e anos. Claro, é óbvio. Primeiro porque a gente tem a mania de judicializar tudo. Isso é uma tradição que vem desde a época de Portugal aqui, desde a época da colonização. E a outra é que esse pessoal tem a produtividade muito baixa, lógico. Está pouquíssimas horas lá na... Ah, mas o juiz leva... O juiz e o promotor público, hein? Ele esquece. Leva trabalho para fazer em casa. Ué, ganha pouco. Ou ganha pouco. Então por que o senhor escolheu essa profissão aí? Porque o senhor não sai daí e vai para outra. Não, é o que a gente tem de feriadão no país. Uns tem mais, outros tem menos. Deputados então, senadores então, tem todos esses feriados que eu nomeei para você, e aí as coisas se arrastam no Congresso Nacional. Veja, eu não estou dizendo que eles devem aprovar nem não aprovar, não é isso. Eles devem decidir, e a gente avalia como cidadão e como eleitor se essa decisão foi boa ou não para o nosso país.
12: São 6:35, todo mundo morrendo de saudade do futebol brasileiro, né? Pois hoje tem, tá de volta. E hoje também tem o Weber Lima nos contando tudo sobre o esporte. Vem pra cá, muito bom dia pra você.
15: Bom dia, Stephanie, bom dia, Mauro, bom dia, ouvinte da Nova Brasil. Vamos falar do brasileiro que enfim voltou. Nesta quarta-feira teremos a abertura da 29ª rodada do Campeonato Brasileiro com uma partida em Bragança Paulista às 7:30 da noite entre Bragantino e Mirassol. Um pouco antes, a Nova Brasil abre o Nova Jogada com Internacional e Corinthians, jogo do Beira-Rio, que tem Beira-Rio, um estádio que estará completamente lotado com a estreia de Eduardo Batista no comando do Colorado contra um Corinthians que provavelmente terá o retorno de Yuri Alberto e a briga para fugir do rebaixamento. Também amanhã às 7:30 no Mangueirão, o Remo recebe o Grêmio. Vitória e Chapecoense se enfrentam no Barradão às 8 horas da noite. No Engenhão, às 8:30 tem o clássico Botafogo e Vasco, e a Nova Brasil transmite a partir das 9:30 da noite, jogo no Mineirão entre Cruzeiro e São Paulo. Lembrando que nesta quarta-feira 6 jogos e amanhã outras 4 partidas entre Santos e Flamengo na Vila, Atlético Paranaense e Atlético Mineiro na Arena da Baixada, no Maracanã, Fluminense, Curitiba, e aqui em São Paulo, Palmeiras e Bahia. E lógico que a Nova Brasil vai transmitir Santos e Flamengo e na sequência Palmeiras e Bahia. Falando do futebol do São Paulo, né? Ontem o São Paulo, na sexta, na verdade, né? Publicado ontem, o São Paulo tomou um transfer ban, uma dívida de cerca de US$350 mil, cerca de 1,8 milhão de reais, com agentes envolvidos na chegada do argentino Galoppo ao clube em 2022. A pendência já consta no site oficial da FIFA e impede o São Paulo de registrar novos jogadores. O São Paulo tem 60 dias para quitar essa dívida, que se não pagar, pode sim perder pontos, 6 pontos no Campeonato Brasileiro. Mas a diretoria, com o recebimento dos valores da nova tiqueteira, né, do estádio, deve pagar essa dívida com certeza, mas decidiu priorizar o pagamento dos salários atrasados dos jogadores. E para fechar, falando do futebol internacional, Cristiano Ronaldo ontem decidiu detalhar os acontecimentos da polêmica com o técnico Jorge Jesus na seleção portuguesa. Segundo o jogador, o treinador mentiu 2 vezes, o que levou ao abandono à concentração de Portugal na semana passada. E agora, para fechar, falando do futebol ou de um atleta brasileiro, o Rafinha assinou a renovação de contrato com o Barcelona até 2030 e o anúncio deve ser feito ainda nesta semana. O contrato anterior era até 2028 e o vínculo agora vai até 2030. Rafinha, que está no clube espanhol desde 2022, em 185 jogos, marcou 89 gols e deu 55 assistências. Eu volto às 5:30 com o Nova Brasil em campo, às 7, Inter e Corinthians, e na sequência Cruzeiro e São Paulo. Um grande abraço, ótimo dia e até lá.
16: São 6:39. Ontem tivemos também a despedida do Lionel Messi da seleção argentina, né? Um amistoso em Buenos Aires. A Argentina venceu o Benin por 3-0. O Messi participou dos 3 gols, deu assistência para 2 e marcou 1 de pênalti. Depois, final, chorou, falou do tanto que a seleção argentina significa na carreira dele, e ele certamente significa muito também na trajetória da seleção argentina. 6:39, vamos girar a reportagem, tá na hora do nosso giro pelo Brasil.
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16: A gente começa pelo interior de São Paulo. O Dia das Crianças está chegando e, né, próxima segunda-feira, dia 12, o Procon Paulista está orientando os consumidores a verificar a segurança e a procedência dos brinquedos e também alerta para os riscos dos produtos falsificados. A reportagem, direto de São José dos Campos, é da Dani Rivas.
18: Quem vai comprar brinquedos para o Dia das Crianças deve ficar atento à segurança e à procedência dos produtos, viu? O Procon São Paulo recomenda verificar se o brinquedo tem o selo de certificação do Inmetro e se a embalagem traz informações como fabricante, faixa etária e instruções de uso. Também é importante observar o próprio brinquedo antes da compra. Pontas, peças soltas ou que possam se quebrar podem favorecer riscos. Para crianças menores de 3 anos, a orientação é evitar produtos com peças pequenas que podem ser engolidas. Outro alerta é para os brinquedos falsificados. Preços muito abaixo dos praticados no mercado, informações vagas e produtos anunciados como réplicas ou similares são sinais de atenção. E nas compras pela internet, vale conferir a identificação e a reputação do vendedor, além das avaliações de outros consumidores e o prazo de entrega. E atenção, compras feitas fora do estabelecimento comercial têm direito de arrependimento em até 7 dias. A recomendação é guardar a nota fiscal. E em caso de defeito de fabricação, o fornecedor tem até 30 dias para resolver o problema. Se isso não acontecer, é possível optar pela troca, pelo abatimento do preço ou pela devolução do valor pago, conforme as regras do Código de Defesa do Consumidor. De São José dos Campos, Dani Rivas.
19: Olho, portanto, no Dia das Crianças, né? Semana que vem. São 6:41, a gente segue girando com a nossa reportagem espalhada pelo país, trazendo informação, serviço, tudo que importa pra você. A Anvisa liberou ontem a fabricação de produtos de limpeza na unidade da Unilever em Vinhedo, que fica no interior de São Paulo. A produção tinha sido suspensa preventivamente no mês passado, depois que uma inspeção encontrou irregularidades. Quem traz mais informações é a Lilian de Souza, direto de Campinas.
20: A Anvisa liberou a fabricação de todos os produtos de limpeza na unidade da Unilever em Vinhedo, no interior de São Paulo. A decisão foi publicada ontem, depois de uma nova inspeção sanitária realizada entre os dias 29 de setembro e 1º de outubro. Segundo a agência, a vistoria confirmou que foram corrigidas as irregularidades encontradas em agosto. Na ocasião, uma inspeção feita pela Anvisa, em conjunto com as vigilâncias sanitárias do estado e do município de Vinhedo, identificou falhas nas boas práticas de fabricação. Em razão dos problemas, a produção de saneantes, que é como são classificados os produtos de limpeza e outros itens destinados à higienização, foi suspensa de forma preventiva. Agora, após a comprovação das correções, a unidade está novamente autorizada a fabricar os produtos. De Campinas, Lilian de Souza.
16: 6:43, a gente segue te contando aqui no Jornal Nova Brasil tudo que é essencial para você saber nesta quarta-feira.
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16: O presidente do Senado, Davi Alcolumbre, de União Brasil do Amapá, anunciou ontem que pretende colocar para votar na semana que vem a proposta de emenda à Constituição que reduz a jornada de trabalho e proíbe a escala 6x1 na maioria dos casos.
22: Qual é o meu desejo do presidente do Senado, Davi Alcolumbre? É cumprir integralmente o rito constitucional. Cumprir terça, quarta e quinta as sessões de discussão das 5 primeiras da PEC do primeiro turno. E a partir daí, da sexta-feira, organizar novamente uma pauta para na semana que vem termos sessões terça, quarta e quinta. E se caso todos nós pudermos concluir as 5 sessões de debates na semana que vem, do ponto de vista regimental, colocar para sua deliberação em primeiro turno. E aí, neste momento adequado, cada senador e cada senadora desta legislatura terá o livre arbítrio de votar com o seu coração, com a sua consciência e com a sua convicção. E aí, nesse dia, eu sei como eu vou votar.
19: Bom, é isso, né? Precisa ter esse rito necessário aí de levar para o plenário para discussão em dias sucessivos, como explicou o presidente do Senado, Davi Alcolumbre. Mas a oposição, né, tem outro plano. A oposição ao governo Lula está organizando um boicote para que essas sessões de debate da escala 6x1 não tenham um quórum mínimo, impedindo que ela vá para votação. O senador Hamilton Mourão, que é do Republicanos Gaúcho, falou ontem sobre essa estratégia. Vamos ouvi-lo.
0: Em primeiro lugar, né, esse projeto que mexe na jornada de trabalho e na escala, né, é um projeto que age como um míssil em cima de uma economia que já está cambaleando. Então ele é péssimo, porque num sistema aqui como nós temos, onde a produtividade é baixa, a informalidade é alta, a legislação trabalhista é conflitiva, a mão de obra não tem a qualificação necessária pelos problemas do nosso sistema educacional, a gente efetuar uma modificação dessa natureza em pleno período eleitoral será muito ruim. Por enquanto, a oposição, né, a atual oposição, por enquanto, né, porque com a força que está vindo aí, nós vamos mudar esse posicionamento, mas a atual oposição, a única determinação hoje, por enquanto, é não dar presença. Vamos aguardar aí o que vai acontecer.
16: Pois é, e a oposição também tem outras estratégias, além de boicotar as sessões, que é de mudar o texto. Tem alguns senadores, por exemplo, já falando em dar um prazo maior para esse período de transição entre a escala atual e a nova escala e a nova jornada de trabalho também. Se você muda o texto no Senado, como essa PEC já foi aprovada na Câmara, mas se o Senado mudar o texto, ela precisa voltar para a Câmara. Quer dizer, isso iria adiar ainda mais uma decisão sobre a PEC 6x1. Hoje, a PEC está assim: reduzir a jornada de trabalho gradualmente de 44 horas para 40 horas por semana. A jornada cairia para 42 horas 2 meses depois de publicada a PEC e cairia depois para 40 horas 12 meses depois desse prazo. O texto prevê repouso semanal remunerado de 2 dias, permitindo regimes diferentes em caso de convenção ou acordo coletivo de trabalho. Lá no Congresso, que também está sob ameaça aí de mudança no texto, é a medida provisória que acaba com as BETs aqui no Brasil. Já tem 48 emendas sugeridas a essa medida provisória, inclusive para cancelar a proibição das BETs, para manter as BETs, ainda sob algumas restrições, principalmente propaganda, mas tem esse tanto de emenda sugerida no caso das BETs. O pessoal vota de um jeito antes das eleições, passadas as eleições, parece que as convicções mudam um pouco, né, Stephanie?
19: Todo mundo de olho no voto do eleitor, né? E a consciência de cada um é que vai pro travesseiro de cada um. São 6h48, a gente segue girando pelo que importa, pelo que é essencial que você saiba na manhã dessa quarta-feira. Tem notícia econômica chegando aqui para você também. A balança comercial registrou um superávit de mais de 7,7 bilhões de dólares em setembro, crescimento de quase 13%. Esses dados foram divulgados ontem pelo

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1: Camilo Mota trazendo o noticiário internacional. Bom dia, Camilo. Temos aí efeitos do fenômeno El Niño no comércio internacional.
2: Bom dia, Mauro. Bom dia, Stephanie. Você que acompanha aqui o Jornal Nova Brasil, não só o El Niño, mudanças climáticas, mas também as tensões aí no mundo. Mauro, o tráfico de grandes navios pelo Estreito de Magalhães, que fica aqui ao sul do continente latino-americano, né, aumentou mais de 70% entre agosto e setembro em comparação com o ano anterior, segundo dados da Marinha do Chile. O desvio em massa das rotas marítimas foi provocado pela severa seca no Canal do Panamá, que foi agravado pelo aquecimento do planeta. Quem acompanha no YouTube, a gente tem as duas rotas, né? O Canal do Panamá, aquele ali que fica no meio, mas na parte superior da imagem, e o Estreito de Magalhães fica ao sul, então tem que dar toda a volta na América do Sul, né? Uma volta muito maior, mais que o dobro
1: da distância. Isso encarece, né? Isso encarece o frete marítimo, né?
2: Muito além do tempo também, né? Gasto para contornar esse espaço. E aí, além disso, né? Também houve aí as tensões no Oriente Médio e isso forçou as restrições no trânsito de embarcações impondo filas e aumentando as tarifas lá no Estreito, né? No Canal do Panamá. Por causa da tensão no Oriente Médio, os armadores, que são quem operam os navios, têm buscado alternativas para mandarem e manterem rotas na América do Sul, África Ocidental e também na Ásia. Embora a navegação pela extremidade sul do continente americano aumente as distâncias, como você bem disse, Mauro, e também o consumo de combustível, é essa alternativa que tem sido buscada, principalmente por falta de pedágios e a previsibilidade das operações, que tornam o Estreito chileno uma opção viável aí para o comércio internacional.
3: Problemas no Canal do Panamá por mudanças climáticas e por tensões globais, né, Camilo? Vamos falar delas, então. A Arábia Saudita, mais uma vez, está sob ataque. Houthi, conta pra gente. Muito bom dia daqui de Brasília também.
2: Bom dia, Stephanie. O país voltou a ser alvo aí de ataques, né? Principalmente na capital, Riad. É a terceira investida contra o território saudita em menos de um mês. Em resposta a essa escalada, né, no Iêmen, a coalizão liderada por Riad, o chamado Pacto de Meca, que foi assinado no dia 7 de agosto por Arábia Saudita, Saudita, Turquia e Paquistão, adotou uma estratégia de defesa para proteger seu espaço aéreo, combinada a uma forte ofensiva militar conhecida como Amanhecer do Iêmen, que mobilizou mais de 100 caças para dar suporte às tropas no solo da Arábia Saudita. Apesar de intensificar o combate, os sauditas evitam envolvimento prolongado no conflito para não comprometer a economia e também a relação com outros países da região. Observadores do Oriente Médio já têm alertado que eventual avanço Houthi sobre a cidade estratégica de Taiz pode forçar também uma resposta militar ainda mais forte por parte da Arábia Saudita.
1: Agora, mudando de assunto, os Estados Unidos prenderam aí mais um suspeito por um ataque numa escola no Canadá, ataque planejado com inteligência artificial. Como é que foi isso?
2: É isso, Mauro. O Departamento de Justiça norte-americano prendeu um homem de 30 anos no estado de Washington, sob acusação de conspiração no ataque a tiros que deixou 8 mortos em uma escola no Canadá. Segundo as investigações do FBI e da polícia canadense, o suspeito prestou auxílio financeiro, conselhos técnicos de navegação e concordou em transmitir a ação ao vivo para atirar que executou o massacre após ter interagido ativamente com o chat GPT para planejar esse crime. Familiares das vítimas e o governo da Colômbia Britânica entraram com ações contra a OpenAI e Sam Altman, que são aí os criadores do chat GPT, por falhas em alertar as autoridades sobre as ameaças detectadas pela ferramenta. O detido vai responder à justiça norte-americana enquanto as investigações continuam. E de novo, esse é o alerta contra as Big Techs e também essas grandes empresas que não têm evitado aí a segurança, inclusive das sociedades, e permitir esse absurdo, né, que é um planejamento de um crime pela internet.
1: E o governo Trump quer que as Big Techs se autorregulem, né?
2: Exatamente.
1: É uma regulação feita pelo Congresso, pela lei, pelo povo. Não, é pela... elas mesmas podem se autorregular.
2: Exatamente. Elas se fiscalizam, se isentam e deixam as coisas como estão.
1: Tá certo.
3: E atenção, chamem de superinteligência, tá? Não é mais inteligência artificial.
1: Ah, é, né? Agora essa é a determinação do Trump, né?
3: Tem isso.
1: Exatamente. É, super.

0: Inteligência. É. Tá.
1: Tá dada, né?
2: Inteligência que tá aí. Se perdendo é a nossa, infelizmente.
0: Deu no que deu, pois é. Obrigado, Camilo. São 6:55 e você segue aqui com a gente. Tem muito mais informação para você aqui no Jornal Nova Brasil.
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13: De volta ao 20 Nova Brasil, falando agora da 324, que no sentido Simões Filho tem movimentação intensa no trecho de Águas Claras, mas um trecho curto. Você que está em Campinas de Pirajá e segue para Simões Filho, a BR continua como a melhor opção de trajeto. 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
1: Subimos a ladeira, chegamos ao meio da semana. Hoje é quarta-feira, são 6:58. Não perca a hora. Muito obrigada pela sua companhia aqui na Nova Brasil. Você que escolhe estar muito bem informado aqui conosco. Vamos ao nosso segundo bloco com muita notícia, os desdobramentos, o que tem acontecido depois do primeiro turno das eleições. A gente te conta. Vamos saber o que é essencial.
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0: E altas movimentações, Stephanie, no Supremo Tribunal Federal. O ministro Gilmar Mendes arquivou a investigação por suspeita de estupro de vulnerável contra o deputado federal Alfredo Gaspar, do PL de Alagoas, que é candidato a vice-presidente na chapa de Flávio Bolsonaro. Na decisão, Mendes afirmou que não existem indícios suficientes para abrir um inquérito. Segundo Gilmar Mendes, os relatos e documentos analisados não apresentaram elementos independentes capazes de sustentar as acusações. Alfredo Gaspar sempre negou essas acusações. Ele afirmou que o caso envolve um primo e não ele, e se colocou à disposição para realizar um exame de DNA. Com a decisão de Gilmar Mendes, o procedimento é encerrado sem a abertura de um inquérito contra o parlamentar e candidato a vice na chapa de Flávio Bolsonaro.
14: Bom, e ainda na editoria Supremo Tribunal Federal, o ministro Alexandre de Moraes concedeu a progressão para o regime semiaberto para Débora Rodrigues dos Santos. Você deve conhecê-la como Débora do Batom. Ela está em prisão domiciliar desde março do ano passado. Essa decisão do ministro Alexandre de Moraes foi assinada na última sexta-feira, antes da realização do primeiro turno, mas só foi publicada ontem. Alexandre de Moraes entendeu que a Débora já cumpriu os requisitos para progressão da pena, como dias trabalhados e leitura de livros na penitenciária. Débora foi condenada a 14 anos de prisão pelos crimes de abolição violenta do Estado Democrático de Direito, golpe de Estado, dano qualificado, deterioração de patrimônio tombado e associação criminosa armada. Participante dos ataques do 8 de janeiro, ela ficou conhecida por uma pichação em que ela usa um batom ali para escrever o que ela pretendia na Estátua da Justiça, né? Aquele ponto ali que é bem emblemático, bem simbólico, fica em frente à sede do Supremo Tribunal Federal aqui em Brasília.
0: O ministro Alexandre de Moraes também sinalizou que deverá acatar o pedido de Flávio Bolsonaro para que ele possa visitar o pai, Jair Bolsonaro, na prisão domiciliar. Ele encaminhou a solicitação para avaliação do Procurador-Geral da República, Paulo Gonet, que já respondeu com um parecer favorável à liberação das visitas de Flávio a Jair Bolsonaro. Além disso, o ministro Alexandre de Moraes mandou arquivar uma investigação contra o senador Marcos Duval, os blogueiros Alan dos Santos e Oswaldo Eustáquio e o influenciador Ednardo Raposo. Essa decisão acolheu um parecer da Procuradoria-Geral da República, segundo o qual as provas não sustentam uma denúncia. A Polícia Federal tinha indiciado esses quatro por suspeita de obstrução de investigação de organização criminosa e incitação ao crime. A apuração mirava uma campanha de ataques e exposição de agentes públicos envolvidos em investigações conduzidas no Supremo, sobretudo pelo delegado da Polícia Federal, Fábio Schorr.
14: E ainda falando em Supremo Tribunal Federal, tem mais, tá? Não acaba, não. O senador Rogério Marinho, que é do PL, é o coordenador da campanha de Flávio Bolsonaro à presidência da República, ele afirmou ontem que tratou com o presidente da corte, o ministro Edson Fachin, sobre a possibilidade de abertura de processos de impeachment contra os próprios ministros do Supremo. Marinho foi recebido por Fachin para uma reunião institucional e aí depois do encontro ele disse ter informado ao ministro que o partido dele, o PL, não vai ficar omisso caso identifique o que ele considera um crime de responsabilidade.
0: O senador destacou que parte dos parlamentares eleitos pelo PL fez campanha defendendo o combate e supostos malfeitos no Supremo Tribunal Federal e a retirada de ministros da corte. O partido elegeu no domingo a maior bancada, tanto na Câmara quanto no Senado. Rogério Marinho também afirmou ter levado a Edson Fachin preocupações do PL sobre o que considera uma interferência do Supremo na justiça eleitoral. Segundo ele, decisões da Suprema Corte na semana anterior ao primeiro turno contrariaram medidas do Tribunal Superior Eleitoral, que é o responsável pela condução das eleições.
14: São 7:03, a gente vai continuar nesse assunto, tá? Mas agora com a participação por aqui do Diego Amorim.
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14: Muito bom dia, Diego Amorim. Se tem um ministro que tá aí, né? O primeiro na fila da guilhotina, né? Claro que a gente tá usando aqui uma figura de linguagem, né? Modo de falar, mas tem um ministro que é o primeiro aí na fila, é Alexandre de Moraes. É, vai sofrer impeachment depois dessa nova configuração, depois dessa grande eleição da força do PL no Congresso Nacional? Você tem essa resposta, Diego?
15: Bom dia, Stephanie, bom dia, Mauro, bom dia, ouvinte do jornalismo da Nova Brasil. Essa resposta eu não tenho, mas eu posso ajudar a nossa audiência com alguns caminhos e algumas possibilidades de cenários com que eu escuto aqui nos bastidores em Brasília. Stephanie, vamos lá. Impeachment de ministro do Supremo, como nós já dissemos aqui e todos sabem, entrou na pauta eleitoral. Né? Muito da força dessa bancada do PL na Câmara, entre governos estaduais, deputados distritais, no caso aqui de Brasília, mas sobretudo a força do PL no Senado nessa eleição de 2026, isso passa pelo desejo dos eleitores de ver um impeachment de ministros do Supremo Tribunal Federal acontecer, algo que seria inédito, que nunca aconteceu antes. As campanhas desses senadores foram baseadas nessa temática e agora eles serão cobrados por isso. E como você bem disse, Stephanie, o Alexandre de Moraes é o nome mais falado, né? O PL fez 28 senadores, é a maior bancada, assim, essa bancada é maior do que a do MDB, que teve uma força estrondosa no Senado lá atrás, na época de Sarney, para o nosso ouvinte entender a força dessa bancada no Senado Federal. Mas além desses 28 senadores do PL, essa conta de quem quer o impeachment de ministro pode chegar a 49, levando em conta posicionamentos ou mesmo ações que já foram tomadas por esses senadores que estão chegando no Senado Federal a partir da próxima legislatura no ano que vem. O que que eu escuto mais aqui, Mauro e Stephanie? Que apesar dessa pressão, né? E aí por isso que eu fiz esse preâmbulo, para dizer que existe uma pressão, ó, cara, você foi eleito para fazer impeachment de ministro, agora você não vai fazer impeachment de ministro? Você só tá aí por causa disso. Então, apesar e a despeito dessa pressão, o que eu escuto até aqui, pelo menos até agora, é de que vai haver uma tentativa de acordo antes com o Supremo Tribunal Federal, que pode passar inclusive pelo impeachment. Mas que isso vai ser acordado, não vai ser o seguinte: ah, começou a nova legislatura, começa a guerra, que comecem os jogos, pum, vai alguém joga uma bomba e sai de fininho. Não. Vamos sentar para conversar? Vem cá, Gilmar, vem cá, Moraes, o que que a gente pode fazer? Quem de vocês vai sair? Qual vai ser o primeiro aí a pegar o banquinho e sair de mansinho? E aí, em troca disso, o que que a gente vai fazer? A gente vai parar de falar de reforma do judiciário? A gente não vai mexer nas decisões democráticas? Alguns podem chamar de acordão, alguns podem chamar de acordinho, mas fato é que vai ter uma tentativa de acordo antes de ir pro pau, vai, desculpa usar essa expressão, antes de ir pra briga, antes de ir pra luta, de Senado versus Supremo Tribunal Federal. Aí vamos lá para algumas suposições, quase especulações, mas que são interessantes da gente perceber nesse momento. O Alexandre de Moraes mexe na pena da Débora do Batom, solta e arquiva coisas de bolsonaristas, tudo isso que vocês estavam noticiando agora há pouco para nossa audiência no Essencial, são coisas que já eram esperadas, mas que nesse time, nesse momento, levantam ainda mais a suspeita de que o Moraes faz parte desse acordo que está em curso. Outra coisa, o pedido de anistia de Bolsonaro e dos condenados do 8 de janeiro. Isso também tá na mesa. Ó, então vocês soltem o Bolsonaro para já, não espera nem virar a legislatura, não espera nem virar o ano de 2000 para o ano de 2027, já solta o Bolsonaro logo, já anistia todo mundo do 8 de janeiro, que aí a gente deixa o Moraes quieto e aí a gente quer a cabeça, no sentido figurado, de Dias Toffoli, pode ser? Ah, então pode ser. Tudo isso está sendo negociado. Agora, o Valdemar Costa Neto, caminho pro fim, Mauro e Stephanie, deu uma entrevista ontem na Globo News, Valdemar da Costa Neto é o presidente do PL. E quando questionado justamente sobre esse tema, ô presidente, já que você tá agora mandando em tudo e todos na política de Brasília, você vai fazer o impeachment lá? Aí ele, ó, isso aí é com os senadores, não é comigo. Não, mas o senhor é o presidente do partido, o que o senhor vai orientar? Aí, pressionado pelos jornalistas da Globo News sobre isso, ele fala: não interessa a ninguém tocar fogo no país. Dando a entender que tocar fogo no país é fazer o impeachment. Então, o próprio presidente do PL está dizendo, ó, não interessa a ninguém tocar fogo no país. E eu trago mais dois elementos para finalizar. O primeiro, eu publiquei ontem na minha coluna lá no Platô BR, que o Willer Thomas, que é um advogado amigaço do Flávio Bolsonaro, está, inclusive ele, o Willer Thomas, que não é político, mas que é mais poderoso do que muitos políticos em Brasília, e já envolvido, e o nome dele já apareceu em diversos escândalos, inclusive no DNSS. Ele está ajudando a articular, junto com o Davi Alcolumbre, que também é amigo dele, presidente do Senado, é o seguinte, ó, você quer passar o fim da 6x1 aí pra ajudar o Lula? Tudo bem, passa. Mas passa também a anistia dos condenados de 8 de janeiro, porque aí acontece duas coisas. Abafa o fim da escala 6x1 e você ainda tem alguma chance de ser reeleito no ano que vem presidente do Senado, Davi Alcolumbre. Se não, Rogério Marinho já tá na fila aí, o senador Potiguar do PL, para assumir. E a última coisa, eu finalizo, é o seguinte: tivemos o apoio do Michel Temer a Flávio Bolsonaro. O Michel Temer gravou um vídeo anunciando apoio ao Flávio Bolsonaro. O Michel Temer foi quem colocou Alexandre de Moraes no Supremo Tribunal Federal quando era presidente. Se tem alguém que é a principal ponte de Alexandre de Moraes com a política, esse nome é Michel Temer. Se eles entenderem que vai ficar difícil não entregar o Alexandre de Moraes, não empichar o Alexandre de Moraes, o Temer vai ser o caminho para essa negociação. E eu escutei ontem até o seguinte: coloca o Moraes para ser advogado, vai ganhar mais dinheiro do que os contratos que ele fez lá com o Master. Ou então coloca o Moraes para ser advogado com um pezinho na política, daqui a pouco ele vira senador por algum estado aí. Você acha que o Moraes não tem força para virar senador? Então tem toda essa negociação acontecendo em Brasília, e é muito interessante porque fala-se muito no Moraes, mas o nome mais fragilizado hoje no Supremo, isso é unânime também que eu escuto, é o do Dias Toffoli, que inclusive me dizem que se dá uma pressionadinha, ele mesmo quer sair. Já cansei disso aqui, eu quero tomar minha cerveja e quero virar, sei lá, dono de resort no Paraná. Pode ser, mas enfim, são muitas especulações. Talvez o Daniel Vargas.
14: Nossa, onde é que eu já ouvi essa história?
15: Mas para vocês verem que é muito o que está sendo falado. Tá nesse momento, o jogo está começando a ser jogado e tudo isso ainda trabalhando com expectativa de poder, porque tem um segundo turno para acontecer ainda, né, Mauro e Stefano?
16: E só um ponto para a gente encerrar: o Flávio Bolsonaro, ele precisa que um ministro saia, porque o plano do Flávio e do bolsonarismo é colocar 4 ministros do Supremo Tribunal Federal, né, num eventual mandato do Flávio, para que eles tenham maioria dentro do Supremo Tribunal Federal. Você tem uma vaga em aberto, que é a vaga do Barroso, que saiu. Você tem nos próximos anos a aposentadoria da Carmen Lúcia e do Luiz Fux. E você só tem uma aposentadoria do Gilmar Mendes em dezembro de 29. Ou seja, não daria tempo para o Flávio indicar, porque as eleições já teriam passado. Não daria tempo dele indicar um quarto ministro, então ele precisa que um saia. Então faz sentido a gente pensar numa saída negociada ou do Dias Toffoli ou do Alexandre de Moraes nesse plano do bolsonarismo de dominar o Supremo Tribunal Federal.
15: Coragem. É isso, Mauro. Bela coragem. Até amanhã. Vamos em frente.
16: Até amanhã. São 7h12. Vamos falar de eleições.
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14: Pois é, e a gente fala dela e do desdobramento já de primeiro turno, como é que tá o rearranjo de forças para o segundo turno. O Centrão fez o que o Centrão faz, né? Se aproxima sempre do lado que tende a ter mais poder. União Brasil e progressistas anunciaram ontem apoio a Flávio Bolsonaro no segundo turno da eleição presidencial. Essa decisão foi tomada por unanimidade e anunciada pela senadora Tereza Cristina. Quem vai nos contar tudo, ao vivo, direto de Brasília, é a minha xará, Stephanie Ferreira. Muito bom dia.
17: Muito bom dia, Stephanie, Mauro, ouvinte da Nova Brasil. Pois é, Stephanie, essa reunião aconteceu ontem lá no Congresso, né, com as duas legendas, e depois a senadora, acompanhada ali também dos apoiadores, até da governadora aqui do Distrito Federal, Celina Leão, fez esse anúncio, lembrando que os partidos que haviam adotado uma posição de neutralidade no primeiro turno decidiram, então, pelo fechamento de questão. Isso significa que os integrantes da federação deverão seguir essa orientação de apoio a Flávio Bolsonaro. Como eu disse, o anúncio foi feito pela senadora Tereza Cristina, do PP de Mato Grosso do Sul. A gente tem um trecho, vamos ouvir.
18: Saí de uma reunião da federação, reunião progressistas, e as executivas se reuniram e decidiram o apoio de Lula Cunhas ao presidente Flávio Bolsonaro. E também houve o fechamento de gestão. Então, no segundo turno, União Brasil e Progressistas vão trabalhar pela eleição de Flávio Bolsonaro.
17: Esse apoio, Stephanie, também tem um ponto interessante, porque ele marca uma reaproximação entre o Flávio Bolsonaro e Ciro Nogueira, presidente nacional do PP, que não conseguiu se reeleger senador pelo Piauí no último domingo. Ciro é investigado pela Polícia Federal por suspeita de receber vantagens indevidas do banqueiro Daniel Vorcaro, fundador do Banco Master, em troca ali de atuação política favorável aos interesses do empresário. O senador nega irregularidades. Com a adesão da federação, Flávio amplia, então, sua base de apoio no segundo turno e busca agora atrair outras legendas como Republicanos e Podemos. Stephanie.
14: 20 dias para o segundo turno. Vambora. Mauro.
16: E o governador de Goiás, Ronaldo Caiado, que concorreu à presidência pelo PSD, declarou também apoio ontem a Flávio Bolsonaro no segundo turno. Isso aconteceu num evento lá em Goiânia. Caiado terminou o primeiro turno em quinto lugar, com pouco mais de 2% dos votos. Em maio, Caiado cobrou que Flávio explicasse a relação dele com o ex-banqueiro Daniel Vorcaro e os repasses ao filme Dark Horse, a cinebiografia de Jair Bolsonaro. Caiado também chegou a afirmar que se Flávio fosse para o segundo turno, ele seria derrotado por Lula. Mas agora dá apoio a Flávio nesse segundo turno, Stephanie.
14: Pois é, e nesse mesmo evento aí que o Mauro contou pra gente, o candidato à presidência Flávio Bolsonaro, do PL, afirmou que pretende usar a nova composição no Congresso Nacional, essa ampla maioria aí do partido, para promover mudanças na Constituição brasileira e, segundo ele, redemocratizar o país. Flávio comemorou o resultado das eleições no Legislativo, que garantiram pro PL aí, né, como a gente vem falando, as maiores bancadas, tanto na Câmara quanto no Senado, a partir do ano que vem. O senador afirmou que a direita vai ter força para eleger os presidentes das duas casas e avançar com mudanças constitucionais. Olha aí o que ele disse.
16: Flávio Bolsonaro não detalhou quais pontos da Constituição pretende modificar, e isso é um ponto sério, porque a gente não pode passar um cheque em branco para um candidato à presidência da República modificar a Constituição, que é a principal, o principal ordenamento da sociedade brasileira. É a Constituição que determina, inclusive, todas as nossas liberdades individuais. O que Flávio Bolsonaro pretende modificar na Constituição? Isso precisa ficar muito claro. Temos um segundo turno pela frente aí para que o eleitor possa avaliar que mudanças são essas na Constituição Federal. E repare, uma eventual eleição de Flávio Bolsonaro para o Poder Executivo, com maioria no Poder Legislativo, e agora essa composição com os partidos do Centrão, possibilitando quórum suficiente para mudar a Constituição. E mais, a indicação de uma maioria no Supremo Tribunal Federal dá ao mesmo grupo político o domínio do Executivo, do Legislativo e do Judiciário. Você acaba com o sistema de pesos e contrapesos na teoria, né? O mesmo grupo político dominando os três poderes, você compromete o controle, a fiscalização que um poder faz sobre o outro. É bom a gente ter todos esses pontos muito bem esclarecidos antes da gente votar.
14: São 7:18, passamos aí para você, né, o dia ontem do candidato Flávio Bolsonaro, né, que passou o dia coletando esses apoios, angariando mais apoios pro segundo turno, e onde esteve Lula. No primeiro dia da campanha pro segundo turno, o presidente Lula passou o dia concentrado em reuniões políticas. Pela manhã, ele participou de um encontro lá no Palácio da Alvorada, que é a residência oficial da presidência da República, e depois reuniu lideranças no Palácio do Planalto, que é o gabinete, né, o local de trabalho do presidente. À tarde, ele participou de uma reunião da a coordenação da campanha e entre as pautas que Lula pretende reforçar agora nessa campanha de tiro curto em segundo turno, tá o fim da escala 6x1. O presidente cobrou uma posição de Flávio Bolsonaro e acusou o partido da oposição, né, o PL, de tentar dificultar essa votação. A gente trouxe um trechinho também do que disse o presidente Lula para você.
19: Se ele vai mandar a bancada do partido dele votar favorável o fim da jornada de trabalho 6x1 ou vai aprovar o fim, uma nova escala, descansar 2 dias de ficar fica em casa. Na hora que o Senado começa a votar, a máscara vai começar a cair. A gente vai ver quem efetivamente quer que o povo tenha uma vida mais digna, que descanse mais, que possa cuidar mais da família, ou se vai estabelecer essa jornada em que as pessoas só têm um dia para descansar, e se for mulher, o dia que ela tem que descansar, o dia que ela mais trabalha, porque ela tem que limpar a casa pela semana inteira. Pela semana inteira ela tem que cuidar da casa. E estou confiante que o PL vai demonstrar se tem coragem ou não de votar a favor do fim dessa escala que faz as pessoas trabalharem 6 dias e ficam só em casa.
14: É, vou repetir aquilo que eu já disse, né? O que a gente vai ver, né, na campanha de segundo turno passa pelo que a gente vai ver já no ano que vem, que é a composição do Congresso. Nas próximas 2 semanas a gente vai ver muito desdobramento disso por aí. São 7h20, vamos mudar completamente de assunto aqui. Eita saudade que a gente tava dele. Vem pra cá, Gabriel Chalita.
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14: Fez muita falta, Gabriel Chalita, seja bem-vindo de volta aqui para nossa coluna. A gente vai falar hoje de uma estreia, o pianista e o poeta, que estreia na FAAP, peça com o maestro João Carlos Martins. Conta tudo pra gente.
20: Bom dia, Stephanie, bom dia, Mauro. Olha, tem um samba, tem uma música do Jonathan Silva, que diz assim, se o mundo ficar pesado, eu vou pedir emprestado a palavra poesia. Se o mundo ficar pesado, vou pedir emprestado a palavra poesia. E é sobre isso, essa peça que estreia aqui em São Paulo, na FAAP. Ela já andou pelo Brasil, teve no Rio de Janeiro, teve na Bahia, no Recife, estreou em Manaus, lá no Teatro Amazonas. E agora ela vai ficar um tempo aqui, 3 semanas na FAAP, e é uma peça que o grande maestro João Carlos Martins, ele é um dos maiores intérpretes de Bach da história, um homem que enfrentou 31 cirurgias, que tem uma doença nas mãos, né? Um dia os médicos dizem, não adianta mais fazer cirurgia, você nunca mais vai poder tocar no piano. E imagina a tristeza de alguém que passa a vida diante do piano, não poder mais tocar, e ele reinventa a sua vida e se transforma em maestro, só que nessa peça ele volta a tocar, né? Ele tem a ajuda de luvas e eu faço com ele essa peça, nós dois. Então a gente, ele toca, né, músicas de Morricone, de Bach, de Beethoven, e eu escolho alguns poemas da Cora Coralina, da Adélia Prado, Cecília Meirelles, Fernando Pessoa, Manuel de Barros. Então é um encontro entre o significado da música, a beleza da música junto com a poesia. As pessoas têm gostado muito, assim, e a gente trabalha essa dimensão da sensibilidade. É uma coisa, Stephanie, que no passado havia muito, no Brasil inclusive, os saraus de músicas com poesia. Eu acho que a gente precisa desses momentos até para que a gente pense melhor nas decisões que a gente toma no dia a dia, nas obrigações que a gente tem na vida. Uma explicação da vida é prosa, é o fazer cotidiano, né? As contas que eu tenho para pagar, as coisas que eu tenho para fazer, mas ela também precisa ser poesia. Poesia é o contemplar da natureza, poesia é sentir o amor de quem a gente ama, poesia é fazer com que a nossa vida ela tenha um elemento de elevação. E essa peça então fica, estreia hoje, quarta e quinta dessa semana, quarta e quinta semana que vem, quarta e quinta da outra semana. Até o fim de outubro, fica na FAAP, todas as quartas e quintas, a gente dialogando essa beleza da música com a poesia. Você e Mauro são totalmente convidados.
16: E eu vou, viu, Chalita?
14: Pô, Chalita, eu tenho nem roupa pra isso, hein?
16: Eu vou. E que bom que é ver o.
2: Você está com a roupa ótima.
16: E que bom que ver também o João Carlos Martins, né, Xalita? Muito bom, né? O maestro João Carlos Martins em plena atividade.
20: Ô Mauro, o maestro está com câncer, fazendo um tratamento com radioterapia, e ele tem um amor pela vida que é uma inspiração, né? É assim, ele não para minuto nenhum da vida, né? Então ele tem uma entrega tão linda à arte que ele acredita que é a missão dele na terra, na vida, que é levar música para as pessoas, levar sensibilidade para as pessoas. Eu acho que isso que emociona muito as pessoas também. Então é esse encontro, né, e fica muito bonito quando ele vai tocando, entram as poesias, a gente conta histórias. Cora Coralina, por exemplo, ela há muito tempo fugiu com um homem casado do Goiás, né, pro interior de São Paulo. Ela volta para Goiás e aos 70 anos ela vai aprender datilografia para lançar um livro. Ela lança o seu primeiro livro aos 75 anos. Então tem muita gente que acha que está velho para fazer aquilo que gosta. Tá nada. Cora Coralina nos inspira isso também.
16: Stephanie,
14: você vai ter que... E a turnê vem a Brasília? Fica meu pedido.
20: Vamos para Brasília aí. Também. A gente vai para Roraima ainda.
14: Ah.
20: Vai para Rondônia, vai para Brasília. E tem Brasil inteiro com essa turnê. E aí você estará na primeira fileira.
14: Faz questão, Xalita.
16: Xalita, obrigado por hoje. Que seja um sucesso. Nos vemos. Estarei numa das apresentações. Pode contar comigo que eu estarei lá.
20: Obrigado, Mauro. Até semana que vem.
16: Até semana que vem. Stephanie, okay. Obrigado por hoje também.
14: Valeu, Mauro. Amanhã a gente se vê em rede a partir das 6:30 da manhã.
16: É isso aí. O Stephanie Alves segue com você que está no Distrito Federal. Eu sigo com você que está em São Paulo. Noticiário local, noticiário da sua cidade, em toda a rede Nova Brasil. A gente volta em rede amanhã às 6:30. Obrigado por hoje, pessoal. Uma ótima quarta para todo mundo. Tchau, tchau.
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24: Bom dia, ouvinte Nova Brasil. Para ir do Vale de Nazaré para Vasco da Gama, use o contorno do dique do Tororó e entre na Vasco pelos barris para evitar a lentidão do Vale do Ogunjá. 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
2: Sete e trinta e um em Salvador, muito bom dia para você que está conosco, sintonizado na Nova Brasil. Esse é o Jornal Nova Brasil Salvador, para você nesta quarta-feira, dia 7 de outubro. Vamos juntos aqui até às 8 horas com as principais informações para você se atualizar. Eu sou Stephanie Swerdick, já agradeço a sua companhia e vamos juntos aqui atualizando as informações para você se organizar, começar o seu dia bem informado. 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A gente começa agora já com os principais destaques desta quarta-feira. Com presença de ACM Neto, PP e União Brasil oficializam apoio a Flávio Bolsonaro em Brasília. 7 pessoas são presas suspeitas de transportar carga de drogas do Paraguai para a Bahia. Ônibus de Salvador vão passar a aceitar pagamento por passagens em QR Code e retiram aos poucos de forma gradual o pagamento em dinheiro. Bahia tem 8 novos nomes na lista suja do trabalho escravo. Jorge Alan traz as notícias do futebol nesta quarta-feira. E também é dia da nossa coluna Liderança Empresarial com João Gomes.
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2: E a gente já segue para as informações da previsão do tempo, para saber como é que fica o clima aqui na capital baiana nesta quarta.
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2: Olha, a gente segue sem indicativo de chuvas aqui na capital baiana hoje, quarta-feira, e também nos próximos dias, ou seja, a previsão do tempo, de acordo aí com as informações da meteorologia, indica um predomínio de sol para esta quarta, com temperaturas elevadas e também sensação térmica de calor aqui na cidade. Os termômetros variam entre a mínima de 24 e a máxima de 30 graus. Isso vale para quarta-feira e também para os próximos dias. Podemos ter aí períodos com maior nebulosidade, ou seja, aumento de nuvens no céu, mas não há probabilidade de chuva para esta quarta e a gente segue com esse tempo firme, atualizando você ao longo da semana sobre a previsão do tempo aqui para a capital baiana. Para o nosso noticiário, trazendo as informações já aí, desdobramento das nossas eleições do primeiro turno que aconteceu no último domingo e de olho no segundo turno. A gente já começa a ver a movimentação aí para essa corrida eleitoral do dia 25 de outubro, quando a gente volta às urnas. Aqui na Bahia, já tivemos a eleição do governador do estado em primeiro turno e agora aqui a gente vota para a presidência da República. E ontem a União Progressista, a federação formada pelo União Brasil e pelo PP, declarou oficialmente o apoio à candidatura de Flávio Bolsonaro do PL no segundo turno. O anúncio foi feito durante uma reunião da bancada no Congresso com integrantes das duas legendas. A gente teve aí a senadora Tereza Cristina do PP, que confirmou essa decisão, e também participaram os presidentes do União Brasil e do PP, Antônio Rueda e Ciro Nogueira. Além do senador eleito e ex-presidente da Câmara, Arthur Lira, essa reunião também contou com a presença do vice-presidente do União Brasil, ACM Neto, ex-prefeito de Salvador, e o candidato derrotado aqui nas eleições estaduais para o governo da Bahia neste primeiro turno. A decisão é diferente da posição que foi adotada pela federação no primeiro turno, quando os partidos decidiram permanecer neutros na disputa. E nos bastidores, essa mudança ocorreu aí após a avaliação de uma possível vitória do presidente Lula. E agora a gente segue acompanhando esses apoios e também o desenrolar para a votação do dia 25 de outubro. A gente fala da operação que acontece agora pela manhã. A gente traz as principais atualizações, porque já temos informações que 7 pessoas foram presas nessa operação que mira um grupo suspeito de transportar cargas de drogas do Paraguai para a Bahia. Essa operação foi denominada Lei Cade e deflagrada na madrugada desta quarta. Tem o objetivo de cumprir aí 37 mandados de busca e apreensão, além de 14 de prisão em cidades da Bahia e também do Paraná. O grupo é acusado e por suspeita de transportar, armazenar e distribuir quantidade de drogas aqui no estado da Bahia. As ordens judiciais são cumpridas em Salvador, Lauro de Freitas, também Camaçari, Feira de Santana, além de Cascavel, no Paraná. Cerca de 130 policiais participam dessa operação e, segundo as investigações, a droga era comprada em grandes quantidades no Paraguai, levada para o Paraná e de lá os entorpecentes eram transportados para Salvador e também municípios do interior baiano. A polícia afirma que o grupo tinha uma estrutura organizada para cuidar de diferentes etapas desse esquema, desde o transporte e recebimento das drogas até o armazenamento e a distribuição. Durante as investigações, a Polícia Civil também pediu à Justiça o bloqueio de até 25 milhões de reais em valores pertencentes aos investigados. Além disso, foi solicitado o bloqueio de 11 veículos que, segundo a polícia, eram usados no transporte e também na distribuição das drogas. As apurações identificaram ainda grupos que teriam surgido a partir dessa organização investigada e pessoas responsáveis por receber e distribuir esses entorpecentes em diferentes cidades da Bahia. Além do tráfico de drogas, os investigadores encontraram indícios de envolvimento dos integrantes do grupo com o comércio ilegal também de armas de fogo. A Polícia Civil informou ainda que as investigações continuam para esclarecer a participação de cada um dos suspeitos e identificar outras pessoas que possam fazer parte desta rede criminosa. A operação foi conduzida pelo Departamento Especializado de Investigação e Repressão ao Narcotráfico, o DENARC, aqui da Bahia, com o apoio de outros departamentos da Polícia Civil Baiana e também das equipes das Polícias Civil e Militar do Paraná. São 7h39 em Salvador. A gente segue com o nosso noticiário, agora trazendo informações sobre a chamada lista suja do trabalho escravo. Infelizmente, as informações são de que temos 8 novos nomes aqui na Bahia integrando essa lista, né? São empregadores que foram incluídos como suspeitos de realizar trabalho escravo aqui na Bahia. Uma atualização que foi divulgada pelo governo federal ontem e o estado ficou em segundo lugar nesse ranking, atrás apenas de Minas Gerais, que teve 19 novos nomes incluídos na lista suja do trabalho escravo. Ao todo, 82 empregadores foram incluídos nesse cadastro, sendo que 54 pessoas físicas e ainda 28 empresas. Os casos, né, foram registrados aí entre 2024 e 2026 em 21 estados brasileiros e resultam aí no resgate de mais de 550 trabalhadores submetidos a condições análogas à escravidão. Aqui na Bahia, os novos nomes estão relacionados a situações ocorridas em Camaçari, Itacaré, Lauro de Freitas, Itapicuru, Poções, além de Itajuípe e Salvador. Em outros 8 nomes e 2 empresas, também temos aí pessoas físicas envolvidas. As atividades com o maior número de empregadores incluídos foram a criação de gado para corte, com 8 casos, serviços domésticos, com 7 casos, produção de carvão vegetal e de café, com 6 casos cada, e ainda a construção de edifícios com 5 registros. Além dos novos nomes, essa atualização feita pelo governo federal retirou 151 trabalhadores que completaram aí 2 anos nesse cadastro, e a lista suja, a gente te lembra, é atualizada 2 vezes por ano com os nomes que entram após a conclusão aí do processo administrativo com a decisão definitiva e sem possibilidade de recurso. Em regra, os empregadores permanecem nesse cadastro por 2 anos.
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2: Agora são 7h42. Vamos falar de futebol. Jorge Alan traz as informações pra gente.
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2: Bom dia, Jorge.
3: Bom dia, Stephanie, amigas, amigos da Nova Brasil Salvador. É hoje a retomada do Campeonato Brasileiro da Série A após as 2 semanas de paralisação por causa da bendita da Superdata FIFA. São 6 jogos hoje, dentre eles Vitória contra Chapecoense, 8 da noite no Barradão. Quando você olha na tabela e vê Chapecoense na lanterna, com 99% de chance de rebaixamento, pode até achar que o Vitória, um dos melhores mandantes da competição, contra o Lanterna praticamente rebaixado, vai ter vida boa. Não se engane não. Nas últimas 5 rodadas, a Chapecoense ganhou 2 jogos, um deles fora de casa contra o Corinthians, e empatou 1. Também fora de casa contra o Atlético Mineiro. Perdeu os outros 2. Nesse mesmo período, 5 rodadas, o Vitória só ganhou 1 partida, empatou 1 e perdeu 3. Se for olhar a classificação do retorno, a Chapecoense está em 13º, o Vitória em 16º. A campanha do Vitória, portanto, nas últimas rodadas, é pior do que a campanha da Chapecoense. Mas o Vitória em casa já ganhou 9 vezes, perdeu 4, empatou 1. E a Chape, como visitante, só é melhor que o próprio Vitória e que o Grêmio, que ainda não venceram. A Chapecoense ganhou 1 partida, que foi do Corinthians, empatou 4, a última delas contra o Atlético Mineiro, lá na Arena do Galo, e perdeu 9 vezes. O Vitória, ganhando hoje, pode subir 1 posição apenas, desde que o Botafogo perca para o Vasco. O jogo é hoje também. Mas se o Vitória perder ou até mesmo empatar, pode perder 3 posições para Corinthians, Mirassol e Vasco e ir parar na portaria do Z4, no 16º lugar. Ninguém quer isso. O Bahia joga somente amanhã, quinta-feira, contra o Palmeiras, lá em São Paulo. E amanhã eu volto para falar mais das perspectivas para essa partida do Bahia e como foi o jogo do Vitória contra a Chapecoense. Até lá!
2: Aí, então, amanhã Jorge Alan volta trazendo as atualizações para você que acompanha o nosso futebol baiano. Te lembro que você também fica bem informado de tudo que acontece no Nova Brasil em Campo Salvador, sempre a partir das 17h30 com Ivo Ferraz e toda a equipe do jornalismo esportivo aqui da Nova Brasil Salvador, levando as atualizações para você, torcedor baiano. De mobilidade, principalmente de atualização e modernidade para o nosso sistema de transporte, né? Salvador vai começar a aceitar pagamento em QR Code para o transporte dos ônibus aqui da capital baiana e começa gradualmente aí a retirar o pagamento em dinheiro, que ainda continua, mas com novas modalidades digitais. O pagamento da tarifa em dinheiro aqui nos ônibus de Salvador passa a ser então gradualmente substituído por opções eletrônicas para o usuário do transporte público. A mudança foi regulamentada pela Secretaria Municipal de Mobilidade, a CEMOB, através de uma portaria no Diário Oficial do município, que teve aí edições especiais entre os dias 3 e 5 de outubro. A primeira etapa será no BRT, que já funciona sem cobradores. O sistema também deve passar a aceitar os pagamentos por QR Code ainda nesse mês de outubro. Segundo o secretário Pablo Souza, cerca de 97% das tarifas já são pagas atualmente pelos usuários por meios eletrônicos, e essa medida prevê agora o uso, né, de cartões do Salvador Card, né, que permanece, além das opções como cartão CCR, Metropasse e outras soluções digitais. Os créditos poderão ser comprados em aplicativos, sites e também nos terminais de autoatendimento e pontos fixos. A retirada do dinheiro será feita de forma gradual, de acordo com a Secretaria de Mobilidade, e antes de cada mudança, as empresas responsáveis devem informar aos passageiros com pelo menos 30 dias de antecedência e apresentar as alternativas disponíveis para o pagamento. Tudo isso está estabelecido aí através dessa portaria que foi publicada no Diário Oficial do Município e vai balizar aí essa mudança no pagamento do nosso sistema de transporte urbano aqui de Salvador. A CEMOB indica ainda que essa medida busca aumentar a segurança dentro dos coletivos, diminuir também o tempo de embarque e melhorar o controle da arrecadação. A Prefeitura determinou ainda que sejam ampliados os pontos de venda e de recarga dos cartões nas diferentes regiões aqui de Salvador para também aumentar esse acesso aí aos usuários do transporte público. Segue com mais atualizações para você aqui na capital baiana. Certamente muitos acompanharam a repercussão aí nas redes sociais sobre o macaco prego, né, que invadiu aí residências aqui na capital baiana. A gente traz mais informações, o resgate desse animal que invadiu casas em um condomínio de alto padrão aqui da capital baiana demorou cerca de 3 horas e meia. Esse caso aconteceu ontem, segunda-feira. O animal pertence ao ex-deputado Marcel Moraes, do PSDB. Ao invadir casas, esse macaco chegou aí a quebrar box de vidro, entrou em quartos onde encontrava, inclusive, bebês, né, dormindo, e apenas feriu e apenas teve também aí o acesso a algumas residências, feriu algumas pessoas e ainda ingeriu bebida alcoólica, além de álcool 70% e uma cartela de medicamentos. Segundo uma das moradoras, essas invasões são recorrentes. Os moradores acionaram a Companhia de Policiamento e Proteção Animal, a COPA, responsável por capturar esse animal, que levou aí, né, como a gente já falou, mais de 3 horas essa operação de resgate. E segundo a equipe, o macaco foi contido e imobilizado com a adoção dos cuidados necessários para preservar a integridade física dele e garantir aí a segurança da equipe e das demais pessoas presentes. Depois disso, o macaco prego foi encaminhado ao Centro de Triagem de Animais Silvestres, o CETAS, para avaliação e adoção aí dos cuidados necessários. No local, especialistas informaram que ele se encontrava debilitado. A gente tem aí também algumas informações de que o animal ainda pode seguir lá, né, no CETAS, ou se já foi liberado. A gente não tem atualizações, mas a gente vai seguir atualizando essas notícias relacionadas a essa invasão do macaco prego em casas de condomínio aqui em Salvador, no domingo, um dia antes da

0: E segue até o dia 9 de abril, com 48 navios previstos para atracar aqui nos portos de Salvador e também de Ilhéus. A expectativa é receber mais de 179 mil turistas. A recepção desses visitantes envolve a Companhia das Docas do Estado da Bahia, Codeba, também o Governo do Estado, as prefeituras e também a Contermas, que administra o terminal marítimo. Então, a gente já está de olho também aí, né, com a chegada do mês de outubro, né? Primavera já também de olho aí, né? Na projeção para o nosso verão, com a chegada de turistas na temporada de cruzeiros, que movimenta aí uma cadeia de atividades, a gente sabe, né? Além da operação portuária, comércios, bares, restaurantes, transporte, hotelaria, turismo e outros serviços, né? Acabam envolvidos e impactados positivamente pela circulação de passageiros e tripulantes nas cidades que integram as rotas dos cruzeiros marítimos e que passam aqui na Bahia, como a gente falou, tanto no Porto de Salvador como no Porto de Ilhéus.
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0: A gente segue agora para nossa coluna Liderança Empresarial com João Gomes.
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0: Bom dia, João.
2: Bom dia, Stephanie, os amigos ouvintes da Rádio Nova Brasil Salvador. É um prazer estar aqui com vocês. A primavera é uma estação muito bonita, onde as flores ganham o protagonismo. O nome da estação é a junção de duas palavras em latim, primo e vere, que significam respectivamente primeiro, verão, ou veranico, um verão pequeno. É interessante entender isso porque, no fundo, o verão catalisa dois tempos, ele próprio e a proximidade da sua chegada. Para nós baianos, o verão é mais do que especial. A Bahia é um dos principais destinos turísticos de lazer do país. O estado com a maior extensão de litoral do Brasil oferece atrativos imbatíveis como uma culinária excelente, pluralidade cultural, calendário de festas, várias opções de roteiros turísticos como o turismo de natureza, a exemplo da exuberante Chapada Diamantina, o turismo histórico-cultural com Salvador e seu pulsante centro histórico somado às cidades do Recôncavo Baiano, o turismo de sol e praia em várias partes do estado que vão do extenso litoral norte, passando por Salvador, seguindo para locais paradisíacos como Morro de São Paulo, Itacaré, Ilhéus, Porto Seguro, Trancoso, Arraial da Ajuda, Caraívas, Baía de Camamu. Soma-se a isso o Carnaval de Salvador, que praticamente encerra, pelo menos no imaginário coletivo, o clima do verão. Esse período do verão inevitavelmente coincide com o período de férias das crianças nas escolas, das pessoas nas universidades, e é um efeito também de férias nacional, com boa parte do tempo também em recesso dos órgãos públicos. Mas por que esse tema está sendo abordado aqui hoje? Porque, para além do trabalho que já está sendo elaborado pelas lideranças nas empresas, no sentido de planejar e orçar 2027, é necessário ficar atento ao primeiro trimestre do ano que vem, para que não se entre já perdendo no início do ano, perdendo oportunidades, perdendo receitas. É importante entender que, em uma economia hiperconectada como a nossa, as coisas acontecem de uma forma mais acelerada e frenética. Então é preciso adotar mecanismos que permitam fazer uma boa escala de pessoas para participarem do revezamento durante o período de férias e estarem assim presentes nas empresas de acordo com as necessidades. Essa é também uma época que a atividade de PR ou RP, relações públicas, cresce muito por aqui, principalmente durante o carnaval e motivado pelo carnaval. Muitas dessas situações se transformam em oportunidades que fortalecem as relações, estreitam laços para negócios, mas requer uma atenção com os princípios do compliance. Devemos ter um verão muito quente pelo efeito do El Niño. Isso suscita uma outra questão que trata sobre o ambiente de trabalho e a forma de vestir-se. É bem-vindo que seja adotado um tom mais informal. O eventual casual day deve ser estendido para todos os dias da semana. É um atributo de conforto e com o diálogo claro com as equipes para que sejam evitados exageros como decotes, transparências, camisetas, saias muito curtas, né? Então, enfim, porém adotando um tom de vestir que seja confortável, refrescante, sem prescindir de um bom senso. Vale muito a pena que as empresas encontrem oportunidade para associarem suas marcas a ações de verão. Sinto isso porque a estação gera uma catarse quase que coletiva. Existem opções para

0: para tudo. Associar-se a causas ambientais como limpeza de praia, a campanhas de cuidados com os banhistas, a campanhas de cuidados com relação à proteção sobre a incidência solar, o respeito aos limites de som, apoio a grupos culturais e também a blocos de carnaval, gerar oportunidades de consumo no mercado local, onde nós temos muitos empreendedores locais que trabalham com alimentos, artesanato e serviços de turismo. Aproveitar o período de férias e gerar oportunidade de negócios é um convite desse nosso encontro de hoje. Planejando cedo, é possível definir propostas viáveis e que caibam no orçamento e nas agendas pessoais. Por enquanto, vamos aproveitar a já quente primavera. O ano já está acabando. O Natal já começa a dar sinais nas vitrines das lojas. Então, fiquemos atentos. Até o nosso próximo encontro.
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2: E João Gomes trazendo mais informações sobre essa movimentação turística e empresarial de todo o nosso cenário, né? Com a chegada da primavera, essa projeção aí para o verão, fim de ano. E a gente sempre atualizando você aqui na nossa coluna Liderança Empresarial. Eu te lembro, sempre às quartas-feiras aqui no Jornal Nova Brasil Salvador. E a gente segue trazendo informações também sobre a autorização pelo governo do estado para o repasse da participação acionária minoritária da Companhia de Gás da Bahia, a Bahia Gás, para o setor privado. Esse decreto foi assinado pelo governador Jerônimo Rodrigues ontem e publicado no Diário Oficial do Estado. A participação minoritária consiste na posse de menos da metade do capital social ou ações de uma empresa. Em outras palavras, o acionista minoritário não possui controle sobre as decisões da estratégia do empreendimento. No documento, o governo do estado detalha que a alienação se limita estritamente à participação minoritária da Bahia Gás e que o controle acionário da empresa segue com o poder público, ou seja, com o governo do estado da Bahia. Em outras considerações, a gestão estadual considerou a necessidade de atração de investimentos privados para o setor de distribuição de gás canalizado, além da modernização e expansão da infraestrutura de distribuição. A escolha da empresa para alienação da participação acionária minoritária vai considerar requisitos como, por exemplo, a pré-avaliação econômico-financeira da Bahia Gás pela empresa independente especializada, observância do direito de preferência dos demais acionistas, definição do preço mínimo de alienação não inferior ao valor patrimonial, também análise das ações, tomando como referência o relatório da avaliação econômico-financeira e ainda publicação de edital com as condições de alienação, assegurada aí a sua publicidade. As próximas etapas desse processo vão envolver, então, a elaboração e aprovação do relatório de avaliação e na notificação de outros acionistas da empresa para o exercício do direito de preferência. Caso os acionistas não exerçam esse direito, que está estabelecido no acordo acionista da Bahia Gás, um edital para a seleção de terceiros interessados será publicado. Ainda conforme as informações divulgadas no Diário Oficial, o governo do estado poderá suspender ou revogar o procedimento de alienação a qualquer momento, sem eventual direito à indenização aos interessados. A gente fecha a nossa edição de hoje trazendo informações sobre a festa de Nossa Senhora do Rosário 2026, que segue até 19 de outubro, com celebrações religiosas, atividades ligadas à memória e às tradições da Irmandade dos Homens Pretos, promovida aí pela Venerável Ordem Terceira do Rosário de Nossa Senhora, às Portas do Carmo. A festa tem como tema esse ano: Sob Teu Manto Encontramos Amor, Proteção e Esperança. A abertura dessa solenidade acontece lá na Nossa Senhora Rosário dos Pretos, enquanto a novena segue aí acontecendo entre os dias 9 e 17 de outubro. A gente fecha também com informações de saúde. Já divulgamos aí a oferta de 40 mil mamografias pela Secretaria Estadual da Saúde. Você pode entrar no portal ba.gov.br para fazer o seu agendamento. E temos mais uma ação envolvendo o Outubro Rosa aqui na capital baiana. E as mulheres podem também realizar gratuitamente a mamografia e também exame preventivo durante essa campanha. Os procedimentos são oferecidos pela unidade móvel do SESC Saúde Mulher, que está no estacionamento da Ferreira Costa dos Barris. Esse atendimento começou ontem, segunda-feira, e segue até o dia 30 de outubro, sempre de segunda a sexta-feira, das 8 ao meio-dia. Para o almoço, depois retoma das 13 às 17 horas. Esse cadastro, especificamente nessa ação, é feito presencialmente na própria unidade, dentro deste horário de funcionamento. Lembrando que a mamografia está disponível para mulheres entre 40 e 74 anos. Já o exame para a prevenção do câncer de colo do útero atende ao público aí de mulheres de 25 a 64 anos que tem ou já teve vida sexual ativa. Assim a gente se despede, agradeço a sua companhia aqui no Jornal Nova Brasil Salvador. Você fica agora com a nossa programação musical e atualizações do nosso jornalismo de hora em hora. Uma excelente quarta-feira e eu te espero amanhã aqui no Jornal Nova Brasil Salvador, às 7:30. Tchau, tchau.
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2: 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Use a orla para sair do centro de Salvador e seguir para o aeroporto ou Lauro de Freitas. A partir de Estela Mar e suba para a Avenida Caribé. O trânsito na paralela está travado desde o bairro da Paz até São Cristóvão, atrasando o motorista. 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

Brasil, e esse foi o Cidade Negra, o Erê. A gente ouviu também Ana Carolina, Nada Pra Mim. 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Agora a gente segue o Sob Medida com Marisa Monte. Não é fácil.

Nova Brasil, e esse foi Vini Versilo, é sobre. A gente ouviu também a Adriana Calcanhoto com Maresia. A gente segue agora com Gilberto Gil, A Paz.

0: Nova Brasil e a gente fecha sob medida com Simone e Zélia Duncan. A Idade do Céu também teve Heróis da Resistência, dublê de corpo.
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0: Lionel Messi encerrou a trajetória de 21 anos pela seleção argentina. A despedida foi na noite de ontem, no estádio Monumental de Núñez, em Buenos Aires, com vitória da Argentina por 3-0 sobre o Benin. E o camisa 10 terminou em grande estilo.

0: Marcou um gol de pênalti e deu duas assistências. Messi deixa a seleção com 208 partidas, 126 gols e 70 assistências. Pelo time principal, conquistou duas Copas América, a finalíssima e a Copa do Mundo de 22. A despedida foi marcada pela emoção. Messi chorou antes e durante a partida e recebeu homenagens da torcida argentina. Faltando 4 minutos para as 9. Bom dia para você. 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
2: Episódios de tontura nem sempre são simples desidratação ou queda de pressão. A tontura persistente pode indicar labirintite, uma inflamação no ouvido interno que altera o equilíbrio e causa vertigem, a sensação de que tudo está girando. Crises frequentes podem vir acompanhadas de enjoo e zumbido e exigem investigação médica. Durante os sintomas, permaneça em local escuro e foque em ponto fixo. Manter-se hidratado e controlar o estresse ajuda a prevenir novas crises.
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7: Com a presença de ACM Neto, PP e União Brasil oficializaram ontem em Brasília apoio a Flávio Bolsonaro, do PL, para o segundo turno das eleições, marcado para 25 de outubro. A decisão da União Progressista, federação formada pelos dois partidos, ocorreu durante reunião da bancada no Congresso. A reunião contou com a presença do vice-presidente do União Brasil, ACM Neto, ex-prefeito de Salvador e candidato ao governo da Bahia, derrotado por Jerônimo Rodrigues, do PT, reeleito no primeiro turno. A decisão é diferente da posição adotada pela federação no primeiro turno, quando os partidos decidiram permanecer neutros na disputa. Nos bastidores, a mudança teria ocorrido após a avaliação de uma possível vitória do presidente Lula no segundo turno.

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6: Ouvinte Nova Brasil, que sai agora de Lauro de Freitas e vem para Salvador, deve pegar a Avenida São Cristóvão para chegar à Paralela. A Avenida Caribé segue congestionada do Complexo Viário desde julho até a entrada para Paralela. 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

0: Nova Brasil, e a gente ouviu Balara com Jorge Versilo, Algo Me Diz, também teve Daniela Mercury, Sempre Te Quis, são 9:17.
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15: Agora o Vale do Ogunjá está mais livre para quem vai do Vale de Nazaré para Vasco da Gama. No contorno do dique tem lentidão até os Barris. E para ir do Cabulo de Narandiba para Paralela, desça a ladeira do Saboeiro para evitar a lentidão da Edgar Santos. 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Lucas Barbosa, Nova Brasil, Salvador 104.7.

0: Nova Brasil, e esse foi o Djavan Nem Um Dia. A gente ouviu também LS Jack, Garota Dourada, são 9h37.
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2: Existe um produto que está dominando o mercado brasileiro e, olha, ele demorou bastante para crescer aqui, porque ele já é um fenômeno nos Estados Unidos e na Europa. São os ETFs. É a sigla para fundos de índice. O que é um fundo de índice? Basicamente, é um fundo listado na Bolsa de Valores. Então, você pode comprar uma carteira de investimentos já pronta e ser negociada na Bolsa. Então, você compra e vende quando quiser. Você já tem uma liquidez muito maior do que outros fundos e também tem um custo de transação muito menor do que os fundos de investimentos tradicionais. E através deles você pode diversificar a sua carteira. Essa é a grande vantagem dos ETFs. Custo baixo de acesso, facilidade para acessar porque está na bolsa e a possibilidade de diversificar porque comprando uma carteira pronta você já diversifica num outro mercado como ações, renda fixa. E nos próximos áudios eu vou explicar um pouco mais sobre os melhores ETFs do Brasil.
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4: Olá pessoal, sou o chefe Tom Rosa do Vale do Capão do Bistro Gato 7. Nessa semana eu tô falando de pimenta. E aí, você sabe como utilizar? Você sabe como usar pimenta na cozinha? Então, tipo de pimenta a gente tem fresca, conserva, desidratada e em molhos. Porque exatamente em molhos são diferentes tipos de pimenta que a gente faz para se adaptar à picância, né? A desidratada são em pimentas secas. Como por exemplo a pimenta calabresa, que a gente normalmente usa o dedo de moça, né? Que fica bem interessante. Em conservas a gente faz no vinagre, no azeite ou na salmoura. E a fresca é pimenta fresca. O que eu te recomendo é, quando estiver lidando com pimenta, lava a mão toda hora, porque pimenta no olho não é legal. Um abraço, beijo pra todo mundo, fui!
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0: Jota Quest, o vento.

0: Nova Brasil, e essa foi Fernanda Porto, Sentado à Beira do Caminho. Também teve Rita Lee com Lança Perfume.
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0: Olha, São Paulo chegou a 41 casos confirmados de sarampo em 2026. Segundo dados divulgados pela Secretaria de Saúde, cerca de 75% dos infectados não tinham registro de vacinação ou estavam com esquema vacinal incompleto. E 61% dos casos ocorreram em crianças menores de 2 anos. Até agora, nenhuma morte foi registrada. A vacina contra o sarampo é oferecida gratuitamente nas unidades básicas de saúde. Nova Brasil, faltando 5 minutos para as 10. Eu, Cláudia Nakazato, tô indo nessa. Quem já tá por aqui é a Ana Pelisser. Um beijo para você e uma ótima quarta-feira. Tchau. 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
3: 9 pessoas foram presas durante uma operação da Polícia Civil da Bahia contra um grupo suspeito de transportar, armazenar e distribuir grande quantidade de drogas no estado. A operação Lake Aid foi deflagrada na madrugada de hoje e cumpre 37 mandados de busca e apreensão e 14 de prisão em cidades da Bahia e do Paraná. As ordens judiciais são cumpridas em Salvador, Lauro de Freitas, Camaçari, Feira de Santana, além de Cascavel, no Paraná. Segundo as investigações, a droga era comprada em grandes quantidades no Paraguai, levada para o Paraná e de lá os entorpecentes eram transportados para Salvador e outros municípios baianos.

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10: 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Estamos na Avenida Paralela. Sai de Salvador pela BR-324 ali na passagem por Valéria. Após a Palestina, o trânsito melhora e você não precisa desviar de rota. A mesma situação acontece na Estrada do Coco, que tem engarrafamento em Vila de Abrantes. Antes do pedágio, pista livre. 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Lucas Barbosa, Nova Brasil, Salvador, 104.7.

hoje, 7 de outubro de 2026, tudo bem com você? Que honra! Alegria enorme, viu? Tá aqui com você, saber que você escolheu a Nova Brasil para fazer parte da sua vida, começar o dia ouvindo música brasileira de qualidade, é bom demais, né? 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Eu sou a Ana Pelisseri, bora em juntos até as 3 da tarde, começando com o Skank, Acima do Sol.

0: mudar. Teve também Engenheiros do Havaí, Terra de Gigantes, agora 10h16.
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0: Nova Brasil, Rhapsody camaleou essa versão com Caetano Veloso e Maria Gadu. Teve também Guilherme Arantes, Coisas do Brasil, agora 10h37.
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0: Nova Brasil com o Sabiá e a Lua. Felipe Toca fechando essa hora. Teve também Adriana Calcanhoto, Inverno. Nova Brasil, agora faltando 2 minutos para as 11. 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
6: O governo do estado autorizou o repasse da participação acionária minoritária da Bahia Gás para o setor privado. O decreto foi publicado no Diário Oficial do Estado e destaca que o acionista minoritário não possui controle sobre as decisões estratégicas da companhia. No documento, o estado detalha que o controle acionário da empresa segue com o poder público. Entre outras considerações, a gestão estadual pontuou a necessidade de atração de investimentos privados para o setor de distribuição de gás canalizado, além da modernização e expansão da infraestrutura de distribuição. As próximas etapas do processo envolvem a elaboração e aprovação do relatório de avaliação.

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8: Ouvinte Nova Brasil anda com tranquilidade pela Cidade Baixa. Na Oscar Pontes a pista melhorou e você que sai da calçada e vai para o comércio não encontra problemas nem na Oscar Pontes, nem na Avenida da França. A Jequitaia também flui bem até a calçada e a partir dela você tem saídas fáceis para o túnel Américo Simas ou para a Via Expressa se você vai Processo Norte. 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Lucas Barbosa, Nova Brasil, Salvador, 104,7.

0: acústico dos Titãs, os Cegos do Castelo. Teve também a Zélia Duncan com Alberto Continentino, Pontes no Ar. Agora 11:20.
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1: Olá pessoal, sou o chefe Tom Rosa do Vale do Capão do Bistrô Gato 7. Nessa semana eu tô falando de pimenta. E aí, você sabe como utilizar? Você sabe como usar pimenta na cozinha? Então, tipo de pimenta a gente tem fresca, conserva, desidratada e em molhos. Porque exatamente em molhos são diferentes tipos de pimenta que a gente faz para se adaptar à picância, né? As desidratadas são em pimentas secas, como por exemplo a pimenta calabresa, que a gente normalmente usa o dedo de moça, né? Que fica bem interessante. Em conservas a gente faz no vinagre, no azeite ou na salmoura. E a fresca é a pimenta fresca. O que eu te recomendo é, quando estiver lidando com pimenta, lava a mão toda hora, porque pimenta no olho não é legal. Um abraço, beijo pra todo mundo, fui!
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8: 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A gente volta agora com Girassol ao

0: Flávio Venturini fechando essa hora. Teve também Dani Carlos, Coisas que Eu Sei.
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0: O francês Henri Kagan e o japonês Kenzo Suai receberam o Prêmio Nobel de Química de 2026 por descobertas que ajudaram a explicar como produzir uma única versão de moléculas que existem em formas de imagem espelhada. O trabalho é importante para a fabricação de medicamentos, já que algumas moléculas podem ter efeitos diferentes em cada uma dessas formas. Segundo a Fundação Nobel, uma versão pode ter efeito terapêutico, enquanto a outra pode provocar efeitos colaterais. Os dois cientistas vão dividir um prêmio de 12 milhões de coroas suecas. Agora, 11h57, depois do intervalo, tem Sob Medida. A gente vai curtir uma hora de músicas direto, sem intervalos. Até já.
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4: A Bahia teve 8 empregadores incluídos na lista suja do trabalho escravo, segundo a atualização divulgada ontem pelo governo federal. O estado ficou em segundo lugar no ranking brasileiro, atrás apenas de Minas Gerais, que teve 19 novos nomes. Ao todo, 82 empregados foram incluídos no cadastro em todo o país, entre pessoas físicas e empresas. Os casos ocorreram entre 2024 e 2026 em 21 estados e resultaram no resgate de mais de 550 trabalhadores. As

atividades com o maior número de ocorrências foram criação de gado para corte, serviços domésticos, produção de carvão vegetal e de café e a construção civil. Ao serem incluídos na lista, os empregadores permanecem no cadastro por 2 anos.

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1: Oiê, meio-dia mais 2 minutos. Excelente início de tarde de quarta-feira pra você, 7 de outubro de 2026. Já estamos aqui no meio da semana, hein? Você tá tudo bem? Obrigada pela companhia, pela sintonia. Nessa edição do Sob Medida, a gente vai curtir o som do Nando Reis, tem Skank, tem também o Marcos Sabino e muito mais. Começando com a nossa rainha, Rita Lee. Alô, alô,

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1: Essa cavaleira envolvidão fechando essa edição do Sob Medida, que teve também Ana Carolina, Quem de Nós Dois.
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1: Um exame de sangue capaz de buscar sinais associados a mais de 50 tipos de câncer começou a ser oferecido no Brasil. O teste Galleri, como é chamado, analisa alterações no DNA e custa quase R$7.000 apenas na rede particular e com solicitação médica. A tecnologia pode ajudar principalmente na identificação de tumores sem rastreamento de rotina. O exame, porém, não confirma sozinho um diagnóstico e não substitui procedimentos como mamografia e colonoscopia. Agora 12:58.
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1: 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Agora,

0: faltando 1 minuto para 1 da tarde.
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0: Nova Brasil com JP. Até outro dia, amor. TV também, Ney Mato Grosso, Poema, 1:20. 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
1: Nova Brasil, 1:35.

0: música, essa foi Maria Bethânia. Tenha calma, teve também seu Jorge. Deixa isso pra lá. Agora é 1h39.
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0: Brasileiro, 1h43, tarde de quarta-feira. Hoje eu tô muito honrada, tô muito feliz, mas muito feliz mesmo, porque hoje recebo aqui ao vivo ela que tá sempre nos finais de semana aqui, comandando lindamente o samba novo, o samba com a cara da Nova Brasil, Patrícia Liberato, boa tarde.
1: Honra minha, gente! Aninha, obrigada, viu, pelo convite. Estamos aqui para falar de coisas incríveis da Nova Brasil e falar do nosso samba da música popular brasileira. Obrigada, viu?
0: E vamos falar de uma coisa muito bacana, que são os tributos Nova Brasil.
1: Lindos, lindos.
0: Que é uma série, para quem não conhece ainda, a gente vai explicar o seguinte, é uma série de shows que a Nova Brasil, junto com a Enel Brasil, ela celebra e homenageia grandes nomes da nossa música por meio de encontros de diferentes gerações de artistas.
1: Uhum.
0: E ó, a gente já fez homenagem a Gonzaguinha.
1: Foi lindo.
0: Ao Sei.
1: Também demais.
0: Elis Regina.
1: Meu Deus do céu.
0: Gal Costa.
1: Imagina.
0: Luiz Gonzaga.
1: Que foi incrível também.
0: Recentemente, Cazuza, nosso eterno exagerado. E agora chegou a vez da gente celebrar e homenagear esse aqui que a gente tá ouvindo de fundo, ó.
1: Ah, que lindo.
0: Genial.
1: Genial.
0: Lindo Cruz.
1: Exatamente. E aí eu tô muito feliz porque eu fui convidada para fazer a curadoria desse evento. Com o Ayrton, nosso diretor, quando tava negociando, tava falando a respeito dos tributos, aí falou assim, bom, samba tem que ser a Patrícia. Aí eu fiquei lisonjeada, feliz da vida, porque o Arlindo era um amigo querido, eu sou amiga da família, da Babi, do Arlindinho, da Iesca, que é a mãe do Antônio, filho do Arlindinho também, enfim. E aí vai ser um encontro maravilhoso no Bar Brahma da Avenida Paulista também, que é um lugar agora que virou reduto de sambistas aqui de São Paulo. Agradecer a toda a galera do Bar Brahma da Avenida Paulista também, que desde que eu vim pra cá, eu venho falando do Bar Brahma e a gente sorteia os ingressos aqui no Samba Nova, enfim, aqui na Nova Brasil. E vai ser quarta-feira, Aninha, dia 14, a partir das 19h. E aí a gente, como você falou, como é um encontro de novas gerações e artistas tradicionais, a gente fez isso, né? Arlindinho, obviamente, com... Você sabe que o Arlindinho... Ele é o Arlindo Neto.
0: Porque tem o Arlindão, que é o pai.
1: O Arlindão é o pai, mas o Arlindão, na década de 80 e 90, ele que era o Arlindinho. Aí depois que ele teve o filho e tal, aí pra não ter problema, ficou o Arlindo o pai, né? Arlindo. E o Arlindinho passou a ter até, inclusive, o apelido do pai. Então o Arlindinho, desde faz muito tempo que ele faz um trabalho, ele já vinha, antes do Arlindo ficar doente, o Arlindinho já vinha com o pai dele no palco. Inclusive teve um trabalho uma vez que eu entrevistei eles num outro lugar, que era o Dois Arlindos, o álbum incrível também, onde o Arlindo introduziu o filho dele oficialmente, né? No caminho, mas o Arlindinho já vinha fazendo esse trabalho. Convidei a Babi também, maravilhosa, que veio e ficou muito feliz com o convite. E convidei também o Rodrigo Morelli, que é um músico aqui de São Paulo, que tem uma comunidade chamada Encontro de Banjeiros Rodrigo Morelli, que é justamente em homenagem ao Arlindo. O Rodrigo, ele é um jornalista e o TCC dele, ele me procurou para eu poder ajudar a fazer esse encontro dele com o Arlindo Cruz, para poder colocar no TCC de jornalismo. Foi quando ele teve o primeiro contato com o Arlindo, tal, e aí também virou amigo da família, da Babi, etc. Por isso essa ligação. E aí eu sei que o Rodrigo vai fazer a abertura a partir das 19h, Rodrigo Morelli. Devem ir alguns banjeiros amigos deles, que toda vez que ele vai em algum lugar, os banjeiros vão e viram uma orquestra de banjos, né, que é o instrumento do Arlindo. Depois o Arlindinho vem, recebe a Babi e a gente vai estar lá como se estivesse fazendo programa ao vivo, né, Aninha?
0: Uma roda de samba.
1: Uma verdadeira roda de samba. Até porque o palco do Bar Brahma é um praticável, uma roda assim no meio do bar, é maravilhoso.
0: Muito legal, vai ser imperdível. Então, nesta quarta-feira agora, dia 14 de outubro.
1: Próxima quarta.
0: Próxima quarta, porque quarta é hoje, né?
1: Quarta é hoje, próxima quarta. Então, a gente tem encontro marcado lá no Bar Brahma, da Avenida Paulista. E aí, os ingressos já estão à venda. Já garanto o seu, porque tá enchendo a casa. E nesse dia vai ser um dia muito especial. Vai ter prêmios, brindes aqui da Nova Brasil FM. E eu quero entrevistar os ouvintes, gravar conteúdos pra gente pôr no programa aqui, inclusive, viu, Aninha?
0: E ó, pra você que tá interessadíssimo, que não vai ficar de fora dessa grande festa, ingressos você pode adquirir no totalacesso.com.
1: Isso aí, totalacesso.com. A gente tem lista VIP ainda no Samba Nova de sábado e domingo, então fiquem ligados no programa também. E eu acho que vai ser uma noite muito emocionante. Você sabe que no Bar Brahma da Avenida Paulista tem uma pintura num acesso lá da entrada do Bar Brahma pra casa, que tem o Arlindo com o banjo, assim, como se fosse o teto da Capela Sistina. Tem o banjo do Arlindo, tem uma camisa do Arlindo, inclusive, enquadrada e tal. Então, a gente...
0: Perfeito.
1: A gente tem um encontro que, com certeza, vai ser memorável.
0: Inesquecível. E com você, ouvinte da Nova Brasil, essa festa vai ficar melhor ainda.
1: Pelo amor de Deus, sem você, nada disso faz sentido. Então, total acesso, vai lá, já garanta o seu ingresso, por favor. Se você quiser, entre em contato com a gente nas redes sociais também, no nosso WhatsApp, no Samba Nova, aos sábados e domingos, a partir do meio-dia, que tem lista VIP. A gente quer fazer essa festa ser incrível com você participando dela.
0: E será, estaremos todos lá.
1: Bora, você vai também?
0: Claro que vou.
1: Ah, que maravilha! Toda a rádio, todos os funcionários da Nova Brasil lá, e a gente quer você, ouvinte Nova Brasil. Eu tô esperando por você, porque assim, eu há muitos anos eu faço especiais, rodas de samba com ouvintes das rádios que eu passei, e esse vai ser o meu primeiro especial com a Nova Brasil FM. Eu tô muito animada e muito ansiosa para que isso aconteça.
0: Vai ser lindo. 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
1: Aliás, ó, saiu do trabalho, happy hour, 19 horas, já vai pra lá e já fica com a gente até o final do show, porque você não pode perder tudo que vai acontecer nessa noite. Obrigada, viu, Aninha?
0: Beijo,
1: obrigada. Até.
0: Então, bora de Arlindo Cruz, meu lugar aqui na Nova Brasil.

0: Ana Canhas.
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2: O documentário brasileiro Além da Escuridão, Razões para Ficar, reúne especialistas do Brasil e do exterior para discutir saúde emocional e valorização da vida. Ainda em produção e sem data de lançamento divulgada, o filme já gravou 14 das 15 entrevistas previstas e agora chegou a Harvard para gravar com especialistas da Universidade Norte-Americana. O projeto também mantém atendimento terapêutico gratuito para pessoas de baixa renda e ações destinadas a crianças em situação de vulnerabilidade. Agora faltando um minuto para as duas.
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2: Episódios de tontura nem sempre são simples desidratação ou queda de pressão. A tontura persistente pode indicar labirintite, uma inflamação no ouvido interno que altera o equilíbrio e causa vertigem, a sensação de que tudo

0: está girando. Crises frequentes podem vir acompanhadas de enjoo e zumbido e exigem investigação médica. Durante os sintomas, permaneça em local escuro e foque em ponto fixo. Manter-se hidratado e controlar o estresse ajudam a prevenir novas crises.
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0: teve também detonautas, olhos certos, 2:21, ótima tarde pra você.
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0: Nova Brasil, com som acústico do Jorge Benjor e Vivo do Céu. Teve também o Descobridor dos Sete Mares com Jota Quest e Negra Lee. Agora 2h41. 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
17: 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O açaí.

0: Maluco Beleza, Raul Seixas, Metamorfose Ambulante.
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0: E atenção, trabalhadores, hein? As empresas terão de antecipar o pagamento da segunda parcela do 13º salário neste ano. Bom, é o seguinte, como o prazo tradicional, 20 de dezembro, cai em um domingo, o depósito deverá ser feito até sexta-feira, dia 18. A primeira parcela continua com vencimento até 30 de novembro. E não houve mudança na legislação, não, viu? A antecipação ocorre apenas por causa do calendário. O benefício é garantido aos trabalhadores com vínculo empregatício e pode ser proporcional ao período trabalhado no ano. Agora, faltando 2 minutos para as 3 da tarde, eu sou a Ana Pelicelli, estou indo nessa, sempre agradecendo demais o carinho da sua companhia. Fique bem, cuide-se bem. Uma linda tarde de quarta-feira para você. Volto amanhã a partir das 10 da manhã. E já já você fica na ótima companhia do Júlio César. Um beijo para você e até amanhã.
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6: O pagamento da tarifa em dinheiro nos ônibus de Salvador será substituído gradualmente.

por opções eletrônicas. A mudança foi regulamentada pela Secretaria Municipal de Mobilidade em portaria divulgada no Diário Oficial do Município. A primeira etapa será no BRT, que já funciona sem cobradores, e o sistema deve passar a aceitar pagamentos por QR Code ainda em outubro. Segundo a CEMOB, cerca de 97% das tarifas já são pagas atualmente por meios eletrônicos. A medida prevê o uso de cartões do Salvador Card, além de opções como cartão CCR, Metropasse e soluções digitais. A medida busca aumentar a segurança dentro dos coletivos e diminuir o tempo de embarque.

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15: A você, ótima tarde, obrigado pela sintonia, Rede Nova Brasil FM 3 e 4. Que tem que de abelha.

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0: Nova Brasil com Maneva. Regue a sua fé. Agora 3:17. 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
0: 3:21, boa tarde. Volta ao som de Ney Matogrosso. 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

0: Moderna Brasileira, Tim Maia, Pudera, agora 13h35. 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Mais que moderna, brasileira, agora 13h36.
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0: Nova Brasil, Gonzaguinha, o que é o que é. Agora 5 para as 4. Boa tarde. 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
1: 4 horas, muito boa tarde. Aqui tem o som da banda Brilho.

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Agora 4h36, ótima tarde. 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Mais que moderna, brasileira, 4h37 agora.

0: Brasil com o João Sabiá, como eu amei, mais que moderna, brasileira, agora 4h53 pra você, ótima tarde. Pessoal, deixa eu te dar um recado importante. 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Para você, uma ótima tarde.
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2: O horário de pico começa com retenção na BR no sentido interior do estado, entre o acesso norte e a Jaqueira do Carneiro. Quem está mais perto do acesso norte pode usar a Barros Reis para driblar o primeiro trecho de lentidão. Quem sai do centro da cidade pode usar a Suburbana para chegar a Paripe com tranquilidade. 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Lucas Barbosa, Nova Brasil, Salvador, 104.7.
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3: De volta ao som de Caetano Veloso na Rede Nova Brasil. 2 para 5, boa tarde para você. Aqui tem Eclipse Oculto. 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

0: Brasil, o som de Marisa Monte, feliz, alegre, forte, agora 5:22, ótima tarde, já já o Weber Lima com mais uma edição do Nova Brasil em Campo.
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10: Avenida Caribé e também a paralela no sentido centro até a região de Mussurunga estão congestionadas. Por isso, vindo de Lauro de Freitas ou do aeroporto, pegue a Avenida São Cristóvão, desça a prova pela Dorival Caymmi e pela Orla, aproveite pista livre no sentido centro. 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

0: Alô, galera, são 17 horas mais 27 minutos, 5 da tarde mais 27. Já estamos chegando para mais um Nova Brasil em Campo. Abraçando você que está ligado através da frequência 104,7, a você que está se ligando também pelas nossas multiplataformas digitais, a galera pelo YouTube, pelo canal Agitou, você que está se ligando com a nossa resenha esportiva. Vamos chegando então para atualizar as principais informações do futebol e, claro, acabou a espera, hoje já retomam as suas atividades o Brasileirão e é dia de futebol, é dia de jogão no Barradão. Daqui a pouco às 8 da noite vai ter bola rolando no Barradão em Salvador para Vitória e Chapecoense. Amanhã a sequência da rodada, o Tricolor também vai estar em campo jogando amanhã contra a equipe do Palmeiras fora de casa. Então o torcedor que estava no aguardo aí para a volta do Campeonato Brasileiro, as emoções já estão de volta, 29ª rodada do Brasileirão, e nós vamos conferir tudo isso por aqui. A nossa equipe já está direto no estádio Barradão para transmitir daqui a pouquinho, no início da noite, a partida entre o Vitória contra a equipe da Chapecoense, a equipe rubro-negra, que busca somar mais 3 pontos no Campeonato Brasileiro, e obviamente a gente vai estar na torcida pelo rubro-negro, na expectativa que possamos ter uma grande vitória do Leão jogando como mandante, já que o estádio do Barradão é um dos principais trunfos do Vitória nesta temporada. Vamos então já dar o nosso salto lá para o Barradão, já trazer a expectativa do nosso comentarista clássico que já está por lá e vai trazer o seu boa tarde para a galera ligada com a gente aqui no nosso Nova Brasil em Campo. Vamos chamar ele, o nosso Ivens Carneiro.
1: Muito boa tarde, meu querido Roberto Rivelino, um forte abraço a todos os companheiros envolvidos em mais um show de transmissão agora, claro, né? Resenha até às 19 horas, mas hoje nós temos, graças a Deus, mais um jogo aqui, retornando desse longo tempo parado, né, por causa da data FIFA. O jogo do Vitória enfrentando o time da Chapecoense. Então, viu, torcedor? Um forte abraço para você também. Graças a Deus estamos voltando. Porque é ruim quando a gente fica parado, né? O tempo todo, um tempo assim longo como foi esse, como foi da Copa do Mundo, a gente fica sem ver o futebol, sem acompanhar os times que disputam o Campeonato Brasileiro, Libertadores, Copa do Brasil, e faz muita falta para a vida da gente. E hoje, aqui já no Barradão, com a presença de todos os companheiros, nós vamos acompanhar às 20 horas o jogo entre a equipe do Vitória e o time da Chapecoense. Então, muito assim, feliz por essa volta e poder acompanhar mais uma partida do Campeonato Brasileiro. O Vitória, a gente sabe a importância desse resultado de 3 pontos aqui hoje, porque o Vitória está numa situação ainda preocupante, né? O time do Vitória teve alguns tropeços que, vamos dizer assim, impediram que o time pudesse subir um pouco mais na tabela, e agora é a oportunidade de se afastar um pouco daquela zona preocupante. Agora, do outro lado tem a Chapecoense, apesar de ser o lanterna da competição, se você analisar a campanha da Chapecoense no segundo turno, ela estaria nesse momento, se fosse dividido, né? Ela estaria em 13º lugar. Então não é uma campanha que a gente possa dizer que é um time fácil de se vencer. Lógico, o time está numa situação muito complicada. Nós já falávamos, inclusive, na resenha, de que o time da Chapecoense, provavelmente, já, para mim, na minha opinião, ele já está rebaixado, mas é o tal negócio, né? Está rebaixado, mas ele ainda tem aquela luzinha no final do túnel, que isso pode dar incentivo para a equipe tentar buscar alguns resultados que sejam interessantes. E hoje é um deles. Falávamos também que o time do Chapecoense é um franco atirador, né? Já nessa situação. Mas eu tenho, assim, vamos dizer, não a certeza, porque futebol, não, a gente não pode usar essa palavra certeza. mas a gente sabe que o time do Vitória já colocou na sua cabeça de que o resultado de 3 pontos para esse jogo de hoje contra a Chapecoense é fundamental. Nem o empate, nem a derrota mais ainda prejudicaria a equipe do Vitória. Então, sem dúvida nenhuma, Rivelino, o time do Vitória hoje precisa vencer esse jogo, porque o próximo jogo do Vitória é contra o São Paulo. A gente já sabe do retrospecto do time do Vitória quando joga fora, e principalmente quando vai pegar uma equipe do naipe da equipe do São Paulo, a gente já pode até dar uma previsão do resultado negativo da perda dos 3 pontos, ou não que isso aí a gente está querendo adivinhar, porque a gente não tem bola de cristal, mas pelo retrospecto do Vitória, o que ele vem apresentando nos jogos fora de casa, nos dá essa, vamos dizer assim, esse handicap para poder dizer que o Vitória seria um resultado normalíssimo o Vitória perder para o São Paulo. Mas o jogo hoje é contra a Chapecoense. E o que a gente espera, a gente sabe da dificuldade que o Vitória vem atravessando, principalmente no seu elenco, muitos jogadores que estão no departamento médico. Isso aí, a gente até esperava que isso pudesse acontecer, pelo que o Vitória apresentou na primeira fase do campeonato, na Copa do Nordeste, na Copa do Brasil. Foram jogos muito importantes, a gente sabia que uma hora isso aí poderia acontecer como aconteceu, e o Vitória não teve condições de melhorar o seu elenco e, vamos dizer assim, reforçar para esse final de campeonato. Então a dificuldade está aí e é o que o Vitória tem. Não adianta a gente ficar falando aqui, se fizesse isso ou se fizesse aquilo, agora não adianta mais. Tentar equilibrar com o elenco que o Vitória tem, né, e tentar aí galgar alguns pontos e não deixar nenhuma hipótese do Vitória cair para a segunda divisão. Essa sim é a preocupação fundamental da equipe do Vitória. De repente uma Sul-Americana pode acontecer, mas eu tenho certeza que dentro do time do Vitória, dentro da sua comissão técnica e também da sua diretoria, eu acho que pelo lado do torcedor também, agora a preocupação principal é que o Vitória não tem o risco de cair para a segunda divisão, viu, Riva?
0: Beleza, então esse é o nosso Ivens Carneiro, vai estar comentando o jogo na noite de hoje no estádio Barradão com o nosso Ivo Ferraz, o garotão que agita a galera, que vai estar com toda a vibração transmitindo para você Vitória contra a equipe da Chapecoense, e claro também com toda a nossa equipe, com Rafa, com a Lorena, a equipe da Nova Brasil em campo vai estar levando para você todas as emoções daqui a pouquinho, logo após a nossa resenha que vai até às 19 horas, e na sequência já tem a jornada esportiva, bola rolando às 20 horas, às 8 da noite, para Vitória contra a Chapecoense, o Leão enfrentando o Lanterna do Campeonato Brasileiro. Vamos saber as informações de bastidores do Leão. Vamos acionar o homem do condomínio. Bem-vindo, boa tarde, garotão.
2: Um abraço para você, craque, para todos que estão ligados aqui na Nova Brasil FM. Pois é, já tô aqui no baixo.
0: Beleza, Rafa?
2: Opa. Aqui.
0: Pronto.
2: Beleza. Tô aqui com você, craque. Já nos bastidores do estádio Manuel Barradas, aqui na transição, chegando aqui para acompanhar o mercado do Vitória daqui a pouco. Chega já aqui no estádio do Barradão.
0: Pediu Rafa para se posicionar um pouquinho melhor por aí, tá cortando o sinal, e assim que tiver a melhor condição, ele já vai entrando aí para trazer as primeiras informações pertinentes aí ao rubro-negro, que vai entrar em campo hoje, mais uma vez aí pelo Campeonato Brasileiro. Fala, Rafa.
2: Beleza, craque, já tô aqui nos bastidores do estádio Manuel Barradas, esperando a chegada do Vitória, que daqui a pouco aparece por aqui. Vitória com novidades, né? Tem atacante que vai ter a primeira oportunidade com o técnico Jair Ventura, aniversariante do dia, que volta do departamento médico, né? Também vai ser uma ajuda pro técnico Jair Ventura nessa partida contra a Chapecoense. A ótima partida aqui, Vitória venceu pela Série B do Campeonato Brasileiro. A expectativa desse jogo é Vitória vencer para começar a abrir vantagem dos times que estão ali na parte de trás da tabela do Campeonato Brasileiro. Essa é a expectativa do Jair, que já está aí há um ano no comando técnico do Vitória, um ano de um trabalho de altos e baixos, apesar do título da Copa do Nordeste. O Jair tem sido muito questionado nos últimos meses com relação ao seu trabalho, ao desempenho do Vitória, à chance do Vitória estar brigando contra o rebaixamento novamente. A torcida sabia que o Vitória não ia fazer um campeonato exemplar, mas também não esperava que o Vitória fizesse um campeonato tão abaixo da média como vem fazendo nesses últimos anos. Então esse é o Vitória, esse é o Vitória que daqui a pouco chega aqui no Barradão para a partida contra a equipe da Chapecoense. Chapecoense que vem numa levada muito ruim no campeonato e vai tentar recuperação jogando fora de casa contra a equipe do Vitória. Chapecoense tinha um fio de esperança de chegar fora da zona de rebaixamento, mas enquanto o campeonato foi passando, viu, Roberto, a possibilidade da Chapecoense sair da zona, se livrar do rebaixamento, foi praticamente pequena, né? Então, os matemáticos já vão dizendo que a Chapecoense está praticamente rebaixada para a Série B do Campeonato Brasileiro. O técnico da Chape vai tentar modificar o seu time para tentar surpreender o Vitória hoje, jogando fora de casa. A Chape, que estava na Colômbia, foi fazer aí um jogo amistoso contra o Atlético Nacional em homenagem aos 10 anos do acidente da Lamia. Então, já, aqui direto dos bastidores, eu trago mais informações para você que tá ligado aqui no Nova Brasil em Campo, meu querido narrador que tem nome de craque.
0: Valeu então, Rafael Seixas, trazendo já as informações de bastidores da equipe do Vitória. Vai estar voltando às atividades do Campeonato Brasileiro daqui a pouco, enfrentando a equipe da Chapecoense. A expectativa que a gente possa ter um bom público também no estádio do Barradão e, claro, incentivando, empurrando a cada instante a equipe do Vitória, buscando mais uma vitória no Campeonato Brasileiro. E por falar em público, por falar na galera, saber se essa galera já está chegando. Quem anda acompanhando passo a passo a galera rubro-negra é a nossa Lorena Vinhas. Boa tarde para você, Lore. Bem-vinda a mais um Nova Brasil em Campo.
3: Boa tarde, meu amigo. Boa tarde para vocês que estão na cabine e para nossos ouvintes que nos dão a honra da audiência. Eu já estou aqui na arquibancada do Barradão. Tava morrendo de saudade, viu? Confesso. Aguardando o torcedor rubro-negro pra gente fazer aquele pré-jogo bem legal que você já conhece. Por enquanto, não há nenhum torcedor aqui por perto de mim, né? Como é um horário um pouco questionado, né, pela torcida, 8 horas, 9 horas, não é um horário tão bom assim pro torcedor, principalmente dia de semana. Na verdade, dia de semana, acho que nenhum horário fica confortável por conta de trabalho, de trânsito aqui em Salvador, mas a torcida promete vir, mesmo com algumas objeções, principalmente a continuidade do trabalho do Jair Ventura no comando do Vitória. Isso é algo que tem afastado o torcedor do Barradão. Mas nós vamos ver, vamos acompanhar aqui até o horário do jogo, como o torcedor vem, como ele se comporta para essa partida. Confesso que estou um pouco ansiosa, preocupada com a atuação do Vitória, que tem jogadores importantes à disposição, que tem estreia de jogador. Isso o Rafa vai trazer todas essas informações pra gente e a gente vai acompanhando aqui todas as emoções de Vitória e Chapecoense no campo, na bancada e aqui também na torcida junto comigo.
0: Muito bem, então, a Lorena vai estar acompanhando a galera na expectativa aí para mais uma grande exibição da equipe do Vitória no Campeonato Brasileiro. O time rubro-negro que perdeu na última partida do Brasileirão, jogando inclusive como mandante quando foi derrotado pela equipe do Cruzeiro, e agora tentando a sua reabilitação, jogando mais uma vez perante ao torcedor. Nós vamos estar com toda a nossa equipe transmitindo todas essas emoções. Às 8 da noite a bola vai estar rolando. rolando. O Ivo Ferraz na vibração, na narração, com a reportagem do Rafa Seixas, a Lorena Vinhas e também o nosso Ivens Carneiro nos comentários aí com a Nova Brasil. Nós já estamos aí no ar, a primeira a chegar e a nossa Nova Brasil FM 104,7. Vamos saber como está a expectativa dele e vai narrar esses 90 minutos daqui a pouco às 8 da noite com o Vitória em campo enfrentando a equipe da Chapecoense. Vamos chamar ele, o garotão que agita a galera. Boa tarde, bem-vindo.
4: Alô, galera brasileira, grande abraço pra você, Roberto Rivelino, um abraço pra galera ligada no som da Nova Brasil FM Salvador. Pois é, já tô também aqui na cabine especial da Rádio Nova Brasil, já estou no Barradão, galera, e já às 20h, bola vai rolar a partir das 19h, das 19h, logo depois, né, do nosso Nova Brasil em campo. Temos um bloco comercial, na sequência a gente já volta com a nossa grande jornada esportiva, né? Pois é, hoje o Vitória volta a jogar pelo Campeonato Brasileiro e há uma expectativa muito grande. Como é que vai ser esse Vitória diante da Chapecoense? E uma coisa que me chamou a atenção quando eu cheguei aqui no estádio é o gramado do Barradão, hein? Tantos dias sem jogar bola e parece que a praga, né, voltou a atacar o gramado do Barradão, porque o que tá feio o gramado hoje, hein? Esperava-se encontrar aqui hoje um tapete, um estádio bonito, né, pra bola rolar, pra a coisa acontecer bacana. Isso não quer dizer, né, pelo estado que está o Barradão, que a bola não vai rolar, mas não tá bonito o gramado. Ou os caras não tiveram a condição de pintar, de dar um retoque, mas tem muita parte, tá queimada, não digo seca, né, mas tá queimada, amarelada aqui no estádio do Barradão. O gramado hoje não tá gatinho, não tá bonito, e a gente fica na expectativa para saber se a bola vai poder rolar 100%. O que tem que acontecer 100% aqui é o futebol apresentado pelo Vitória. Não veio com essa conversinha de dizer que o time estava parado, que já tem alguns dias sem jogar, que desentrosou, que blá blá blá, blé blé blé. O torcedor do Vitória que vem pro estádio, aquele que não vem, que vai estar acompanhando a gente, vai estar hoje de fato, né, com a expectativa de ver aqui um grande jogo entre Vitória e Chapecoense. O Vitória precisa de fato vencer o jogo, pontuar, garantir 3 pontinhos para continuar, né, ficando cada vez mais longe dessa zona incômoda, dessa zona de rebaixamento, né? E o Vitória não pode também só pensar em permanecer no Campeonato Brasileiro, mas tem que pensar também, quem sabe, pelo menos numa Sul-Americana para o ano que vem. Aí o torcedor pode dizer: mas Ivo, e por que não pensar no Libertadores? Galera, eu não incomodo não. Você pode pensar, você pode imaginar, você pode sonhar. Agora, se a Sul-Americana pro Vitória já é difícil, imaginamos uma Libertadores. Não vou ficar aqui plantando, sabe, sonhos que talvez não sejam realizados no coração do torcedor. Eu vejo aqui alguns blogueirinhos, né? Tem uma galera assim da rede social que é muito entusiasta. Ah, vamos ganhar de todo mundo, vamos entrar no G4, vamos ganhar, vamos garantir classificação para Libertadores. Vamos falar sério com o torcedor, não vamos ficar aqui querendo enganar o torcedor. Não é esse o meu papel no microfone e no rádio, não vou me comportar dessa forma. O Vitória tem condição? Talvez, mas não vejo hoje, com esse elenco, com tantas deficiências, com jogadores machucados, jogadores que poderiam estar jogando e ajudar o time, estão machucados. Então, assim, eu não tenho muita perspectiva. Jair Ventura está jogando com o que ele tem aí. E talvez ele coloque em campo hoje não um time que ele gostaria de colocar. Talvez ele coloque em campo hoje um time que é o que ele tem de melhor para escalar. Não é nem o que ele gostaria de escalar. Tá entendendo, torcedor? Hoje ele pode estar colocando em campo não o que ele gostaria, apenas o que ele tem para escalar. Então o Jair Ventura não pode ser somente crucificado, porque o elenco do Vitória é um elenco com muitos jogadores limitados, jogadores de Série B, jogadores de Série C, que hoje estão vestindo a camisa do Vitória na Série A, mas até agora não mostraram que são jogadores que têm condição de jogar uma Série A em alto nível. Ficam capengando na competição, fazendo raiva muito torcedor, mas estão aí. O Vitória apostou, é o que o Vitória tem para o momento, é a condição do Vitória. Enquanto o Vitória não virar SAF, vai ser sempre assim. Eu digo, torcedor, e afirmo aqui, enquanto Vitória não virar uma SAF, Roberto, vai ser sempre isso aí. Entra ano, sai ano, Vitória lutando para não cair, Vitória lutando para conquistar uma vaga da Libertadores, lutando para não ser eliminado na primeira ou segunda fase de Copa do Brasil, né? Quando chegar um pouquinho mais longe, parabéns, é louvável, é importante, mas não vai tão longe, porque a condição financeira do Vitória não permite montar um grande time, não permite montar um time competitivo, não permite o torcedor sonhar em chegar em uma Libertadores, não permite. Esse é o time do Vitória hoje, que não permite ir tão longe, a não ser, quem sabe, permanecer, brigar, lutar o tempo todo para ficar na Série A do Campeonato Brasileiro. Hoje, o Vitória tem mais 10 jogos na competição. E qual é o projeto? Permanência na Série A. Já é uma grande festa, é um grande lucro pro Vitória ficar na Série A. Se conquistar um pouquinho mais uma Sul-Americana, aí já é outra história. Se beliscar uma pré-Libertadores, é outra história. Mas que o time tem que botar a cabeça para pensar, e no projeto tem que estar sempre nisso. Não é ser simplesmente um mero participante todo ano de Campeonato Brasileiro e ficar apenas brigando para não cair. É esse o futebol que o torcedor do Vitória sonha para um clube centenário de 126 anos? Não. O torcedor do Vitória sonha em ver um time competitivo. Claro, não concorrendo hoje, não tem condição de concorrer com o Flamengo, com o Palmeiras, com o Cruzeiro, mas tem hoje, né? Poderia hoje estar concorrendo com outros times aí, tá certo? Então, assim, galera, é bem complicado. E a gente fica na expectativa de ver o Vitória, quem sabe, daqui pra frente, seu Roberto Rivelino. Você pode ir acionando aí já o Rafa, que tá aqui no Barradão, a nossa Lore, o Ivens Carneiro, tá? Daqui a pouco também tem o Gabriel Bacelar com as notícias do Bahia, e nós vamos seguindo aqui. Tô no clima, 7 da noite começa a nossa jornada esportiva, e é claro, o Vitória tem 10 decisões pela frente, tem a obrigação de vencer já a primeira hoje, contra a Chapecoense, lanterna do Campeonato Brasileiro, viu, meu querido Roberto?
0: Beleza, então, Ivo, e a gente espera que o Vitória possa reencontrar o caminho das vitórias a partir desta partida de hoje contra a equipe da Chapecoense, jogando contra o lanterna do Campeonato Brasileiro. A equipe do Vitória hoje, que está na 13ª colocação do Brasileirão, com um total de 33 pontos ganhos. Próximo jogo da equipe do Vitória é contra o São Paulo. O Ives falava aí na abertura que o confronto contra o São Paulo, na hipótese do São Paulo que vai jogar hoje, possa perder, e aí seria um confronto direto aí nesse duelo do próximo final de semana contra a equipe do São Paulo. O Ivo fala muito nessa questão da SAF na equipe do Vitória, deu certo aí com muitos clubes do futebol brasileiro, seria a grande alternativa para que o Vitória possa ter equipes mais competitivas no Brasileirão. Vamos trazer também ele participando com a gente e trazendo também a sua opinião e a sua expectativa, é claro, para este jogo de hoje do Vitória contra a Chapecoense. Vou chamar ele, que está conosco também, o Genildo Lavinski. Boa tarde, Genildão. Bem-vindo.
5: Ô, meu amigo Roberto. Como é que tá você? Tudo bem?
0: Tranquilo? E o senhor, como é que vai? Tranquilo?
5: Eu tô andando aqui, tô tranquilo e calmo.
4: Grande Genildão Lavinski. Tá andando tranquilo e calmo, né? Tá melhor do que a gente, né?
5: Calmo. Tranquilo e calmo, graças a Deus. Pois é, foi fácil chegar ao Barradão hoje, não?
4: Hoje foi fácil, Nildo. Por enquanto aqui, quando eu cheguei, eu chego cedo, né? Cheguei aqui 3:30 da tarde, o movimento ainda apenas começando, né? Então tá tranquilo.
5: Tranquilo, passei na porta do Barradão essa semana, na segunda-feira exatamente, passei por aí pertinho, passei na entrada lá da academia, enfim, nessa área toda aí. Da Estrada Velha do aeroporto, pertinho da Avenida Jardim.
4: Hoje não temos aqui, Genildo, a expectativa de um grande público, né? Então, certamente vai ser mais fácil hoje chegar no Barradão. Até porque o Vitória vai enfrentar quem? O lanterna do campeonato, Chapecoense.
5: Pois é, mas você sabia, Ivo, na minha opinião, que essa é uma pressão muito grande em desfavor do Vitória? Essa história da Chapecoense ser uma das últimas campanhas assim do Campeonato Brasileiro, já praticamente rebaixado para a segunda divisão, porque tem uma pressão forte em cima dos jogadores do Vitória, da necessidade e da obrigação de ganhar. Você sabe que o Vitória está atravessando o seu pior momento no Campeonato Brasileiro, né? Voltou já a se aproximar da zona de rebaixamento, está na 13ª posição, tem 4 pontos à frente do Grêmio, né? Um time que abre a chave da degola, e ele vai ter que se recuperar em cima da Chapecoense de qualquer maneira, porque está dentro de casa. Agora, não pensemos que a equipe da Chapecoense vem aqui, Rivelino, para entregar o jogo, porque é último, porque é lanterna, porque tá lá atrás, nada disso. O time vai querer se recuperar, porque a Chapecoense não é um time de grande tradição no Campeonato Brasileiro, no futebol brasileiro, mas tem um nome a zelar, tem uma história recente de tragédia, inclusive, que faz a torcida exigir que ele fique bem, porque há uma solidariedade que até hoje rola em cima da Chape, muito grande, e o time vai com certeza querer encarar o Vitória pra valer hoje. E essa pressão que existe em cima do Vitória, me parece que do ponto de vista psicológico, não vai funcionar bem. Claro que a gente tem o Ives aí, que hoje é o nosso comentarista, mas eu tô dando uma opinião aqui, Ives, pedindo licença a você, pra
4: pensar
5: nisso.
1: Toda.
5: Pois é, pra pensar nisso. Porque o Vitória hoje vai entrar pressionado, muito pressionado em campo, com essa história da obrigação de ganhar o jogo, obrigação de vencer, porque teoricamente a Chapecoense é pior time, mas vamos ver quando a bola rolar. Chapecoense já enganou alguns grandes aí recentemente, você sabe disso, inclusive fora de casa, né?
6: Inclusive
5: chegou e ganhou.
6: Genil, nos últimos jogos, nos últimos 5 jogos, se a gente pegar esse histórico aqui, o Vitória empatou uma, venceu uma e perdeu 3. E a Chapecoense, nos últimos 5 jogos, teve 2 derrotas, 1 empate e também teve 2 vitórias. Venceu mais nos últimos 5 jogos do que o próprio Vitória.
5: Pois é, como se diz, o time da Chapecoense ainda não jogou a toalha, né? Tá sonhando ainda em evitar o rebaixamento, mantém essa última posição com 18 pontos nos 27 jogos, que é pouquíssimo, pouquíssimo, sem dúvida alguma, mas ela está ainda com um jogo atrasado, né? Aquele jogo contra, me parece que é contra o Vasco da Gama, parece que é esse jogo que tá atrasado.
6: Exatamente.
5: Lá de uma, é o Vasco, né? De uma das rodadas, a 20ª, 21ª, não sei, entre a 20ª e 22ª. Tá atrasado esse jogo. Então a gente não sabe o que é que vai acontecer. A Chapecoense conta com pontos para se manter na primeira divisão, o que vai ser uma boa para eles, porque cair para a segunda divisão vai ser uma tragédia do ponto de vista financeiro para a equipe, né? Principalmente agora, sem Betis no meio, com uma série de problemas que os times estão enfrentando. Então, daí pra frente, é a gente esperar que os times que estão aí jogando, a Chapecoense tem 11 jogos pela frente, o Vitória tem 10 pela frente ainda. A gente sabe que vai ser uma guerra total essa disputa pela classificação e pela manutenção, acima de tudo, na Série A. Tomara que o Vitória repita suas boas atuações, volte a confirmar o seu favoritismo dentro de casa, que o Vitória ganhou a maioria dos seus pontos, me parece que 28 dentro do Barradão, o resto foi empate fora de casa, né? E isso faz com que a torcida mantenha a esperança. É claro, o torcedor me parece que não deixa de ir ao estádio hoje por conta do adversário, que não tem muita expressão, teoricamente, mas é por conta exatamente da falta de confiança na equipe, naquilo que o Vitória tem deixado de apresentar nos últimos jogos do Campeonato Brasileiro. Então, eu acho que o torcedor do Vitória deve ficar na expectativa, cobrar mesmo. O Ivo já deu uma cobrança legal aí agora há pouco, e eu acho que é por aí mesmo, né? O time tem que definir o seu futuro, pensar no que é que vai fazer agora, pensar nos seus projetos acima de tudo, e não ficar dormindo em berço esplêndido, achando que vai ganhar de qualquer maneira, que pode contratar, pode vírgula, se tiver dinheiro. Agora, de onde vai vir esse investimento é que a gente vai ver. Agora sim que a gente começa a descobrir de verdade quem é o bom administrador, quem é que sabe comandar, quem é que sabe cavar o buraco do cifrão para botar lá em cima na folha de salário dos jogadores, que é o que interessa. Tá bom, Rivelino? Qualquer coisa eu tô por aqui.
6: Beleza, então, meu querido. Abraço mais uma vez para você, para o nosso Genildo Lavinsky. Vamos trazer também o boa tarde dele, que vai estar aí acompanhando toda essa movimentação da volta do Campeonato Brasileiro. A 29ª rodada do Campeonato Brasileiro, com 6 jogos movimentando a competição na noite de hoje. É o plantonista mais bem informado do rádio brasileiro. Vamos chamar ele, o nosso França Almeida. Está chegando. Boa tarde. Seja bem-vindo, França.
7: França Almeida.
8: Aquele abraço, meu caro Rivelino, um abraço para o torcedor que prestigia com audiência na equipe Nova Brasil FM 104.7. Repito, já estamos

0: Antes, em Bragança Paulista, 19 horas, mais cedo um pouco, o Bragantino vai enfrentar o Mirassol. 19:30, Beira Rio, Internacional e Corinthians. Em Belém, Remo e Grêmio. E no Nilton Santos, 20:30, Botafogo e Vasco, clássico carioca, valendo pela Série A do Brasileirão. E ainda no Mineirão, 21:30, a bola vai rolar para Cruzeiro e São Paulo. Então são jogos que estão programados para hoje pela 29ª rodada da Série A do Brasileirão. Amanhã, quinta-feira, é a vez do Bahia enfrentar lá na Arena do Palmeiras. Palmeiras e Bahia, portanto, amanhã, também com transmissão da Nova Brasil FM 104.7. Teremos ainda no dia de amanhã, às 19:30, o Santos enfrentando o Flamengo na Vila Belmiro, em Curitiba, Atlético do Paraná e Atlético Mineiro, e no Maracanã, o Fluminense enfrentando o Coritiba, fechando a 29ª rodada do Campeonato Brasileiro, que tem pela Nova Brasil FM 104.7. 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Boa sorte, meu caro Riva e os demais companheiros, e seguimos juntos desde a Sala Nacional e Internacional dos Esportes da Nova Brasil FM 104.7. Daqui a pouquinho eu volto por falar da Série B e outros resultados nacionais e internacionais que já aconteceram, meu caro Rivelino.
1: Valeu, então, esse é o França Almeida. Nós vamos para o nosso intervalo comercial. Já já a gente volta, inclusive trazendo já o Gabriel Bacelar com as notícias do Tricolor. Segura aí, a gente volta em instantes.

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2: O Ministério Público da Bahia vai montar uma força-tarefa para apurar eventuais crimes de xenofobia após o primeiro turno das eleições de 2026, incluindo manifestações em redes sociais e outras plataformas digitais. 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A força-tarefa terá participação da Promotoria de Justiça e Direitos Humanos e da Coordenadoria de Segurança Institucional e Inteligência.

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4: Ótimo final de tarde para você, ouvinte Nova Brasil FM, BR 324, com lentidão no sentido Pirajá, já desde a Via Expressa. Você que tá na

Região do mercado modelo e vai para Paripe, é melhor pegar a Avenida Suburbana. 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

0: já estamos agora às 18 horas, mais 4 minutos, 6 da noite, 4 minutos. Daqui a pouco tem bola rolando no estádio Barradão para Vitória e Chapecoense. Às 19 horas, já tem a nossa jornada esportiva. Às 20 horas, tem a bola rolando, a vibração aí com o nosso querido Ivo Ferraz, com toda a nossa equipe do nosso Nova Brasil em campo. E o Bahia vai estar amanhã também enfrentando o adversário dificílimo pelo Campeonato Brasileiro. O Tricolor vai estar jogando fora de casa na Arena Palmeiras contra o Palmeiras, uma das equipes aí que briga pelo título do Campeonato Brasileiro. Parada difícil para a equipe Tricolor, mas vamos acreditando também que o Tricolor é capaz de vencer jogando também fora de casa, como também já fez isso em outras rodadas contra outros adversários do Brasileirão. Vamos trazer os destaques do Tricolor, vamos acionar o nosso repórter da nova geração, Gabriel Bacelar, está chegando para falar da equipe Tricolor. Fala, Gabriel, boa noite, seja bem-vindo.
1: Boa tarde a todos os colegas de bancada, boa tarde a todos os ouvintes. Hoje é dia de Vitória, mas como de forma tradicional, eu não posso deixar de trazer as notícias do Bahia, que volta a campo amanhã, depois desse longo período de pausa da data FIFA. A seleção brasileira fez 3 amistosos, poderia ter feito um quarto, não quis. Mas foi uma data FIFA muito mais longa e o Bahia teve um bom período aí para treinar, para acertar os detalhes e ver o que é melhor para o Rogério Ceni nessa volta do Brasileirão. Lembrando que na última partida, antes da pausa para a data FIFA, o Bahia acabou ali sendo derrotado pelo Atlético Paranaense por 2-1, jogando em Curitiba, né? E já volta para enfrentar o vice-líder do Campeonato Brasileiro da Série A. O Tricolor fez um trabalho hoje pela manhã no CT Evaristo de Macedo, um famoso treino de apronto, né? O último treino ali para que a equipe possa acertar os detalhes para o jogo no dia seguinte, que acontece, como eu disse, nesta quinta-feira às 21h30, na casa da equipe Alviverde Paulista. Um detalhe importante e curioso: o Bahia não tem nenhum jogador de linha no departamento médico. É a primeira vez que isso acontece depois de um bom período. O Bahia, que vinha sempre tendo um ou dois jogadores ali fora de combate por conta de questões físicas, dessa vez tem todo o seu elenco, todos os jogadores de linha estão disponíveis para o Rogério Ceni. O Bahia já divulgou também agora há pouco imagens dos jogadores já no embarque para São Paulo, porque amanhã tem esse embate com o Palmeiras. É um jogo importante para o Bahia, um jogo em que o Bahia precisa vencer para se manter ali no topo da tabela. Tem um retorno importantíssimo para o Bahia nesse jogo, que é o Kike Oliveira, o atacante uruguaio. Ele que ficou fora da partida contra o Atlético Paranaense pelo terceiro cartão amarelo e volta de suspensão, ficando à disposição do Rogério Ceni. Foi uma posição, inclusive, que gerou muito burburinho, muita confusão no jogo contra o Atlético, porque o Ademir foi muito mal e o Cauê Furquim, ao entrar no lugar do Ademir, também não conseguiu performar, não conseguiu entregar o que o torcedor esperava e, claro, que também o que o Rogério Ceni precisava naquele jogo, né? Teve o pênalti do Everaldo, toda aquela questão, uma derrota dolorosa para o Bahia, que nos minutos finais poderia ter empatado a partida se não tivesse perdido a penalidade com o Everaldo, mas agora é o vice-líder do campeonato pela frente, um jogo dificílimo que o Bahia precisa fazer por onde para conseguir conquistar o resultado positivo. Outro detalhe que a gente vai começar também a imaginar é se o Rogério utilizou esse período para colocar um jogador diferente no lugar do Canu ali pelo lado esquerdo da zaga. Será que o Rogério trabalhou em Bahia diferente? Ou será que o Rogério para a reta final da temporada? Será que o Rogério vai utilizar o lugar dele pelo lado esquerdo até o final?
0: Beleza, então. Já já o Gabriel vai estar de volta, trazendo mais informações da equipe Tricolor. Agora já estamos às 18 horas, mais 8 minutos. A bola vai estar rolando daqui a pouco, às 8 da noite, para Vitória contra a equipe da Chapecoense.
1: Beleza? Durante essa pausa para a data FIFA, se não, tem também essa dúvida da gente, né? Se o Rogério vai mudar um pouco, se ele trabalhou outra formação, outro zagueiro ali jogando pelo lado esquerdo, se o Marco Moreno conseguiu durante essa data FIFA roubar essa vaga. São coisas que a gente só vai descobrir de fato na hora que a bola rolar entre Palmeiras e Bahia no jogo em São Paulo, mas são lances importantes. O restante, eu acho que o time deve permanecer o mesmo, que já é de forma tradicional utilizado nessas partidas do Bahia, né? O Ronaldo no gol, a dúvida na direita se Roman Gomes ou Marcos Vitor. No último jogo o Marcos Vitor jogou, mas pode só ser que o Roman pinte ali como titular. Na defesa o David Duarte, provavelmente o Canu e o Juba. No meio campo a Azevedo, Eric e Rodrigo Nestor no ataque, Kike Oliveira, Eric Pulga e também o atacante Alejo Vélez. Então é importante que a gente tenha essa dimensão, porque esse deve ser o provável time escalado pelo Rogério Ceni. A gente vai ficar de olho, vai acompanhar os detalhes e ver o que é que o Rogério Ceni tem de melhor para esse duelo, o que é que ele pode fazer para que o Bahia possa surpreender o Palmeiras, né? Vencer a equipe paulista fora de casa, porque é um jogo muito difícil. Mas eu volto já para falar sobre o Palmeiras também, que é o adversário do Bahia de amanhã. Muitos jogadores do Palmeiras foram à seleção, dois deles estão fora da partida de amanhã, o restante, a cavalaria palmeirense, estará disponível para Abel Ferreira, que é outro que tem notícia importante também para a gente trazer já sobre ele, não só pela escalação. O Abel tem um detalhe importante para a gente debater sobre ele também nas informações do Palmeiras. Eu volto já trazendo mais detalhes da equipe paulista, que tem desfalques importantes, como eu disse, e não só dentro do campo. O Palmeiras vai precisar se reinventar, tanto dentro das quatro linhas quanto fora delas também. Eu volto já com mais detalhes.
0: Valeu, Gabriel. Aí o Gabriel Bacelar acompanhando diariamente o time tricolor. O tricolor que enfrenta amanhã a equipe do Palmeiras jogando fora de casa. A equipe do Palmeiras, que é uma equipe que tem jogadores de várias seleções sul-americanas. Um adversário difícil para a equipe tricolor. Mas vamos acreditando cada vez mais aí no nosso tricolor de aço jogando contra o Palmeiras lá na Arena do Palmeiras. Mas vamos voltar ao Barradão novamente, saber aí como está o momento aí, como a torcida já está chegando, saber como, que momento, que hora realmente o time do Vitória vai estar desembarcando no Barradão. Vamos voltar com o Rafa Seixas, trazendo mais informações da equipe rubro-negra. Fala, Rafa.
2: Então, Roberto, aqui no estádio do Barradão, por enquanto só aqui embaixo no campo, a presença da imprensa, o torcedor começa a chegar do estádio do Barradão, ainda está vazio. Último check-in, 17 mil ingressos foram comercializados e feitos para o jogo de daqui a pouco contra a equipe da Chapecoense. Daqui a pouco, agora são 6, se eu ver aqui, no meu horário de Brasília, 6:13. O Vitória daqui a pouco deve chegar por aqui para começar todo aquele protocolo, né? Tem que chegar, fazer o reconhecimento do gramado e daqui a pouco depois começar o trabalho de aquecimento. Então, daqui a pouco o Vitória chega, daqui a pouco a Chapecoense chega, por enquanto aqui embaixo só o trabalho da imprensa. No setor visitante, tá ali destinado a torcida da Chapecoense, mas parece que vem de Kombi, viu, Roberto? Dá pra contar de dedo, por enquanto, ali a torcida da Chapecoense, que se faz presente aqui no estádio Manuel Barradas.
0: O impressionante, Barradão, né? Surgindo torcedores da Chape também por aí, né?
2: Tem torcedor da Chape por aqui. O Roberto, já que você me chamou, deixa eu passar uma informação logo aqui, então. Após a publicação da medida provisória que restringe a exploração e a publicidade de apostas esportivas no Brasil, essa informação tem a ver com Vitória, tá? Os clubes do futebol brasileiro seguem com protesto contra a decisão, incluindo manifestações nos jogos do Campeonato Brasileiro, que retornam hoje, após a pausa da data FIFA. Um dos clubes que planeja fazer esse protesto hoje é o Vitória, que diretamente foi afetado pela perda do patrocínio Master, após determinação do governo. A Vitória tinha no centro da camisa uma casa de aposta, uma bet. Após a informação publicada aí pelo site esportivo nacional, o Fábio Mota falou que explicou a preparação para o protesto desse jogo entre Vitória e Chapecoense. Além desse jogo, Bragantino e Mirassol, Internacional e Corinthians, Remo e Grêmio, Botafogo e Vasco, Cruzeiro e São Paulo também terão o protesto. O Fábio Mota comentou que o Flamengo fará a manifestação sozinho nessa rodada, enquanto o Vitória vai fazer parceria com os outros clubes. O Vitória tinha uma marca na camisa Master como patrocinador e após a saída desse patrocinador Master, teve um impacto financeiro muito grande nas contas do Vitória, que tinha contrato com esse Master até dezembro de 2027. Fábio Mota afirmou que o clube perdeu 9 milhões em receitas ainda em 2026. E para 2027, o prejuízo projetado é de 45 milhões com a saída dessa principal bet. Antes da medida provisória, o Vitória esteve entre os times que assinaram manifesto contrário às mudanças no setor de apostas esportivas. A manifestação reuniu equipes do futebol brasileiro em defesa da manutenção do modelo de regulamentação e dos contratos de patrocínio com empresas desse segmento. Então hoje o Vitória vai fazer um protesto contra a saída, né? Esse MP que retirou as bets do futebol, mas uma medida provisória. Ainda vai tramitar na Câmara Federal, ainda vai tramitar no Senado, para depois ter a decisão final se vai ou não tirar de uma vez as bets do futebol brasileiro, Roberto.
0: Muito bem, Rafael. O Genildo.
3: Eu só para entrar nessa história aí do Rafa sobre o protesto. Lembrando de uma coisa, você lembra, Rafael, que o Vitória foi punido pelo STJD por causa de uma faixa aí dentro do Barradão, não faz muito tempo, né? E você fique certo de uma coisa, quem protestar, com certeza corre um risco sério de receber uma punição, uma multa ou coisa parecida por parte do STJD. Não há dúvida, pode prestar atenção. Agora, lembrando uma coisa, você sabe o que é que o Santos fez? Perdeu a Bet, perdeu a casa de apostas que patrocinava também o time, mas já está com uma garantia mensal de 12 milhões de reais. Rapidinho o Santos conseguiu com um outro patrocinador para colocar apenas e simplesmente duas letrinhas no calção dos jogadores. É uma entidade, um site que faz sorteio de prêmios junto aos torcedores. Então o que é que o
2: sim,
3: Santos
2: sei qual é.
3: O que é que o Santos está pretendendo com isso? Vai buscar mais torcedores. A proporção em que as pessoas comprem esse ticketzinho lá no site e se credencie a ser sócio do site, não é como aposta não, tá? Então o Santos ganha um percentual sobre isso, tá? À medida em que os torcedores forem, então o que é que isso ocorre? O time vai agregar mais torcedores ainda e com certeza mais sócios também. Aí no final do mês, esse site faz um sorteio junto aos torcedores. Vai rolar até carro zero quilômetro. Como já houve, inclusive, alguns anos atrás, aqui da Bahia mesmo, em outros estádios do Brasil, em que o carro ficava dentro de estádio e no intervalo do jogo tinha um sorteio. Tá? Essa é uma forma de receita para os times. O Santos está ganhando 12 milhões de reais. Quem conseguiu isso foi o Neymar Pai. Tá? Conseguiu para o Santos Futebol Clube. Contratinho está assinado e tudo mais. Quer dizer, é uma saída. Basta trabalhar e ter criatividade. E pronto, está resolvido o problema.
0: Realmente as equipes terão que se reinventar e buscar parcerias e atrás aí de arregaçar as mangas, buscar outros parceiros comerciais, até como era no passado, né? Que não existiam as betes e o futebol existia e era até mais brilhante do que hoje, né?
3: Exatamente, concordo em gênero, número e grau. É por isso que você é craque.
0: Valeu, Gilir. Isso é humildade da sua parte. A Lorena já está por aí nas arquibancadas, já está chegando a galera rubro-negra. Como é que está a chegada do torcedor aí no Barradão? Fala, Lorena.
4: Sim, tô aqui. A chegada do torcedor é aquela chegada bem calma, igual a Genildo, bem calma, bem tímida. O torcedor tá chegando pelo horário. Em outro momento do Vitória, o Barradão já estaria com um pouco mais, com uma movimentação um pouco maior. Mas
3: Rafael falou 17 mil?
4: Como?
3: 7. Rafael falou 17 mil ou foi 7? Eu entendi errado ou não?
4: 17 mil, eu não acredito hoje aqui não, tá?
3: Rafael falou não. O pessoal que já tinha confirmado aí, Rafa.
4: Ah, os check-ins? Confirma pra gente, Rafa, o número de check-ins. É, Chile não tá ouvindo não, mas a gente vai apurar isso aqui até o final da...
5: O Cruzeiro foram 12 mil torcedores. Contra o Cruzeiro, 12 mil. Hoje, contra a Chapecoense, eu acho que vai dar menos.
2: Ontem à noite, a última parcial tinha dado 15 mil. Quando eu cheguei aqui, perguntei aqui a uma pessoa se já tinha atualizado o número de check-ins. Ele falou 17. Vamos aguardar.
6: Então tá bom, tá bom.
4: Não, 17 mil torcedores para uma quarta-feira, para um Vitória que das últimas 7 partidas venceu apenas uma, que vai pegar o Lanterna agora e mesmo assim se sente pressionado pela circunstância, pelo futebol que está apresentando, pelos desfalques, pelo momento ruim de torcida com o treinador. A torcida do Vitória não está satisfeita com a permanência de Jean Ventura no Vitória, e isso reflete na arquibancada. O torcedor do Vitória, principalmente essa geração agora que a gente chama de geração colossal, que é a galera assim da minha idade, de 16 a uns 20 anos, que aderiu, pegou o Vitória ali na Série C e subiu pra Série B, pra Série A, ela não tende a abandonar o Vitória, não. Independente do momento que o Vitória tem. Mas a torcida aprendeu, entendeu o poder que ela tem. A torcida entendeu que o Barradão se tornou uma fortaleza pro Vitória, e não tê-los ao seu lado é ruim pro time. Então, querendo ou não, é uma forma de protestar, ó. Não estamos gostando do que está acontecendo, não vamos pro estádio. Então, eu creio que esteja acontecendo um pouco disso, porque tem jogos que são 9h30 da noite, em plena segunda-feira, em plena quarta-feira. Então, acho que isso não é desculpa. A não aderência dos torcedores do Vitória aos jogos, independente do dia, tende se ao que está acontecendo dentro de campo, na diretoria, as falas do presidente Fábio Mota. Então, o torcedor ainda vem aqui devagar. São 17 mil check-ins confirmados, mas nem todos vão conseguir vir. Hoje mesmo eu encontrei pessoas, torcedores, que ficha aqui, mas não vou não. Tô pensando se eu vou ainda. Então, é essa situação que acontece, né? O torcedor tá chegando ainda, tá bem tímido, tem uns 3 aqui, uns 4 ali, mas a gente espera que o torcedor, nós aqui nunca vamos incentivar o torcedor fazer esse tipo de represália, porque não é bom pro espetáculo, não é bom pro futebol. A gente vir para um Barradão, um estádio que pegou essa marca de ser o 12º jogador do Vitória, e tá desse jeito, né? No último jogo, eu fiquei extremamente assustada. Uma coisa curiosa, que eu consegui usar o meu celular o jogo inteiro. Isso é uma coisa que não funciona. O Barradão não tem sinal por conta do volume de pessoas que estão aqui. E no último jogo eu consegui usar o meu celular do início ao fim, para vocês terem noção do quão vazio estava o Barradão. Então, você, torcedor, que está me ouvindo no rádio, que está me ouvindo no YouTube, não está satisfeito com o momento do Vitória, não tem problema. Vem pro Barradão, proteste na arquibancada, bate palma. No final do jogo pode até vaiar, fazer reclamações, mas compareçam pro Vitória. O Vitória teve esse baque, como os meninos trouxeram aqui, em número de faturamento por conta da proibição das bets. Então, mais do que nunca, o Vitória vai precisar de receita de estádio, de consumação aqui nos bares, do sócio torcedor. Então, você que é torcedor, que ama o seu time, que independente do momento, venha pro estádio. Você que tá no carro agora escutando, venha pro estádio, venha apoiar o Vitória. Não só o Vitória, mas o Bahia também. Qualquer time que você torcer, vá para o estádio se você puder ir, tá? Eu sei que o momento não é tão legal, mas não tem nada acabado ainda. Oi?
5: Não, é só para dar uma interrompida rapidinho. É porque esse momento, na verdade, é o momento que o Vitória precisa da sua torcida.
4: Com certeza.
5: É no momento da dificuldade, a torcida tem que estar presente. Eu tô até achando estranho.
0: Beleza. Ives, nós vamos, já estamos aqui com o nosso intervalo atrasado. A gente volta já debatendo aí novamente sobre essas questões e sobre um jogo que começa daqui a pouquinho no estádio Barradão. Vamos, então, para mais um intervalo comercial, agora 18h23, a gente volta já, falando do Barradão, falando de Vitória, falando de Bahia, quem joga também amanhã. Segura por aí que a gente volta já.

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7: 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De volta ao 20 Nova Brasil FM, Avenida Juracy Magalhães, as imediações do Rio Vermelho, tem movimentação intensa sentido Caminho das Árvores. A via melhor opção para você que está em Ondina, por enquanto não vale a pena desvios. 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

0: já estamos de volta às 18h27, são 18h30, mais 27 minutos, é o Nova Brasil em campo com a Nova Brasil Salvador 104,7. Hoje é noite de futebol, estádio do Barradão, com o time do Vitória jogando contra a equipe da Chapecoense, a volta do Brasileirão, e nós estamos aí com toda a nossa equipe mobilizada para mais uma super transmissão com a narração do Ivo Ferraz, os comentários do Ivens Carneiro, reportagens do Rafael Seixas, da Lorena Vinhas e o plantão esportivo do nosso França Almeida. Mas eu terminei nem interrompendo o Ivens, já que a gente foi para o nosso intervalo comercial e você falava exatamente aí sobre as questões aí relacionadas ao time do Vitória. Fala, Ivens.
1: Não, eu falava sobre a importância, né, da torcida do Vitória marcar presença hoje aqui no Barradão, porque é um momento que Vitória está precisando, está precisando daquele empurrão da torcida, aquela força que a torcida do Vitória sempre dá quando Vitória está numa situação, vamos dizer assim, numa situação melhor. É nesse momento que Vitória está precisando, é que a torcida tem que comparecer. Eu estava falando, eu até interrompi a Lore, porque ela estava falando também dessa importância. E eu tenho estranhado, viu, o Riva, porque a torcida do Vitória não é de abandonar o time, independentemente da situação que ele esteja. E eu tenho sentido que nos três últimos jogos a torcida não tem comparecendo como ela costuma comparecer. E nesse momento, volto a dizer, é muito importante o torcedor do Vitória vir apoiar a sua equipe, porque é um momento preocupante para a equipe do Vitória, viu, Riva?
0: Na verdade, hoje é uma partida aí que o time do Vitória joga contra a equipe lanterna do Campeonato Brasileiro e sim, tem a obrigação de vencer, principalmente pelo momento que o time do Vitória está enfrentando na competição, precisando aí a cada uma dessas rodadas que restam, 10 jogos que restam no Campeonato Brasileiro, e cada um desses é uma final. E aí a equipe do Vitória tem a obrigação de vencer hoje fora, a equipe da Chapecoense jogando no estádio do Barradão, já que é uma grande força, como a Lore falou agora há pouco, o 12º jogador, a equipe do Vitória tem na sua torcida essa expectativa.
2: Oi. Todo mundo com o pé atrás, né?
1: Mas é só negócio, viu, Ivo? Independentemente da colocação da Chapecoense, no campeonato brasileiro como esse, não tem moleza, não tem, vamos dizer assim, time que vai entrar em campo e vai facilitar a vida do adversário. Muito pelo contrário, a Chapecoense vai tentar pelo menos demonstrar que teria condições de permanecer na primeira divisão. A gente sabe que isso é muito difícil, praticamente impossível. Eu não vou nem dizer impossível, que o futebol já deu várias rasteiras e a gente, quando utiliza esse tipo de palavra num comentário, aí lá na frente a gente acaba pagando preço. Então, é muito difícil, mas dentro de cada jogador da Chapecoense, há um pouquinho de esperança, e em cima dessa esperança, o time do Chapecoense vai tentar surpreender a equipe do Vitória, e o Vitória tem que tomar cuidado, viu, Ivo?
0: É verdade, o time da Chape tirou pontos de adversários grandes, inclusive lá dos representantes paulistas na competição, né, Genildo?
2: É verdade, sim. É aquilo que eu disse e que Ivens também concordou, que a Chapecoense, ela não leva público para o estádio, quem leva é o Vitória, naturalmente, né? E se o Vitória tivesse fazendo uma campanha boa nessas últimas partidas, com certeza o Barradão estaria fervendo, como teve na primeira fase, antes da Copa do Mundo, em praticamente todos os jogos, e o Vitória vinha ganhando dentro do Barradão, transformando o estádio em um verdadeiro alçapão, né? Depois daquele episódio contra o Bahia, aí sim, o time fraquejou, foi caindo e pronto, ficou nessa situação e a torcida desanimou. Então eu creio que não tem a relação com o adversário, e sim com a fase que o time tá. O pessoal fica com o pé atrás. Agora, o pessoal desanima mesmo pra valer. Eu tenho um exemplo bem doméstico, por exemplo, falei com o Igor, agora há pouco, meu filho, e ele não perde não perde nenhum jogo do Vitória no Barradão. É aquele torcedor assim, e eu liguei, e aí, tá indo pro Barradão? Eles, não vou, tô no engarrafamento, ainda vou levar os meninos. Quer dizer, o Vitória perde 4 somente nessa casa de Igor, que é ele, Igor, tem mais Miguelzinho, tem mais Samuel, tem mais o comentarista Matheus. Eles não vão. E aí Vitor também não vai, porque vai ficar em casa dando a mamadeira de Laurinha. E a mulher dele tá lá também, e ele tem que cuidar da menina. Então já são mais 3. Aí tem a doutora Irma, que eu não sei se vai, que é a mãe deles. Essa aí não perde o jogo também, talvez ela vá. Talvez ela vá. Então é somente 1 entre 7 ou 8, né? Então por aí você tira, muita gente também não vai. O trânsito tá ruim essa hora. É, se deslocar para o Barradão não é uma tarefa fácil. Tudo isso influencia para chegar às 8 horas da noite e a bola rolar.
0: Beleza, é o nosso Genildo Lavinsky. Amanhã, hoje é dia do Vitória contra a equipe da Chapecoense. Amanhã, a equipe do Bahia vai enfrentar fora de casa na Arena Palmeiras o time do Verdão. Parada dificílima para a equipe tricolor. E o Gabriel estava falando agora há pouco aí que tem informações também, além do Bahia, também da equipe do Palmeiras. Vamos soltar então com o nosso Gabriel Bacelar.
3: Como prometido, de volta para falar do Palmeiras, alguns detalhes rápidos da equipe paulista, né? O Palmeiras que tem vários jogadores cedidos à seleção, e 2 desses jogadores que estão na lista de atletas do Palmeiras que servem o seu país não devem atuar contra o Bahia. São eles o lateral Piquerez e também o volante Emiliano Martínez. Os 2 são uruguaios e o Uruguai jogou ontem pela manhã contra a Índia. Esses jogadores, ainda que cheguem a tempo, não devem ter condições físicas por conta da longa viagem da Índia para cá. Não devem ter essa condição então para enfrentar o Bahia. Portanto, esses 2 nomes devem ser desfalques certos do Palmeiras para o jogo contra o Bahia. Tanto Piquerez, o lateral esquerdo, quanto o volante Emiliano Martínez, os 2 uruguaios do Palmeiras. Do mais, os jogadores selecionáveis, né, estarão à disposição: Sousa, Gustavo Gomes e Maurício, os paraguaios, e também o John Arias, o colombiano. Esse também deve ficar à disposição do treinador Abel Ferreira para a equipe do Palmeiras, que vai enfrentar o Bahia na quinta-feira. Por falar em Abel Ferreira, eu disse antes que tinha um detalhe dele para tratar também, né? Além dos 2 desfalques dos uruguaios, o Abel Ferreira está fora do banco de reservas na partida de amanhã. Ele pegou uma longa suspensão, ainda faltam 3 jogos a serem cumpridos pelo treinador palmeirense, e esse jogo contra o Bahia é um deles. O Abel não estará à beira do campo comandando o Palmeiras, então, na partida contra o Bahia. É um desfalque importante, porque o Abel é um especialista em motivação, né? Ele ajuda muito o grupo ali na beira do campo, é um treinador muito incisivo, então o Palmeiras pode sentir a falta do treinador Abel Ferreira nessa partida contra o Bahia. Paulinho, outro nome importante do Palmeiras também, desde que chegou com nome, com muita expectativa por parte dos torcedores, segue ainda em recuperação, já está fazendo transição física depois de uma lesão na coxa, no adutor, e permanece fora ainda, não estará à disposição para o jogo contra o Bahia. Tinha uma expectativa de que ele se trabalhasse bem e que estivesse à disposição para esse jogo, mas isso não se concretizou. Ele tem trabalhado, tem evoluído, mas ainda não estará no campo também, ajudando a equipe palmeirense. No mais, os argentinos também, Flaco Lopes e Giai, o Flaco principalmente, né, um jogador que faz muitos gols, também retornaram já dos compromissos com a seleção argentina, né? Ontem foi a despedida do Messi com a camisa da seleção, e os 2 jogadores argentinos estiveram junto com o grupo. Dessa vez retornam já e também podem atuar contra o Bahia. O Flaco, um jogador perigosíssimo, que costuma fazer gols e também criar jogadas no ataque do Palmeiras, portanto está de volta o atacante Flaco Lopes também para participar dessa partida. Jogo difícil para o Bahia, o Palmeiras uma grande equipe, e vale lembrar também, viu, o árbitro central dessa partida será Braulio da Silva Machado, ele que é muito conhecido, renomado, apita grandes partidas, será o árbitro central. E outro destaque para a arbitragem também é do VAR, que será comandado por Eber Roberto Lopes,
4: grande árbitro do futebol brasileiro, grande nome, na verdade, né? Tem gente que gosta, tem gente que não gosta, mas ele tem um nome renomado na arbitragem do futebol brasileiro e durante um período já vem sendo árbitro de vídeo, né? Deixou de apitar dentro das quatro linhas e tem trabalhado fora do campo ali como árbitro de vídeo. Então, o árbitro de vídeo dessa partida será Eber Roberto Lopes. Para finalizar o dia de hoje com as notícias do Bahia, também trazendo notícias do Sub-20, o Bahia enfrenta amanhã a equipe do Botafogo no Nilton Santos, no Rio de Janeiro, pela Copa do Brasil Sub-20, jogo único. Se vencer, estará nas oitavas. Se perder, dá adeus à competição. Jogo importantíssimo para os garotos do Bahia, que vem de um título conquistado, a Copa do Nordeste. O Bahia venceu o Fortaleza nas últimas semanas e conquistou esse título da Copa do Nordeste Sub-20. Agora é Copa do Brasil e o Palio é contra o Botafogo. O mais querido, né? Equipe histórica do futebol brasileiro. Que a base do Bahia tenha sorte nesse jogo e avance na competição. A gente traz também durante a programação do jogo do Bahia amanhã, do profissional à noite, a gente traz informações sobre o resultado do Sub-20. É isso, abraços, boa jornada pra equipe. Hoje tem jogo do Vitória, que o Vitória vença também pra conseguir ficar mais tranquilo no campeonato, tá certo? Abraço a toda a equipe, abraço a todos os ouvintes. Nós voltamos amanhã com a resenha e, obviamente, com a jornada de Palmeiras e Bahia.
0: Bahia! Valeu então, Gabriel. Ele trazendo todas essas informações da equipe do Bahia. Vai estar conosco amanhã no nosso Nova Brasil em Campo e, claro, na nossa jornada esportiva com o time tricolor. Vamos rapidamente dar mais uma passada no nosso plantão esportivo com mais informações do futebol pelo Brasil. Chamando novamente, vamos já o França Almeida. A gente vai trazendo informações do futebol pelo Brasil com você, Francinha.
5: Ok, meu caro Roberto Rivelino, de volta no seu rádio desde a Sala Nacional e Internacional dos Esportes. Já falamos da Série A do Brasileirão e eu confirmo mais uma vez os jogos que estão programados para a noite de hoje, com cobertura da equipe esportiva da Nova Brasil FM 104.7. Barradão, a bola vai rolar às 20 horas para Vitória e Chapecoense. Já em Bragança Paulista, daqui a pouquinho, 19 horas, o Bragantino vai enfrentar o Mirassol. Beira Rio, 19:30, tem Internacional de Porto Alegre e Corinthians. Em Belém, Remo e Grêmio. No Nilton Santos, 20:30, Botafogo e Vasco. E às 21:30, Cruzeiro enfrentando São Paulo, jogando no Mineirão. É a Série A do Brasileirão, que tem pela Nova Brasil cobertura total. A Série B, meu caro Rivelino, meu caro torcedor, tivemos ontem a abertura da sua 32ª rodada. Os jogos realizados foram estes. No Recife, o Sport derrotou São Bernardo por 2-1. Neto Pessoa e Patrick de Paula marcaram os gols do Sport, enquanto que Pedrinho marcou o gol único do São Bernardo. Sport 2, São Bernardo 1, foi o resultado lá no Recife. Já em Goiânia, o Goiás ganhou do Atlético Clube de Minas por 2-1. Felipe Clemente e Luquinhas marcaram os gols do Goiás, enquanto que João Miguel marcou o único gol do Atlético Clube de Minas. E em Campinas, a Ponte Preta perde mais uma, levou 2-0 do Juventude, com gol de Raí e Marcos Paulo. Juventude 2, Ponte Preta 0. Esses três resultados foram de ontem, na abertura da 32ª rodada. Hoje teremos em Londrina, 19:30, o Londrina enfrentando o Avaí. Em Ponta Grossa, lá no Paraná, Operário recebendo a visita do Botafogo de Ribeirão Preto. No Mineirão, 20:30, tem América Mineiro e Fortaleza. E às 20:30, em Maceió, o CRB vai enfrentar o Atlético Goianiense, jogando no Rei Pelé. E fechando os jogos de hoje pela Série B, em Goiânia, às 20:30, Vila Nova e Cuiabá vão jogar no Brasil Brasileiro Alvarenga, é o nome do estádio lá em Goiânia. Portanto, um dos estádios, né? Isso, Vila Nova e Cuiabá, às 20:30. Amanhã, dois jogos, Fortaleza lá em Fortaleza jogam Ceará e Criciúma no Castelão, e no Recife, nos Aflitos, o Náutico enfrentando a equipe do Novo Horizontino. São detalhes e a programação da Série B do Campeonato Brasileiro, que tem pela Nova Brasil FM 104.7, cobertura total. 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Prefeitura de Salvador, colada na gente, devolvendo o som para ele, comandante do nosso programa. Rapaz, tem hora que dá aquele, a garganta.
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0: Valeu, valeu, valeu, Francinha. Vai estar conosco aí na nossa jornada esportiva aqui com a Nova Brasil FM. Agora já estamos às 18 horas, mais 42 minutos. Vamos a mais um break. Voltamos já já com mais informações e a nossa jornada esportiva aí na sequência, direto do Barradão para Vitória e Chapecoense. A gente volta já.
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18: 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Tô de volta ao 20 Nova Brasil FM, a Avenida CM tem pontos complicados nos dois sentidos. Ela é a via mais rápida para você que sai do Jardim de Alá e vai pra região de Brotas. 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

0: agora, já estamos às 18 horas, mais 45 minutos, 6h45 da noite em Salvador, noite de futebol no estádio Barradão, Vitória e Chapecoense, 29ª rodada do Campeonato Brasileiro, a retomada do Brasileirão depois desse tempo parado, mais de 15 dias, e a galera com saudade do futebol, e você vai estar vibrando conosco, vivenciando todas as emoções aqui da Nova Brasil FM. A narração será dele, o nosso querido Ivo Ferraz, o garotão que agita a galera. Vamos trazer ele de volta conosco aí já, aquecendo as turbinas para a transmissão de logo mais às 8 da noite. Volta então com você, garotão.
1: Beleza, galera brasileira, pois é, Roberto, aqui por enquanto os quero-queros passeando no Barradão, o gramado sendo molhado, mais cedo nós chegamos aqui, dá pra ver que o Barradão, o gramado, né, um pouquinho castigado, com tanto dias, né, sem ter jogo, eu esperava, vamos ver um Barradão com um gramado, um tapete verdinho, uma coisa linda, né? Mas o que estamos vendo aqui, estamos vendo um cenário totalmente diferente, estão olhando agora o gramado, mas assim, muita, né, muita mancha queimada no gramado, ali atrás do gol, no meio do campo aqui, tá bem estragado. Eu gostaria até saber do Rafa Seixas, que tá por ali, né, dando uma olhada no gramado, tá apontando lá pro quero-quero, nosso Rafa Seixas, aliás, Rafa, tem um atrás de você aí, cuidado pra você não receber uma bicada aí no traseiro, porque o quero-quero tá atrás de você aí. Você que tá vendo o gramado aí de perto, como é que você tá analisando esse gramado? Tá bom, Rafa?
2: Rapaz, pra praticar o futebol tá bom. Agora, pelo menos esse lado de cá onde eu tô, tá bem castigado, tá? Está bem castigado o gramado. Agora há pouco, antes de começar tudo, né? Eu dei uma caminhada aqui no gramado pra ver, né? Tá bem, tem lugar aqui que tá bem, bem castigado, mas o gramado tá bom para no geral, né? Tá bom pra prática do futebol, gramado do Barradão. Agora há pouco o Vitória chegou, a Chapecoense também, jogadores da Chapecoense já fizeram reconhecimento do gramado, o Vitória também chegou agora há pouco, já fez um reconhecimento do gramado, o técnico da Chapecoense, o Rafael Lacerda, falou também com a detentora aqui do campeonato, né? Deu uma entrevista e falou sobre a estratégia que vai utilizar, né? Na partida contra o Vitória hoje, ele vai utilizar o que ele fez quando venceu o Corinthians, quando venceu o São Paulo, quando empatou fora com o Atlético Mineiro, vem mantendo ali a sua, né, palavra, a sua regularidade, é o jogador da equipe, o treinador da equipe da Chapecoense junto com o time, e ressaltou o trabalho longevo do técnico Jair Ventura, que vem agora aqui falar com a detentora da competição. A Chapecoense também fez reconhecimento do gramado, a Fabrini, a Edna e o auxiliar número 2 também fizeram aqui todo o seu ritual e o reconhecimento do gramado, deram uma olhada no gramado do estádio do Barradão. Então, aqui por enquanto, tudo na mesma coisa, daqui a pouco os times vão para o campo fazer o trabalho de aquecimento.
0: E tem um duelo aí, a gente citava ontem, dos treinadores do Rafael Lacerda com o Jair Ventura. O Jair não conseguiu derrotá-lo ainda nos duelos que tiveram pela frente, né? Já o Rafa volta com a gente. E aí tem até essa situação também, né, Ivens? O treinador da equipe do Vitória, o Jair Ventura, não conseguiu ainda, às vezes que enfrentou o treinador da Chapecoense, vencer. Principalmente quando ambos estavam atuando lá pelo futebol goiano. É mais um desafio à parte, olha, Ivens.
3: É, lá ele não conseguiu vencer, né? Foi 1-1 o resultado da Chapecoense contra a equipe do Vitória, jogando lá em Chapecó. Agora, é outro negócio, é já outra situação, né, Riva? Nós estamos num momento do campeonato que todos os jogadores estão dando o máximo de si. Não vai ter início de temporada, que a gente sabe que os jogadores ainda estão aprimorando sua parte física, dando uma revisão na sua parte técnica. E agora o bicho está começando a funilar e a gente sabe que a situação é totalmente diferente. É uma partida muito difícil, eu não tenho dúvida disso. Inclusive, nós estávamos conversando aqui agora há pouco, eu e Lorena dava o prognóstico de resultado dela para esse jogo, é de 1-0 para a equipe do Vitória. Isso demonstra que praticamente nós trabalhamos na imprensa, que acompanhamos o futebol brasileiro, não conseguimos ver esse favoritismo enorme da equipe do Vitória diante da equipe do Chapecoense hoje aqui. Mas a gente sabe que em termos de qualidade, o Vitória tem uma predominância bem maior do que a Chapecoense. Mas a Chapecoense, na situação que está ferida. E não vai querer entregar a mole aqui para o Vitória, mesmo jogando nos domínios da equipe do Vitória. Então é isso.
2: Oi. Você me chamou, mas eu estava aqui atentamente ouvindo o Jair Ventura. Ele estava falando agora há pouco aqui e falou sobre a questão do Vitória jogar um tempo só, né? Que isso vem prejudicando o time do Vitória dos últimos jogos. E hoje a conversa dele com os jogadores dos vestiários é jogar bem os dois tempos para fazer um bom jogo contra a Chapecoense e vencer no Barradão. Essa foi a palavra do técnico Jair Ventura aqui no campo, pelo menos a primeira palavra. Vamos ver como é que vai se comportar o time hoje no estádio Manuel Barradas, do Barradão. O Vitória precisa vencer a Chapecoense para desgrudar dos times que estão atrás e colar ali no pelotão da Sul-Americana e pensar, sonhar, quem sabe, com uma presinha Libertadores. A configuração do campeonato ajuda. Agora vamos ver se o Vitória vai ter gás para conseguir chegar lá.
0: Muito bem, o Rafa trazendo inclusive esse detalhe importante aí, que o Vitória, quando chega no segundo tempo, tem perdido esse ritmo de jogo, né, Ives? Muitas vezes tomou empate, tomou viradas, principalmente nesse segundo tempo. E hoje o Vitória tem que jogar aí os 90 minutos e mais os acréscimos no mesmo ritmo aí para conseguir essa reabilitação do Campeonato Brasileiro.
3: Todos nós sabemos, né, Riva, que o problema do Vitória é o elenco. Isso aí, para mim, é indiscutível. Porque o Vitória, no início da temporada, conseguiu vencer o Flamengo aqui dentro do Barradão, conseguiu ser campeão da Copa do Nordeste, depois de um determinado momento, porque a princípio Vitória não tinha interesse muito na disputa da Copa do Nordeste, mas depois mudou de opinião e acabou conquistando esse campeonato. E como já falei, do Flamengo ganhou o Atlético, e na parada da Copa, na volta, o Vitória voltou totalmente diferente do que era naquela primeira oportunidade. A gente já sabe, um elenco para você disputar um campeonato como o Campeonato Brasileiro, ele tem que estar bem coeso, bem forte. Você tem que ter num banco de reserva jogadores que tenham condições de substituir aqueles que porventura não estejam em condições de participar da partida. E não foi o que aconteceu com o Vitória. Quando o Vitória foi buscar o Zé Vitor, o René, enfim, aqueles jogadores que a gente viu que o Vitória deu uma reforçada, esses jogadores se tornaram titulares do time. Então, não, o Vitória não conseguiu reforçar seu banco de reservas. E aí que está o problema. Porque no decorrer da temporada, no decorrer dos jogos, os jogadores vão se desgastando. Aí não tem condições de atuar os 90 minutos. E aí eu caio naquele problema do banco de reserva, né? Os substitutos não têm altura. Aí você vê o Brits, que a gente sabe, conhece o futebol do Brits. É um jogador que é um excelente zagueiro, mas foi aproveitado na lateral direita. Vitória contratou o Matheus Silva. Também o esqueci do nome do jogador que que veio do Fortaleza, o lateral direito, que está machucado.
1: Não, o zagueiro Emanuel Brites e veio do Fabiano Souza, lateral direito.
3: Não, lateral direito quem?
1: Lateral direito Fabiano Souza.
3: Fabiano Souza, exatamente, Fabiano Souza. Então o Vitória até tentou contratar, mas futebol é isso, os jogadores se machucam, são suspensos por algum motivo ou outro. E não consegue, né? O Vitória não consegue manter uma equipe, vamos dizer assim, aquela que a gente considera titular. Já falei isso, inclusive, várias vezes. Para mim, uma das dificuldades do Vitória também nesse campeonato é não conseguir manter uma equipe titular. Você vê que para cada jogo, Jair Ventura faz uma escalação. Isso aí, para mim, foi o erro de Jair Ventura. Né, ele manter cada jogo, ele colocar um jogador na posição. Você vê, hoje provavelmente vai jogar o Zé Vitor com o Martínez, né? E os dois não tem tanta característica do cabeça de área, do 5. Então Vitória vai ter muita dificuldade ali na proteção de sua defesa. Então, a verdade é que Vitória vai para campo, mas sabendo que vai ter dificuldades, principalmente na marcação ali atrás. Isso aí, sem dúvida nenhuma, é uma ponte para dificultar que o time do Vitória tenha assim, um ataque mais efetivo. Porque ele coloca o René, o Tazer, para mim, deverá. Não sei se Tazer tem condições de jogo. Para mim, seria, né? O jogador que você falou que veio fazer o gol. Hã? O Eric, o René e o Tazer. Não sei se Tazer vai jogar. Então esse é o ataque titular da equipe do Vitória. Agora, sem Mateuzinho, vai fazer como? Então fica difícil, porque precisa alguém para abastecer esse ataque, que na minha opinião é um ataque mais ofensivo que o Vitória pode colocar em campo. Precisa de alguém para fazer o segundo passe ali para eles, que é no caso o Mateuzinho. Porque aqueles chutões que dá a defesa, buscando a correria do René, às vezes dá certo. Mas às vezes também não dá certo, porque dependendo do treinador adversário,

0: Ivens, para Rafael, para Lore, para França Almeida, para todo mundo, enfim, para a equipe inteirinha que estará participando. Sucesso para Vitória, acima de tudo.
1: Beleza, vamos acreditando sim no rubro-negro, que o Leão possa realmente conquistar três pontos fundamentais do Campeonato Brasileiro. Deixa um abraço também para você, Rafa, desejando uma boa transmissão aí com o rubro-negro. A Lorena também, valeu minha querida, um abraço, bom trabalho, boa jornada aí, a gente vai contando aí com três pontos para o nosso Leão queridão aí do Brasileirão, hoje frente à equipe da Chapecoense. Oi, Lorena, um abraço para você, minha querida. Obrigado pela companhia. Boa jornada.
2: O torcedor, ele começa a chegar, ainda assim, tímido, mas com fé em Deus vai encher aqui o barco. O torcedor vem apoiar. E é isso. Até daqui a pouquinho, Panca do Galo Esportivo. A continuidade da partida.
1: Beleza, então. Valeu, meu caro Ivens Carneiro, clássico nos comentários aqui da Nova Brasil. Boa jornada também para você, meu querido.
3: Obrigado, meu irmão. Daqui a pouquinho, né? Às 7 horas e 10 minutos a gente deve estar de volta.
1: Beleza, desejando também um forte abraço para o nosso comandante Ivo Ferraz, a gente vai agradecendo a você que esteve conosco em mais um Nova Brasil em Campo, desejando uma ótima transmissão para toda a nossa equipe, Ivo Ferraz na narração, as reportagens do Rafa Seixas e da Lorena Vinhas, os comentários do Ivens Carneiro e o plantão esportivo com o nosso França Almeida. Valeu, valeu a você que esteve conosco, daqui a pouquinho já tem a jornada esportiva ao som da Nova Brasil FM 104,7. Boa noite e vamos pra cima, Leão!
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20: 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De volta ao 29 Brasil FM, no caminho das árvores, a Avenida Tancredo Neves tem trânsito intenso para chegar na paralela, que está igualmente complicada. Você que está agora na região e vai para o Imbuí, prefira caminho pela estrada do Curralinho. 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

galera brasileira, salve, salve Brasil, queridão. Alô, galera do meu coração, São Grandão, boa noite, minha plateia esportiva do meu Brasil, querido. Estamos de volta, galera. O som da Nova Brasil FM Salvador, estamos às 7:05 agora. Capitão Baiano, a galera, hoje é dia de jogão, é campeonato brasileiro, é barradão. O Leão, queridão, vem aí, galera. Vitória e Chapecoense, Chapecoense e Vitória, galera. Vamos juntos nas ondas do rádio do Pique, liberando geral no som da Nova Brasil em campo. Salvador, a galera tá com a gente no Pique, liberando geral. Aqui estamos juntos hoje, galera. É quarta-feira. Quarta-feira é dia de jogão e jogão é com a gente. É no som da Nova Brasil FM, galera. Vamos que vamos, minha torcida brasileira do Pique, liberando geral no som da Nova Brasil. É isso aí, garotão. Grande Lucas, tá ok, garotão? Vamos juntos nas ondas do rádio, galera. Aqui na ração comigo mesmo. Comentários de Ivens Arnaldo Carneiro, reportagens de Rafa Seixas, na galera Lorena Vias. Vamos, vamos, vamos, vamos, galera do meu coração, São Grandão, plantão esportivo. França Almeida comandando a mesa de áudio menor. Ele tá mandando ver o DJ Hércules Carvalho.

0: 7 da noite, mais 7 minutos aqui em Barradão, galera. Vamos juntos no som da Nova Brasil FM. Salvador, hoje é dia do leão, queridão. Aqui, galera, a gente conta tudo pra você. Vamos juntos girar com o nosso divaso. A partir de agora, eu vou pro campo de jogo, vou chamar o homem do condomínio. Ele vem aí, complementando a plateia ativa do meu Brasil querido. E trazendo seu boa noite para a galera do Leão, queridão. Vem aí o homem do condomínio.
1: Um abraço para você e para todos ligados aqui na Moderna Brasileira. Ela mesmo, não tem para ninguém. Vitória definida para o jogo de daqui a pouco contra a Chapecoense. Tem novidade no time da Vitória para o jogo de daqui a pouco. E também vou trazer as principais informações do time. Atualizado o boletim médico do Vitória, que o Vitória divulgou agora há pouco, né? Boletim médico sem novidades, tá? Tudo aquilo aqui, daquilo que estava anteriormente. Vitória, os goleiros do Vitória subiram agora para fazer o trabalho de aquecimento com Paulo Moço e o Itamar Ferreira. E o time está definido, eu trago daqui a pouco. 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É, Pagodão tocando no Barradão, eu volto pra ele. O garotão que agita, galera.
0: Vamos juntos nas ondas do rádio no PIC, liberando geral. São 7:08 na capital baiana. 8 da noite, galera. Bola rolando pro Leão, queridão, contra o time da Chapecoense. Vamos ver agora ele como está, complementando a plateia esportiva do meu Brasil, querido. Vem aí, galera. E vem Zarnaldo Carneiro, convocando o comentarista clássico.
2: Boa noite a todos os companheiros envolvidos em mais um show de transmissão da nossa equipe da Nova Brasil FM. A você, torcedor, pensando em você, que sempre procuramos fazer o melhor. Partida difícil, mas não há outro resultado para a equipe do Vitória que não seja os 3 pontos. Daqui a pouquinho a gente vai falar um pouco mais a respeito desse jogão de bola, viu?
0: Valeu, valeu! Ivens Arnaldo Carneiro, galera, deixa eu pegar o boa noite também da Lorena Vinhas, que está com a gente na galera. Boa noite, Lore!
3: Boa noite, Ivo. Tô aqui no meio da torcida já para saber a expectativa, né? O torcedor vem chegando aqui um pouco calmo, um pouco tímido, como a gente viu ali mais cedo, a movimentação do torcedor, mas a gente espera que o torcedor hoje compareça para apoiar o Vitória. O Vitória que vem reencontrar seu torcedor depois da pausa da FIFA. E eu já tô aqui, tá? Para saber toda a expectativa do torcedor rubro-negro para a partida contra a Chapecoense.
0: Valeu, valeu, galera brasileira. Lorena Vinhas com a gente. Agora vou no melhor plantão esportivo do Brasilzão, querido. Ele vem aí, galera. Boa noite pro melhor plantão esportivo do Brasil.
4: Mais uma vez, aquele abraço, meu caro Ivo Ferraz. Boa noite, torcedor de todo o Brasil. Eu aposto na sala nacional e internacional dos esportes. Iremos acompanhar os jogos desta noite, válidos pelas séries A e B do Campeonato Brasileiro. Inicialmente, a Série A, com a sua 29ª rodada. Além de Vitória, teremos mais 5 jogos esta noite e nós estaremos em cima do lance acompanhando essas partidas. Com relação a Série B, ontem tivemos já a abertura da 32ª rodada, com 3 jogos realizados. Hoje teremos a sequência desta rodada com vários jogos e nós estaremos também em cima do lance acompanhando o desenrolar das partidas, sempre procurando atualizar você, meu caro torcedor, que prestigia com audiência a equipe esportiva da Nova Brasil FM 104.7 Salvador. Boa sorte, Ivo Ferraz. E a todos da equipe.
0: Valeu, valeu, França Almeida no Sul da Nova Brasil FM, galera, estamos às 7 da noite, mais 11 minutos, 7:11, garotinho, aqui, galera, é Nova Brasil FM, Salvador, nas ondas do rádio, é muito mais emoção de botão. Eu vou com a galera também aqui no canal do YouTube, no canal Agitão, deixa o like, o joinha tá chegando agora, se inscreva no canal, galera, deixa o like, o joinha, compartilhe, manda vir, libera geral, uma galera tá sempre com a gente aqui no YouTube, arroba canal Agitou, galera. Siga o Ivo Ferraz também no Instagram, ivoferraz.ba no Instagram, arroba ivoferraz.ba no Instagram, galera. Vamos juntos nas ondas do rádio, é muito mais emoção de botão. Eu vou dar um pulinho no campo de jogo, trazendo as primeiras informações. Ainda não é a escalação, mas é um panorama do barradão do Vitória pro jogo desta noite. Eu chamo ele mais uma vez, galera, o homem do condomínio.
1: Essa, beleza, então vamos nessa, tá aqui terminando, né, de anotar aqui a escalação da Chapecoense, está daqui a pouco sobe para o trabalho de aquecimento, os goleiros já estão ali fazendo um trabalho à parte com o preparador de goleiros do Verdão, Verdão que foi para Colômbia fazer o trabalho lá com o amistoso, né, 10 anos do acidente da Lamia. Então, o Chapecoense, que inclusive tava com a camisa bonita, rapaz. Aquela camisa que jogou lá na Colômbia, camisa muito bonita. Vamos ao que interessa, trazer as novidades e as informações do Vitória. A Chapecoense já tá ali na UTI, né, lutando pelos últimos suspiros para se manter na Série A do Campeonato Brasileiro. O técnico Jair Ventura, que mais cedo falou aqui sobre o Vitória jogar dois tempos no campeonato, no jogo de hoje, na verdade, ele tem o Alacê, do Camutanga e Ramon na transição, são jogadores que já estão fazendo o transicionado para voltar, que fica à disposição do técnico Jair Ventura. Em breve, Baralhas, que era um dos jogadores da expectativa para voltar, mas eu tinha falado no Nova Brasil em Campo que o Vitória pegaria cautela na volta do Baralho por conta de ele não ter uma relesão, né? Uma nova lesão. Natan, Dudu e Fabiano seguem no departamento médico do Vitória. Então, Baralhas, Natan, Dudu e Fabiano seguem no DM. Hoje tem a volta do aniversariante, Ivo, ele mesmo. Aniversariante Matheus Silva, fazendo 28 anos no dia de hoje, está de volta, saiu do departamento médico, está de volta ao time do Esporte Clube Vitória. Ele foi um dos jogadores daquela leva de jogadores do Vitória que teve lesão na coxa, enfim, ficou um tempo sem jogar e agora está voltando e deve jogar pelo menos um tempo aqui na partida contra a Chapecoense. Ontem teve a entrevista, a apresentação do Quintana, do Lácio, na Quintana, foi relacionado pela primeira vez, inclusive também falou aqui antes do jogo, o jogador uruguaio de Juventude na província do Uruguai, com passagens pelo Peñarol e também pelo futebol espanhol. Quem esteve ontem aqui no Barradão, Ivo, acompanhando o treinamento do Vitória, Tatal declarado, torcedor rubro-negro, grande cantor, passou pela banda Raqueto, fez carreira solo de grandes sucessos. O Tatal, cantor, esteve aqui acompanhando os treinamentos do Barradão, inclusive foi até entrevistado pela TV oficial do clube. Ô Ivo, no Zum Zum Zum, nos bastidores aqui, daquele dos bastidores, do rádio corredor, foi levantado a hipótese sobre a questão do Alejandro. Você lembra dele, né, Ivo? Alejandro, artilheiro do Vitória? Lembra, né? Tá no Inter. Pois é, levantaram aí a hipótese da volta do Alejandro para o ano que vem. Ele não tá bem no Internacional e o torcedor do Vitória sonhou com a volta do Alejandro. mas eu apurei aqui com o Djalma, com o pessoal da direção do Vitória, pode zerar essa hipótese, viu? Pelo menos do Vitória, neste momento, não há nenhuma possibilidade do retorno do Alejandro para vestir a camisa do Rubro Negro. Então, essa é a informação que eu tenho de momento do Esporte Clube Vitória. Sobre a Chapecoense, o time da Chapecoense, ontem, antes do jogo, quando chegou aqui em Salvador, fez um trabalho de ativação no hotel que está aqui na capital, próximo ao grande shopping de Salvador. O técnico Rafael Lacerda fez mistérios no treino de ontem, veio treino portões, tendo com portões fechados lá em Chapecó, antes da viagem para cá, para Salvador. O lateral direito, Bruno Tubarão, recuperado de lesão, vai assumir a posição no lugar do Dudu, que sentiu no último treino, antes da viagem, nesse treino fechado lá em Chapecó. Ele tem o Heitor, o Max, Rafael Cavalheira e o Baleiro, que estão no departamento médico. A última vitória da Chapecoense contra o Vitória, né? A última vitória, não, na verdade a Chapecoense não, a última vitória do Vitória sobre a Chapecoense foi 2023 pela Série B do Campeonato Brasileiro, em que o Vitória venceu por 1-0. Então, com muito mistério, Zivo, com portões fechados, a Chape treinou e se preparou para o jogo de daqui a pouco aqui no estádio do Barradão, e já saiu até a escalação da equipe da Chape. Estou aqui acompanhando de perto o treinamento dos goleiros do Vitória, com o Yuri, com o Lucas, com o Itamar e com o Paulo Bosco, que estão aqui fazendo aquecimento dos goleiros da partida de daqui a pouco. 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Você tá vendo daí de cima? A placa do Brasileirão tá rosa, tem uma das publicidades aqui, dessas placas de publicidade aqui do Barradão tá rosa, e tem um pessoal aqui, minha filha, esperando os jogadores entrar, as mulheres com a camisa rosa, por conta do Outubro Rosa, né? Outubro Rosa, então, é câncer, a prevenção do câncer de mama. Então, hoje vai ter uma homenagem também com a campanha Outubro Rosa. Ivo, volto já com a escalação do Vitória e também da Chapecoense, o garotão que agita a galera.
0: Ondas do Rádio Galera Brasileira, vamos juntos no pique, liberando geral aqui no som da Nova Brasil FM Salvador. A galera tá com a gente. Ivens Carneiro, um minutinho pra você antes do break, com a expectativa pra esse jogo, hein, Carneirão? Já tem escalação.
5: Eu vou aguardar a escalação, viu? Porque pra mim é muito importante saber qual é a escolha do técnico Jair Ventura. É claro que ele já entendeu que o resultado hoje não pode ser diferente de uma vitória que eleva mais 3 pontos para o time do Vitória. É lógico que você está jogando com uma equipe que teve muitas dificuldades no campeonato, inclusive hoje está na lanterna, é o último colocado na competição, mas que não quer sair esse ano sem que haja pelo menos uma briga para poder diminuir esse prejuízo e, quem sabe, né, sair até com a cabeça erguida. Eu acho que é isso que os jogadores da equipe da Chapecoense estão procurando: fazer com que o time ganhe um pouco mais de incentivo, de vontade, justamente usando esse elemento que é de terminar o campeonato com a cabeça alta. Mas o Vitória não tem nada a ver com essa história. Vitória está numa situação no campeonato que aparentemente pode até demonstrar uma certa tranquilidade, mas não é isso. No fim, não é isso. Vitória tem atrás deles times de camisa, times que já foram campeões brasileiros, times que já foram campeões mundiais. Então, a situação do Vitória não é uma situação confortável. Precisa que jogos como esse o Vitória consiga fazer os 3 pontos para se afastar, né, nessa briga aí, que sem dúvida nenhuma vai ter que, vamos dizer assim, vai trazer alguém aí de importante para a próxima, para levar para a próxima, para próxima, próximo ano, ou seja, para a segunda divisão. Então, é necessário que o Vitória tome cuidado e ele consiga surpreender a equipe da Chapecoense, viu?
0: Valeu, galera, beleza, galera brasileira, são 7 da noite, galera, 7 da noite, mais 22, eu vou ao break, é rapidinho, volto já!

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1: Episódios de tontura nem sempre são simples desidratação ou queda de pressão. A tontura persistente pode indicar labirintite, uma inflamação no ouvido interno que altera o equilíbrio e causa vertigem, a sensação de que tudo está girando. Crises frequentes podem vir acompanhadas de enjoo e zumbido e exigem investigação médica. Durante os sintomas, permaneça em local escuro e foque em ponto fixo. Manter-se hidratado e controlar o estresse ajuda a prevenir novas crises.
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9: 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Eu de volta ao 29 Brasil FM, Avenida Vasco da Gama, com trânsito complicado no sentido Brotas, as imediações do Dique do Tororó. A Avenida Oceânica também tem complicações e Undina no sentido Rio Vermelho. 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

0: Outras, o Rádio Galera Brasileira, junto com a galera do Pique de Pereira do Canal. São 7 da noite aqui, mais 26 minutos, 7:26 no som da Nova Brasil FM Salvador. Aqui, Barradão Galera, 7:26. Vamos agora escalar os artistas do espetáculo. Vamos chamar de novo o Rafa Seixas para escalar. O Leão Queridão e também o time da Chapecoense. Ele vem aí, o homem do condomínio.
1: Vitória!

0: peraí. Vamos consertar. Vai, Rafa.
1: Vamos lá. Lucas Arcanjo, 98, Matheus Silva, 25 para Kaká, 36 para Luan Cândido, 83 para Jamerson. É o sistema defensivo do Vitória. Um para Lucas Arcanjo, 98 para Matheus Silva, 25 para Kaká, 36 para Luan Cândido, 83 para Jamerson. 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É o time do Vitória. Um para Lucas Arcanjo, 98 Matheus Silva, 25 para Kaká, 36 Luan Cândido, 83 Jamerson, 95 Kaique, 6 Martínez, 10 Mateuzinho, 12 para Tárzia, 33 para Eric, 91 para René. 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23 para Fabri, 77 para Nátio, 79 para Kaiser e 9 para Alex Bruno, 71 para Yuri, 26 Edenilson, 2 para Brites, 15 para Wallace, 88 Zé Vitor, 8 para Pochettino, 20 para Lucas Silva, 23 para Fabri, 77 Nátio, 79 Kaiser e 9 para Alex Bruno. 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A Chapecoense, a Associação Chapecoense de Futebol, também está pronta para o jogo contra a equipe

0: O time de Cundá. É definido com 98 Anderson, 21 Cauã Faria, 3 Eduardo Roman, 20 Bruno Tubarão, 21 Bruno Pacheco, sistema defensivo. 98 Anderson, 21 Cauã Faria, 3 Eduardo Roman, 20 Bruno Tubarão, 29 Bruno Pacheco. É o sistema defensivo da Vitória. No meio-campo, 27 Camilo, 88 Iago Felipe Esmaia, 10 para Giovanni Augusto, meio-campo. 27 Camilo, 88 Iago Felipe, 10 Giovanni Augusto, 31 para Garcês, ao meio-campo. É o Giovanni Augusto, ao meio-campo. No ataque, 31 Garcês, 7 Marcinho, 9 Túlio Eduardo, é o ataque da Chapecoense. 31 Garcês, 7 Marcinho, 9 Túlio Eduardo. A Chapecoense definida para o jogo de daqui a pouco. No banco, meu xará, Rafael Lacerda, tem a disposição. 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Vamos nessa então com o banco da Chape. 30 Marco Aurélio, 14 Gabriel Werner, 4 para João Paulo, 15 Rafael Thiares, Esportes Goiás, 12 para Fernando, 16 Bruno Matias, 19 para David, 16 Bruno Matias, 19 para David, 80 para Miguel Carvalho, 39 Gabriel Endrio, 11 para Bolazzi, 29 para Franco Rossi, as opções do técnico Rafael Guanás. Em nome de ITS, Excelência Internet, 30 Marco Aurélio, 14 Gabriel Werner, 4 João Paulo, 15 Rafael Thierry, 12 Fernando, 16 Bruno Matias, 19 David, 80 Miguel Carvalho, 30 Endrio, Rodrigo Endrio, 11 Bolazzi, 29 Franco Rossi. Apita o jogo! Edna Batista, São Paulo, FIFA. É a arbitragem, é a Edna pro jogo de hoje. Ela será auxiliada pela Fabrini Bevilacqua Costa. Fabrini Bevilacqua será auxiliar número 1. O Evandro de Melo Lima, auxiliar número 2. O quarto árbitro será o Afro Carvalho Rocha, filho da Paraíba. E no VAR, Marco Aurélio Augusto Fazecas, de Minas Gerais. Essa é a equipe de arbitragem para o jogo de daqui a pouco. Ficha técnica completa, Ivo.
1: Valeu, galera brasileira. Rafa Cissas, o homem do condomínio, galera com a gente definido. Portanto, o time do Leão, queridão, definido a Chapecoense, galera. E pra mim, nenhuma novidade, né, Ives Carneiro? Lucas Arcanjo, Matheus Silva, Cacá, Luan Cândido, Jamerson, Kaique, Martínez, Eric, Mateuzinho, Tássia e Renê. É o que ele tem de melhor. Não tem outra coisa. Claro, aqueles caras que foram contratados, né, pra chegar aqui e ser titular, lá, estão abaixo. É o caso da Manuel Brito, ele prefere jogar com o Luan Cândido e Kaká. O Pochettino tá no banco, ele prefere jogar com o Tássia, que já estava aqui, né? E assim o Vitória vai levando o Campeonato Brasileiro. Contratou um monte de jogadores, o Fabiano tá machucado, esperava-se esses caras para chegar aqui e serem titulares, estão aí alguns deles nem no banco, Ives Carneiro.
2: Olha, para mim, na verdade, Ivo, essa escalação do Jair Ventura é o melhor que ele poderia fazer para o time do Vitória, pelo menos o que ele tem. Como você falou, alguns jogadores que foram contratados não conseguiram demonstrar pelas poucas oportunidades que tiveram. Eu até atribuo isso a falta de, vamos dizer assim, de qualidade desses jogadores, porque a gente conhece, por exemplo, o Pochettino. A gente conhece o futebol do Pochettino. Agora, ele não conseguiu entregar o futebol que ele jogava lá no Fortaleza. Agora, tem um ponto nisso aí. Para mim, a falta de continuidade é o fator principal também para que os jogadores não tenham condições de, vamos dizer, melhorar tecnicamente. Você vê um jogador, a gente sabe que ele é um jogador tecnicamente de boa qualidade, de repente esse jogador não consegue demonstrar. Para mim, sem dúvida nenhuma, é a falta de continuidade. Mas a gente tem que trabalhar, a gente tem que analisar com o que está escalado pelo técnico Jair Ventura. Para mim, esse é o time ideal. Você pode até contestar com relação ao Luan Cândido, né? Porque a gente sabe que é um jogador improvisado ali. Mas quem colocaria no lugar dele? O Brits? De repente o Brits pode ter pedido a Jair Ventura. Olha, Jair, eu não me sinto confortável naquela posição. Então, por favor, evita de me colocar. Então, deve ter sido, pode ter acontecido isso também. E também questão de confiança do técnico. Jair Ventura deve ter muita confiança no Luan Cândido. Pelo que ele também apresentou no início da temporada, nos jogos do Campeonato Nordeste, nos jogos da Copa do Brasil. Então a escolha do Jair Ventura pode ser em função disso também. Mas, para mim, essa escalação da equipe do Vitória para o jogo de hoje é a escalação ideal. Ele coloca um homem de proteção ali, que é o Kaique. Kaique está ali na cabeça de área, protegendo, dando combate aos jogadores de ataque da equipe do Chapecoense. Libera um pouco mais o Martinez e o Mateuzinho para fazer a ligação com o ataque. Isso aí, para mim, vai ser fundamental para que o Vitória consiga um bom resultado hoje aqui. Eu volto a dizer aí, o time do Vitória, para esse jogo, essa escalação, acho que é a ideal, viu?
1: Valeu, valeu, Ivens Carneiro, galera, com a gente aqui no Sul da Nova Brasil FM. Eu vou a Lorena Vinhas ouvir a galera. Já dá para falar com o torcedor por aí, Lori?
3: Tô aqui, vocês gostam quando eu falo isso, né? Tô aqui já com o torcedor, vou falar aqui com ele, saber qual a expectativa para essa partida, como é que tá o coração do torcedor, como é que ele vem hoje pro Barradão. Meu amigo, boa noite, a gente tá ao vivo aqui na Nova Brasil FM. Como é seu nome?
4: Meu nome é William.
3: William, retornar pro Barradão, pós-data FIFA, pós-jogos que não foram tão bons pro Vitória, inclusive aqui no Barradão, como é que tá a expectativa do torcedor hoje?
4: Rapaz, vou ser sincero, viu? Tá um pouco confiante, porque querendo ou não, os últimos jogos que teve não foi aquela coisa que a gente esperava. O torcedor esperava mais do time e o time não entregou aquilo que a gente torcedor esperava, entendeu? Mas é crer em Deus e acreditar no nosso time hoje, que a gente sai aqui com os 3 pontos.
3: Com certeza. E pra cá pra hoje?
4: Pra cá pra hoje vamos dar uns 3-2.
3: Olha, pra quem não tá confiante, 3-2 tá ótimo, viu? Muito obrigada, viu? Meu amigo, boa noite, tudo bem? Ele tá aí no celular, um pouco sério. A gente tá aqui ao vivo na Nova Brasil FM. Como que vem o torcedor hoje pra essa partida contra a Chapecoense no Barradão?
5: Tá um pouquinho chateado com os jogadores. Quem sabe, Eric, pode desencantar hoje aquela chapada.
3: Olha, meu palpite hoje com meu colega lá na cabine era que ele faria o gol. Então, eu também tô confiante nele.
5: Eu também, né? Mas quem sabe ele faz 2 gols hoje, ele ou o Renê, né? O Fábio, então depende.
3: Olha, o torcedor tá se apegando até em Fabrício, hein, Ivo? Aquele jogador que você adora.
1: Valeu, Lorena, beleza, galera brasileira, vamos juntos nas ondas do rádio, galera, eu vou o melhor plantão esportivo. Você já emenda, Francinha, com um gol, e aí vem comigo direto aí, Francinha.
6: Valeu, meu caro Ivo Ferraz, e tem gols nas séries A e B do Brasileirão, nos minutos iniciais. O Internacional já marcou seu primeiro gol através de Vitor Naum, logo a 1 minuto de bola rolando. Internacional 1, Corinthians 0, lá no Beira Rio, Série A do Brasileirão. O outro jogo em Belém. Remo e Grêmio vão empatando 0-0. Bragantino e Mirassol em Bragança Paulista. Placar de momento, 0-0. Na Série B, o gol já aconteceu. Operário marcando seu primeiro gol logo a 1 minuto do primeiro tempo. Vinícius Diniz fazendo o Operário 1, Botafogo de Ribeirão Preto 0. E em Florianópolis, o Avaí também já marcou seu gol inicial. Avaí 1, Londrina 0. É o placar de momento na Série B do Brasileirão. 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
1: Valeu, valeu. Valeu, DJ Hércules, eu vou, galera, mais um break rapidinho, antes da bola rolar, já tô voltando.
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13: 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Tô de volta, ouvinte Nova Brasil FM. A gente fala da Avenida Paralela, que no sentido centro tem tráfego bastante intenso. Mas o caminho para você que sai agora de São Cristóvão em direção à Barra. 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Marcelo Soares, Nova Brasil, Salvador, 104,7.

0: Valeu, DJ Hector, estamos juntos nas ondas do rádio, galera, estamos a 7h42, faltam 18 minutinhos pra bola rolar no Barradão, galera. Um abraço pro Domingos em Brotas, ligado com a gente. Alô, Domingos Marcos também tá com a gente, valeu, queridão, obrigado pelo carinho, é a galera com a gente aqui no YouTube, no chat do YouTube. Alô, Domingos e Jesus, Domingos em Brotas, tá todo mundo com a gente, tá comigo no YouTube, já deixou o seu like aí, sim ou não, hein? Deixa o like pro garotão, a meta hoje é dos 300 likes no primeiro tempo, hein? Quero ver a galera participar com a gente no Pique, liberando geral. Simbora, galera, deixa o like, o joinha, compartilhe, compartilhe, Rafa Seixas, vou voltar com você com informações, com o panorama aí por baixo, Rafa.
1: Eu tô aqui com você, acompanhando a equipe de arbitragem, deixando neste momento o campo de jogo. Os jogadores já terminaram o trabalho de aquecimento. E um detalhe, Luiz, não sei se você viu daí de cima, mas a capa nós, viu? Só aqui pra nós. Que golaço que o Lá Quintana fez no aquecimento, viu? É, rapaz. Espero que ele não queime minha língua, pelo amor de Deus. Ah, o Vitória vai de vermelho e preto, viu? Vi aqui agora, Vitória vai com o informe número 1, vai de vermelho e preto para o jogo de daqui a pouco. A torcida chegando mais. Inclusive, o Ivo, tem um pessoal aqui, é o pessoal que está na campanha do Outubro Rosa, né? O pessoal aqui fazendo, tirando foto com assessoria, gravando vídeos e também falando com o pessoal do jogo, né? Vai da campanha do Vitória com relação a esse Outubro Rosa, que é a prevenção do câncer de mama. Atualizando, Ivo, aproveitei aqui que estava no trabalho de aquecimento e alguns jogadores que estão no departamento médico estavam aqui acompanhando o aquecimento do Vitória. Eu falei com o Baralhas. Baralhas passou por aqui, eu chamei o Baralhas, perguntei a ele. E aí, como é que tá a recuperação, Baralhas? Ele falou, tá tudo indo muito bem. Eu falei, tem alguma expectativa de voltar? Ele provavelmente Corinthians. Então, tudo indica que o Baralhas, a informação que eu já tinha antecipado no Nova Brasil em Campo, Baralhas, Corinthians, deve voltar daqui a dois jogos ele deve voltar. Sobre o Ramon, ele passou também, estava todo mundo aqui, Edu, Baralhas, Ramon, Camutanga, tá todo mundo aqui. E o Ramon também estava aqui. E o Ramon, e aí, velho, como é que tá a recuperação? Indo, mas vamos tentar Corinthians, na fé, foi isso que ele falou, na fé, provavelmente Corinthians, se não der Corinthians, e aí então vamos forçar, vamos aguardar o que vai acontecer mais pra frente. Então, são as duas possibilidades mais perto de voltar, o Baralhas e o Ramon, para o jogo depois do São Paulo, que é o Corinthians lá na Arena do Corinthians. Essas são as novidades que eu consegui apurar aqui no campo de jogo, no gramado do Barradão. Inclusive, torcedor do Vitória tá chegando com mais força, tá? Chegando com mais força aqui no estádio, garoto. Esse é o panorama aqui do campo de jogo. De daqui a pouco a bola rola para a Vitória e já vai conhecer os resultados deste momento. Não estão ajudando nem o Vitória, nem tampouco a Chapecoense. Então, isso possa a Vitória vencer o jogo em casa para não ser encostado pelos clubes que estão neste momento saindo da zona, garoto.
0: Valeu, galera brasileira, vamos juntos nas ondas do rádio do Big, liberando geral a galera com a gente. Um abraço pro meu amigo Jorge Luiz, o Gaguinho, tá ligado com a gente. Valeu, galera brasileira, abraço pro meu querido amigo João Batista Ferreira, também tá com a gente, ligado no som da Nova Brasil FM em Jacobina. Hoje é dia do Leão, queridão, galera, é dia de jogão. Vou dar uma passadinha no melhor plantão esportivo do Brasil. Cadê você, Francinha?
2: Sempre firme, meu caro Ivo Ferraz, aqui com a equipe da Nova Brasil FM 104.7 Salvador. Lembrando, 29ª rodada do Campeonato Brasileiro, Série A. Os jogos de momento, Bragantino e Mirassol jogando em Bragança Paulista, vão empatando em 0-0. Já no Beira Rio, o Internacional de Porto Alegre vai vencendo o Corinthians por 1-0. E em Belém, Remo e Grêmio vão empatando em 0-0. 20:30, a bola vai rolar no Nilton Santos para Botafogo e Vasco. E fechando os jogos de hoje, além de Vitória e Chapecoense, claro, o Cruzeiro vai jogar no Mineirão, jogando contra o São Paulo. Portanto, é a Série A do Brasileirão, que tem pela Nova Brasil FM 104.7 cobertura total. Com relação à Série B, o Avaí vai derrotando Londrina por 1-0 em Florianópolis. Em Ponta Grossa, o Operário vai derrotando o Botafogo de Ribeirão Preto por 1-0. 20:30, a bola vai rolar no Mineirão para América Mineiro e Fortaleza. E em Maceió, no mesmo horário, lá no Rei Pelé, o CRB enfrentando o Atlético Goianiense. E mais tarde, jogam Vila Nova e Cuiabá em Goiânia. 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
0: Valeu, valeu, França Almeida, no melhor plantão esportivo do Brasil, minha galera do meu coração, São Brandão, tá chegando a hora, são 7:48, 7:48, galera, é o Campeonato Brasileiro, a galera com a gente do som da Nova Brasil FM. Eu vou agora, mais uma vez, na galera, com a Lorena Vinhas, cadê você, Lore?
3: Tô aqui, a torcida já tá aquecendo, cantando, batendo seus tambores aqui, olha, não faça essa cara. Muito boa noite, a gente está ao vivo aqui na Nova Brasil FM. Como é o nome do senhor?
4: João.
3: Como?
4: João.
3: Senhor João, como que vê um torcedor pro Vitória, pro Barradão hoje? Qual a expectativa para você? Como que vai ser esse jogo? Como é que tá o clima aqui na arquibancada?
4: É, senhor, a expectativa é sempre positiva, né? Mas nos últimos jogos o Vitória não vem bem, né? Eu sempre venho, sempre tô aqui e sempre tô aqui torcendo e pensando no positivo por Vitória. Eu acho que hoje o jogo vai ser favorável à Vitória, e o Vitória hoje deve sair com resultado positivo, 2-0 pro Vitória.
3: Isso aí, falando sobre o senhor, sempre está aqui, manda um recado pro torcedor que tá desanimado, quer deixar de vir pro Barradão.
4: Não, acho que desânimo eu nunca tenho, velho, eu nunca tenho, também não xingo o meu time, não vai o meu time. Eu acho que torcedor que é torcedor não vai ao seu time, e eu venho com essa risca há muito tempo, desde a arena lá da Fonte Nova, não vai ao meu time, gosto do meu time, tô aqui porque gosto, e é pensamento positivo sempre, sempre positivo.
3: É isso aí, muito obrigada, viu, seu João, as luzes já me apagaram, volto contigo, Ivo.
0: Valeu, pode ficar à vontade, Lorde, pode entrevistar mais uns três aí.
3: Pronto, perfeito, olha, tem um garotinho aqui pequenininho no colo do pai, tá aqui desde pequeno, aprendendo o que é ser rubro-negro, né, meu amigo? Muito boa noite, como que vê um torcedor pra essa partida hoje?
5: Confiante, quem é vitória de verdade, confia sempre, independente de qualquer situação, vamos pra cima, vamos ganhar, negro. Olha.
3: Isso aí, e placar pra hoje?
5: 2-0, Vitória.
3: Isso aí, expectativa lá em cima. Meu amigo, boa noite, tudo bem? A gente tá aqui ao vivo na Nova Brasil FM, expectativa pra esse jogo hoje, como é que vem um torcedor pro Barradão?
6: Hoje tem que ganhar, se perder, vai brigar contra o rebaixamento, então é Vitória hoje, 3-0, fora os ameaças.
3: É isso aí, perder não é uma opção, né?
6: É uma opção, tem que ganhar.
3: Com certeza, e o Vitória com certeza vai ganhar. Meu amigo, boa noite, tudo bem? Tá aí filmando a torcida. Como é que tá a expectativa hoje, o coração do torcedor rubro-negro pra essa partida contra o Chapecoense?
7: Hoje a partida hoje vai ser boa, porque o Vitória vai dar 2-0 hoje. 2-0 ferrado.
3: Ferrado?
7: Ferrado, 2-0.
3: Isso aí, tá vendo aí? A expectativa do torcedor está lá em cima, assim como a minha. É de vocês aí na cabine. Com certeza hoje vai dar vitória. Tem que dar, viu?
0: Valeu, valeu, Lorena Vinhas, a galera no clima, né, Ives Carneiro, o torcedor tá confiante, né, e alguns assim meio, né, um pezinho em cima do muro, mas eu acho que o Vitória aqui hoje vence, viu, Carneirão?
8: É, o que nós esperamos, né, que o Vitória faça uma boa partida hoje, consiga pelo menos vencer, né? Mesmo não precisa fazer uma boa partida, não. Mas vencer um jogo já é o mais importante. Agora, eu estou sentindo muito, muito as arquibancadas aqui bem vazias. É lógico, ainda falta 8 minutos para começar a partida, mas eu acho que a presença da torcida do Vitória vai ser bem diminuta, viu, Ivo? Porque, pelo que eu estou vendo, não creio que vai aumentar muita coisa nesses 8 minutos.
0: Rafa disse que tinha um chequinho aí de 17 mil, né?
8: 17 mil.
1: 17 mil.
0: Como é que tá o público aí, Rafa? Você que tá embaixo aí tem uma visão melhor.
1: Rapaz, atrás das cabines de imprensa, daquela na escada que tem ali do lado, tem muita gente descendo ali ainda, tá? Se movimentando ali pela parte de trás das cabines. Aquela ladeira que tem também atrás das cabines que tem acesso ali a... Sai perto aí das cadeiras, tem muita gente descendo ali também, então a tendência é o público melhorar. Eita, nossa, quase. Melhorar aqui no estádio do Barradão. Neste momento as luzes estão apagadas, Ivo. Deve começar aquela festa, aquele protocolo. O Vitória agora há pouco fez aquele 1, 2, 3 Vitória e já os reservas se ficaram lá para o banco. Chapecoense ainda não passou, Chapecoense vai de branco. Camisa branca, calção branco e meio branco. E o Vitória vai de vermelho e preto. Tá aguardando só a Edna para começar o protocolo. Já vai começar todo aquele show pirotécnico e aquela fumaça aí, que você tanto reclama, se prepare que tem lá de novo. Então, torcedor descendo com força ainda e ocupando as arquibancadas do Barradão.
0: Valeu, valeu, valeu, galera brasileira, valeu, valeu, Rafa Seixas, o homem do condomínio com a gente do Sul da Nova Brasil, FM, Ives Carneiro, arbitragem do jogo, Edna Batista vai comandar o apito, Carneirão.
8: O trio é paulista, né? O Edna Alves Batista, a Fabrini Costa e Evandro Lima, sendo o VAR o Marco Aurélio Ferreira de Minas Gerais. Agora, a Edna é uma apta já, vamos dizer assim, experiente do quadro da CBF. Ela tem 46 anos. Eu, inclusive, não sei nem se ela vai poder trabalhar na Copa do Mundo. Porque se permanecer o critério da FIFA com relação aos árbitros masculinos, né, os árbitros que participaram da Copa do Mundo masculino, ela não participaria. Mas, de qualquer forma, é uma árbitra que já tem uma certa experiência. Já apitou 3 jogos do Vitória esse ano. Esse contra a Chapecoense será o 4º. Ela nasceu em Jundiaí, São Paulo. Ela apitou o jogo Atlético Paranaense 2, Vitória 0 pela Copa do Brasil. Cruzeiro 3, Vitória 0 no dia 1º de abril de 2026. E o último que ela apitou do Vitória foi Atlético Mineiro 2 e Vitória 1 no dia 29 de agosto desse ano. Então, uma árbitra que tem alguns errinhos, algumas falhas, mas é uma árbitra, sem dúvida nenhuma, com muita experiência. Volto a falar, ela talvez não trabalhe na Copa do Mundo feminina pela idade, a não ser que para a Copa feminina a FIFA altere o seu critério. Mas vamos aguardar então, mas de qualquer forma eu confio muito na arbitragem da Edna Batista, viu, Ivo?
0: Beleza, galera brasileira, Rafa com você por baixo aí, enquanto a fumaça passa por aqui, Rafa. Vai, garotão.
1: Não teve fumaça não, glória. Essa fumaça aí é só do show pirotécnico, tá? Não teve aquela fumaça tóxica. Inclusive, Ivo, enquanto a gente estava aqui no Nova Brasil em campo, do lado aqui, da onde saem as cabines, né, dos camarotes e tal, tava saindo uma fumaça vermelha, parecida com aquela fumaça horrorosa que sempre botam aqui no estádio. Vazou um tantão de fumaça pra cima aqui e acabou que no momento do jogo nem teve. Então, pelo menos aí, agora não vai ter aquela fumaça, né? está sendo executado neste momento o hino nacional brasileiro, agora há pouco o hino ao 2 de julho, para quem ligou agora o rádio na Nova Brasil. O Vitória está de vermelho e preto, com calção preto e meão preto. A equipe da Chapecoense de camisa branca, calção branco e meão branco. O goleiro da Chape está de amarelo, camisa amarela, calção amarelo e meão amarelo. Lucas Arcanjo está de camisa verde, calção verde e meão verde. A Edna e sua equipe de camisa azul, calção preto e meão azul. Hino ao hino nacional brasileiro sendo executado no Barradão. Esse jogo marca, né? Pode marcar, na verdade, uma possível arrancada do Vitória no Campeonato Brasileiro. E repetindo, né? Os resultados de momento não ajudam tanto o Vitória, apesar que o time que está vencendo não sai da zona de rebaixamento, mas deixa ali na cola do Vitória, né? Ficar próximo do Vitória e obriga o time a vencer hoje aqui contra a Chape. O Vitória que tem uma volta importante no Matheus Silva, que vai ajudar o time na partida de hoje. O Vitória tem como pendurados Marinho, Edenilson, Brice, Kaique Gonçalves, Ramon, Kaká, Eric, Martínez, Tarzia, Renê e o técnico Jair Ventura, que passou agora há pouco por aqui, fez a sua oração tradicional, né? Se benzeu, agradeceu, pediu e já foi lá para o banco de reservas. Tá ali encostado na placa de publicidade com a mão no queixo. Então é isso. Agora vai ter aquela foto que geralmente não sai em lugar nenhum. A Edna vai fazer o sorteio do Toys e a gente vai saber quem joga, quem sai jogando e quem escolhe o campo. A equipe da Chapecoense.

0: 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Por enquanto aqui, só o sorteio do Toys, o sorteio da moeda, subiu a moeda, quem ganhou? Chapecoense, escolheu o campo. É, Chapecoense escolheu o campo ou a bola, ficou indefinido ali. E a Edna passou as orientações. E agora está falando ali com os capitães, todo aquele protocolo, só conversa com os capitães, não quero bololô, não quero bafafá com o meu lado. E é isso, Ivo. A Chapecoense escolheu o seu lado esquerdo, vai atacar para o gol da principal organizada do Vitória. E o Vitória vai atacar primeiro para o gol da concentração. Esse é o Vitória que joga agora contra a equipe da Chape. Gente, 104.7 na cabeça, no seu coração e no dial pra emoção do jogo. E pra narrar os primeiros 45 minutos do garotão que agita, galera!
1: O Rádio Galera Brasileira, emoção de mar pro meu coração, o grandão vai começar o jogo, galera. A bola vai rolar no estádio do Barradão e a galera tá com a gente no pique, liberando geral no som da Nova Brasil FM, tá quase tudo pronto. Você tá comigo, galera. Quero ouvir o torcedor participar com a gente. Vai deixando o like, o joinha aí no YouTube, galera. Vamos juntos, vamos viajar na emoção do futebol nesta noite aqui no estádio do Barradão. Hoje é dia de jogar. O Médio do Leão, queridão, tá tudo pronto pra começar a bola pra rolar, galera. Vamos embora. E a galera com a gente no som da Nova Brasil FM Salvador. Vamos que vamos, minha torcida brasileira. A galera com a gente no som da Nova Brasil FM. Quase tudo pronto aí por baixo, né, Rafa?
0: Se prepare pra passar raiva, porque olha essa numeração da Chapecoense. Meu pai amado em Cristo.
1: Tá ótimo.
0: Um dourado. Ah, meu amigo. É pra matar o narrador, o repórter de raiva, viu? Ainda leva o comentarista de quebra.
1: Tá ótimo aí. Gostei mesmo, hein, cara. Brincadeira. Isso é uma vergonha. Isso é pra... Né? Eles não pensam não, cara. Sinceramente, hein. Vai começar, galera brasileira. Rápido, o árbitro, uma bola aí.

Anjo Rádio, galera brasileira, embaixo demais pro meu coração, sou grandão, a galera tá com a gente no som da Nova Brasil. Vamos que vamos, minha galera, aqui a galera tá com a gente. A bola vem rolando, vem rolando, garotão do campo de jogo da equipe rubro-negra, bola pro Luan Cândido, olha a bola curtinha, olha o cacá, galera, quase se atrapalha, rola a bola mais uma vez, bota no comando, abre a bola lá da direita pro jogador que é o Matheus Silva, ele vem trazendo, ele vem carregando, vamos lá, garotão, de montando o meu coração, São Grandão, faz o giro, toca a bola de novo, um pouquinho mais atrás pro Luan Cândido, ajeita a bola, bota na frente, prepara a figura, vem bola pra o Jamerson, aqui pela esquina, ele dá um break na bola, fechou a casinha, já pega esse Jamerson, fica ali querendo fazer uma gracinha, naquela recuando, bota a bola, galera, no comando pro jogador, que é o Kaká, Kaká domina, fala de novo, pra Matheus Silva, devolve a zaga, rubro negra, bola pro Kaká, ele vem aqui, 0-0, galera, com a gente, no som da Nova Brasil, FM é muito mais emoção, vamos embora, minha galera brasileira, a bola vem de novo pra equipe do Leão, correu, cruzou na boca do gol, Matheus Silva, ali chegou pra cortar, corta a bola, zaga da Chapecoense, aliviando o perigo, afastando a bola da grande área, a bola volta de novo, galera, vamos embora no comando do Leão, queridão, a torcida vai cantando no barradão, Matheus Silva vem com ela, domina, Matheusinho, vai pequenininho, abusadinho, ele é pequenininho e abusadinho, galera, a bola vem recuada pra Luan Cândido, chegou na frente, chegou o Jamerson, vai sair, não vale mais nada, o árbitro disse que a bola saiu, aqui 2 minutinhos de bola rolando, galera, comigo no YouTube, lá no canal, agitou o like, deixa o like, joinha, com

0: compartilhe, galera, manda ver, libera canal das ondas, o rádio é muito, muito mais emoção de montão. Aqui é o Leão, queridão, simbora minha galera, 0x0, 0x0 na marca de dois passados, a bola vem pro ar, corta de cabeça, Jamison, escora ali o Tassi, a bola volta de novo, vem pro time da Chape, pro Bacio, Bacio domina, tenta passar no comando, a bola tocada, vai pra fora, aí imenso manual pra equipe do Leão, queridão, faz a cobrança, mas tem jogador no terreno aí, né, Rafa?
1: Tem jogador no terreno, jogador da Chapecoense, na disputa ali pela bola da lateral direita, o jogador da Chapecoense acabou levando a pior, tá caído no gramado, o jogo está paralisado bem em frente ao banco de reservas do Vitória. Ivo, além do Matheus Silva, hoje, quem também está aniversariante, é o artilheiro do Vitória, na temporada, o Renê, fazendo 23 anos hoje, e amanhã é dia do Fábio, só pra velhinha, aqui no estádio do Barradão. Então, semana com vários aniversariantes, e hoje pode ter presente em dose tripla no jogo aqui entre Vitória e Chapecoense.
0: Aí você aproveita e traz um bolinho pra ele, garotão. Valeu, Rafa Seixas, o homem do condomínio. Falar sobre o aniversário é uma coisa, né? Tem que fazer como a galera da Nova Brasil faz, hein? Aquele bolinho sempre. Mas na Chape, galera, penetrou, invadiu, vai bater, pontou, bateu, bola mascou na zaga do Leão, queridão. A bola fica de novo, vem pra zaga, Rubro Negro, vem bola pro Jamerson, bola tá na frente. Ele vai viajando, vai pra garotão, botou no comando, vai chegando na frente, Jamerson. Nossa, a galera gosta. A bola sobre o ombro, Emanuel Martins levantou a cabeça, botou a bola pro alto, empurra a bola pra direita. Vem pro jogador que é o Matheus Silva no terreno, vai marcar o tão de montão. Agora ficou pro Eric, ameaçou cruzar, domina, vai cruzar, cruzou na grande área. Bola pro Renê, subiu de cabeça pra corta a bola, zaga da Chape. Aliviando o perigo. A Vitória tá tentando os cruzamentos. Gol aonde, Francinha?
2: No ressacada, Rian marca o segundo do Avaí. Agora Avaí 2, Londrina 0, Série B do Brasileiro. 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
0: Valeu, galera. França Almeida do melhor plantão esportivo do Brasil, no sul da Nova Brasil FM, galera. Aqui tamo juntos, 0x0. 4 cravados, etapa primeira de jogo. A bola vem de novo, vem pro ar, bola tocada ali na frente, vai viajando pra zaga do Vitória. Ficou pra Chave lá pela ganhotinha pro jogador que é Túlio Eduardo. Ilumina, vai pra cima, ameaçando pra cima do Cacá. Segura, tu passa, pegou no braço, segura, derrubou. O árbitro vai para, marcando falta. Eu vim daqui, Rafa.
1: E a Edna marcou a falta em cima do jogador da Chapecoense pelo lado direito. Ele partia para a linha de fundo para tentar o cruzamento, para protesto do jogador do Vitória, que ainda está ali reclamando com a Edna. É o Kaique que está ali reclamando com a Edna. Falta para a equipe da Chape, lado esquerdo. Vai, Chuchu. Vai, Chuchu, varanda na grande área. Reunião de condomínio.
0: Valeu, galera brasileira, esse é o Rafa Seixas, o homem do condomínio, vem bola aí, galera, pra equipe da Chapecoense fazer a cobrança. É bola perigosa contra o Leão, queridão, vai colocar lá dentro do Pafafá, Rubro Negro vai autorizar, autorizou, vem pra bola, a Chape vai colocar lá dentro, segura, garotão, Lucas Arcanjo, sou mais você daqui, 0x0, demorou, cara, pra fazer a cobrança, vai autorizar, agora sim, tá cobrando, os caras faz ali um sinalzinho, autorizou, correu pra bola, bateu, viajou, jogou, cabeceou, cortou, tira a bola de cabeça, Renê. E atenção, galera brasileira, conferindo comigo agora certinho do futebol. Salvador, Bahia, Brasil, galera, aqui Barradão, estamos às 8 da noite, galera, mais 8 minutinhos. Assiste comigo, tempo e placa de jogo. Cravadinhos agora, galera. Passada de 6 etapa, a primeira de jogo é o Campeonato Brasileiro. Prefeitura de Salvador colada na gente, emplacada o jogão de
3: Vitória
0: 0.
3: Chapecoense
0: também 0.
3: França Almeida.
2: Ainda pela Série A do Brasileirão, 39 minutos no Beira Rio. Primeiro tempo, o Internacional vai vencer o Corinthians por 1x0. 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

0: Sérgio nós galera, quem será contra nós nas ondas do rádio, é muito mais emoção de botão, a galera tá com a gente no som da Nova Brasil, Ives Carneiro, 7 minutinhos, dá pra analisar alguma coisa no jogo aí, garotão?
1: É, eu só espero que o Vitória, ele mude um pouco com relação à sua tática no ataque, porque tá explorando a bola muito alçada na área, sem necessidade. Vitória tem um lateral, o jogador Matheus Silva pelo lado direito e o Jamerson pelo lado esquerdo, que sabem avançar. Então tem que explorar mais esses jogadores, tanto pelo lado quanto pelo outro, e ler a linha de fundo. As jogadas de fundo são muito perigosas. Isso aí pode ajudar a equipe do Vitória a sair na frente nesse primeiro tempo.
0: Valeu, valeu, galera. E vem Arnaldo Caneiro com a gente. Alô, João Batista Ferreira tá ligado com a gente. Valeu, galera. Vamos juntos nas ondas. O rádio é muito mais emoção. Tamo juntos no Pink de Pereira Geral. O som da Nova Brasil FM. Alô, Adel Ribeiro ligado com a gente. Aracaju, Sergipe. Alô, grande, grande, grande. Adel Ribeiro tá com a gente. Valeu, galera. Bola vem pro Leandro. Não invadiu, penetrou. É hora pra fazer. O primeiro chegou pra Copa. Corta a bola, zaga da Chapecoense. Aliviando o perigo, abraçando a torcida rubro-negra, vai inflamando aí. Aí por baixo, Rafa.
2: Agora sim, meu irmão. Deixa eu olhar pra você, viu? Bata palmas pro Tárcia. Que insistência. Que insistência do Tárcia. Que visão de jogo. Ele foi lá, roubou a bola, tabelou com o René e foi pra cara do gol. E quase na defesaça do Anderson, o Vitória chega ao primeiro gol. Na sequência, a bola saiu da área, teve a falta para a equipe da Vitória. Tá ali Matheus Silva na bola juntamente com o Martínez. Falta para a equipe da Vitória. Mais uma reunião de condomínio.
0: Valeu, valeu. Aqui 9 gravados, galera. Tem falta para a equipe do Leão, queridão. Fazer a cobrança, vai colocar a bola lá dentro. Capricha, garotão de botão pro meu coração, sangrando. E sabe agora, galera? O Leão vem aí para mais uma bola na grande área. Correu, Tássia, bateu, viajou para boca do gol. Vai subir de cabeça ali. Sai o goleiro na primeira. Ele deixou a bola passar, cara. A zaga corta e bota a bola para fora. Arremesso, Manoel. Pro Vitória, fazer a cobrança, bateu bola rapidinho. Vem bola pro Martínez, domina, garotão de botão, rola por dentro, bota a bola aqui atrás pro jogador, o Luan Cândido quase ele se atrapalha, o Kaique, ele dá aquela recuadinha, volta a bola pro jogador ali que é o Lucas Arcanjo, o goleirão rubro negro. Eu também não tô gostando não, Carneirão, porque o Vitória tá batendo bola toda vez que chega ali, tá cruzando com a zaga alta demais, tá arriscando, né?
1: É exatamente aquilo que eu tava falando, né? Essa dificuldade do Vitória, vai a linha de fundo, você vê que teve uma jogada ali que o jogador Matheus, o Matheus Silva.
0: Matheus Silva.
1: Penetrou. É, ele acabou recebendo a bola lá. A bola muito perigosa. Esse tipo de jogada que leva muito perigo para a defesa da Chapecoense. Agora, tá muito nervoso a retaguarda da Chapecoense, viu, Will?
0: Valeu, galera. Vamos juntos nas ondas do rádio no Big Liberando Geral no Sul da Nova Brasil FM Salvador. A galera tá com a gente. E atenção, galera brasileira, conferindo o caminho agora certinho no futebol. Salvador, Bahia, Brasil, aqui, galera, Barra Nova, estamos às 8 da noite, mais 13 minutos. A gente comigo, tempo e placa de jogo. Agora, galera, cravadinhos da marca de 10 passados. Chegou Vitória, empate, penetrou o Jones, agora pegou, voltou, bateu e tira a bola. O goleiro do SUS, ela vai pra fora, quase o gol do Leão, queridão. Confirmando, galera, 11 passados, etapa primeira. E o placa do jogão de
3: Vitória
0: 0.
3: Chapecoense
0: também 0.
4: Pressão melhor.
5: Em Belém, 43 minutos do primeiro tempo, Remo 0, Grêmio 0, Série A do Brasileirão, na informação de Omoda Jacob, Casa Motors, na Paralela, próximo ao Salvador Shopping.
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0: maravilhoso, rádio, galera brasileira, emoção demais pro meu coração, Zambrano, não fala, garotinho.
1: De olho no Anderson, tá? Dá pra confiar muito não, viu? Ele foi nessa agora, catou borboleta, nessa jogada do Jamerson, a bola bateu no pé dele, debaixo das pernas, quase entra, bateu na trave e saiu. Ele não tá passando muita confiança não, viu? De olho nele aí, daqui a pouco, se apertar demais, ele entrega, viu?
2: É, ele e o Cauã, lateral direito da equipe da Chapecoense, está muito nervoso. Você vê nitidamente que quando a bola cai ali perto dele, ele quer isolar ela. Isso aí é demonstração de que ele está muito nervoso na partida, viu?
0: Valeu, valeu! E a galera rubro-negra, como tá por aí, Lorena Vias?
3: A galera tá reagindo aqui à partida, viu, Ivo? Meu amigo, tá achando que ele essa partida agora? Ai, meu Deus! Agora peguei.
4: Escutei sua pergunta, não.
3: Tá achando o que da partida, meu amigo?
4: Vitória também, Vitória também. Hoje vai ser 2-0, hein?
3: Amém, viu? Tá vendo aí? Porque eu tô confiante.
0: Valeu, valeu. A galera é confiante no som da Nova Brasil. FM Salvador, tocou errado aqui pro Vitória recuperar a chave, vir por dentro com o Giovanni Augusto, domina. Ele faz o toque, bota no comando, bota a bola pro Cassis, Cassis domina, agita por dentro, vem o Thiago Felipe, Bahia, vira o jogo de novo pro Giovanni Augusto, vai cruzar em Vitória também, né? Giovanni Augusto está por aqui, jogou mal demais, cara. Que a torcida não tem saudades dele, né? Você lembra, Rafa?
1: Zero, Deus me livre. Zero, zero saudade dele.
0: É igual amigo nosso, jogando bola e apitando lá em Piripiri. Vamos nessa, galera brasileira aqui.
1: Tem gol.
0: Tá rolando aonde?
5: Em Ponta Grossa, Série B do Brasileirão, Patrick empata para o Botafogo de Ribeirão Preto. Agora, Operário 1, Botafogo também 1. 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
0: Valeu, Franz Almeida, melhor plantão esportivo do Brasil. Aqui, 14 gravadinhos, galerinha, tapeta, etapa primeira de jogo. 0-0 no som da Nova Brasil, firma anunciando para amanhã, DJ Hércules. Amanhã, garotinho. Amanhã tem Palmeiras e Bahia. Quem vai narrar no jogo é ele. Ele apresentou logo mais cedo Nova Brasil em Campo Salvador. Ele é o narrador que tem nome de craque. Comentário de Toninho Maravilha, plantão esportivo de França Almeida, reportagem de Gabriel Marcelar, simbora galera, bola vem de novo, vem pra equipe do Leão, queridão pro Rei, botou lá na roda, roubada, falta nele, abre no barco, mandou seguir tudo, disse que não foi nada, galera, apareceu Rafa Seixas apitando no baba da quadra, eu agora ela parou, né, Rafa?
1: Agora ela parou e marcou falta aí pelo lado esquerdo de ataque do Vitória, aqui foi falta em cima do René, em cima do Taz, ela não acabou dando sequência e agora foda no sistema defensivo. Vitória vai no Cucabol. Come bola pra frente. 0-0 no Barradão.
0: E a galera está comigo no YouTube. Quero ver quem vai deixar o like pro garotão. Tô vendo aqui muita gente assistindo a gente que ainda não deixou o like pro garotão, hein? Deixa o like, galera. Se inscreva no canal. A meta dos 300 likes, hein? Quero ver quem vai comigo. Vou colocar em voação no jogo e atenção. Conferindo comigo na certinha do futebol. Salvador, Bahia, Brasil, Barradão, estamos às 8 da noite, mais 18. A gente comigo, tempo e placar de jogo. Cravadinhos, galera, na marca de 15 passados, quase o gol da Jap, Lucas Arcanjo salvou. Pelo amor de Deus, quase pega o goleirão de surpresa. E 16 agora, galera, cravados e placar do jogão de...
6: Vitória
0: 0.
6: Chapecoense
0: também 0.
5: Em Bragança Paulista, Bragantino e Mirassol vão empatando 0-0. 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

0: Zé Funos, quem será contra nós, galera, nas ondas do rádio do Pico, invadiu, penetrou na chapa, marca, apontou, bateu de novo, Lucas Arcanjo, salva mais uma, quase o gol da Champ, a melhor partida, a melhor chance do jogo agora, o Giovanni Augusto, ele não costuma perder, mas perdeu desta vez, salvou já a segunda aí, Rafa.
1: Salvou a segunda, no segundo milagre do Lucas Arcanjo,
0: Matheusinho, agora pra fazenda, grande era, vai girar, girou pra trás, pro Ercâmbio, vai colocar, observou, bateu no cantinho, a bola

0: A bola acabou recebendo, a bola sobrou pro Renê e Renê inteligentemente viu a penetração do Mateuzinho, esse sim dominou e passou a bola pro Eric. O Eric com muita categoria limpou a jogada e chutou de esquerda fazendo o primeiro gol. Sem dúvida nenhuma, essa é o tipo de jogada que o Vitória tem que ter para poder fazer mais gols. É jogadas buscando a linha de fundo e os jogadores que estão bem isolados ali. Não é jogar aquela bola alçada na área. Não consegue, porque a altura da defesa da equipe da Chapecoense é muito alta, viu?
1: Valeu, galera brasileira! Oi, Francinho Almeida!
2: E com esta vitória parcial do Rubro Negro, Vitória vencendo por 1-0, o Rubro Negro baiano agora é 12º colocado, chegando a 36 pontos. 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
1: E atenção, galera brasileira, conferindo comigo agora certinho do futebol. Salvador, Bahia, Brasil, galera aqui, Barradão, estamos às 8 da noite, mais 23. A gente comigo, tempo e placa de jogo. Na marca, cravadinha, galera, cravadinha, olha aí, torcedor brasileiro, na marca de 21, passados, etapa primeira de jogo. Prefeitura de Salvador colada na gente, placa do jogão de
3: Vitória.
1: Tem
3: Chapecoense
1: 0.
2: França Almeida. E mais gol pela Série A do Brasileirão. Vitória marcava aí no Barradão e o Walter Kahneman marcava para o Grêmio lá em Belém. Agora Grêmio 1-0. 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

0: microfones. Quem será contra nós, galera? Nas ondas do rádio do Pique, liberando o Jaraguá. Galera, tá com a gente, 29 likes só aqui. Não tô acreditando não, galera, tá? A meta dos 300 likes aqui no YouTube. Então, se você tá aqui comigo, tá gostando da transmissão, ó, tá aqui embaixo o like, o dedinho aí. Se inscreve no canal e deixa um like pra gente. Vamos ver, amarelou pra quem, Rafa?
1: Amarelou em dose dupla. Primeiro, o Cauã Faria 21 pela falta. A falta do Cauã, amarelo pra ele e pro meu xará. Rafael Lacerda, por reclamação. Rafael Lacerda reclamou bastante e recebeu chapinha amarela ITS Excelência Internet.
0: Valeu, valeu, garotão. Tamo juntos, galera, nas ondas do rádio no Pique, liberando geral, a galera comigo no Sunga Nova Brasil FM. Salvador, 30 likes agora, galera. Meta dos 300 likes, quero ver. E vai deixar o like pro garotão. Senta o dedinho, é que o França Almeida gosta, garotão. Ele fica alegre quando você deixa o dedo no like aí. Deixa o dedo no like pro França Almeida. A bola vem de novo, galera, no Pique, liberando geral. A bola vem rolando, vem girando. Bola pro Giovani Augusto, domina. Mais uma vez vai cadenciando, joga por dentro, tem gol de todos chegar ali, o Vitória recupera essa bola, um Tássia, Tássia recupera, toca um pouquinho atrás, Lorena Vinhas, e a galera aí, Lori?
2: Olha, Eric com certeza colocou fogo aqui no Barradão, viu? O torcedor gostou bastante, meu amigo, tá achando o que da partida?
3: Tá ótimo, Vitória ganhando, tá tudo certo, tá tudo tranquilo.
2: É isso aí, tudo certo na Bahia, ali pro torcedor.
0: Tudo certo na Bahia, né? Tudo certo. Valeu, galera brasileira. A bola vem de novo pro Mateuzinho, botando o bloco na rua, carrega por dentro, deu passo errado, recupera a chave, rola por dentro, a bola fica no Iago Felipe. Ele vem agora pro Giovani Augusto, sai rapidinho da minha chapa e bota velocidade. Empurra a bola na ponta, vai levando o Garcês. Garcês chegou no bico da grande área, roda de novo. Volta a bola pro Iago Felipe, abre na ponta esquerda pro Bruno Pacheco, cruzou na grande área, bola passa por Tony Cezão. Sobra aqui pra direita pro Márcio, Márcio ajeitou bola na grande área pro Giovani Augusto. Ele briga, vem no combate, o Tássia também ali, o jogador que era o Mateuzinho. Vitória fez na casinha, rola um pouquinho atrás, a bola fica ainda pro time da chave, pro Garcês, pra cruzar, pra colocar lá dentro. Tentou fazer lançamento, fez errado, a bola vai pra fora. E vem Arnaldo Carneiro, 24, jogo, Carneirão.
4: Olha, a Vitória realmente domina a partida, né? Merecendo esse placar, né? A provisória de 1-0. Agora, precisa tomar cuidado, porque tem momentos que o time do Vitória, a defesa, a retaguarda do Vitória, nos passa um susto. Agora há pouco mesmo, o goleiro da equipe do Vitória, Lucas Arcanjo, acabou quase perdendo a bola pro atacante da Chapecoense e quase empata. Teve dois momentos ali que o time de Chapecoense levou perigo. É necessário tomar cuidado porque tem horas que a bola cobra, viu, Igor?
0: Valeu, galera, valeu, garotão. Vamos juntos nas ondas do rádio no Big, liberando o geral do Sul da Nova Brasil FM, Salvador, a galera tá com a gente. Valeu, garotinho. Bola vem de novo, galera, bola pro jogador que é o Luan Cândido, rola na frente, ele vai tentar sair pro Vitória. E atenção, galera do Leão, conferindo o caminho agora certinho no futebol. Bahia Brasil, galera, olha aí, estamos às 8 da noite, mais 28. A gente comigo, tempo e placa de jogo. Cravadinhos, galera, cravados na marca passada, olha aí, galera, brasileira na marca de 26, etapa primeira de jogo, campeonato brasileiro. E o placa do jogão de
5: Vitória
0: e um
5: Chapecoense.
6: Ainda pela Série A do Brasileirão, intervalo para Bragantino 0, Mirassol 0, Internacional 1, Corinthians 0. Eu vibro, meu caro Ivo Ferraz, e você também, quando um torcedor costa o dedo no like. E vamos cobrir a cota de hoje, meu caro Ivo Ferraz.
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0: Maravilhoso rádio, galera brasileira. Pois é, Franciel Miranda, tem muita gente assistindo a gente que ainda não sentou o dedo no like. A meta dos 300 likes aqui nesse jogo. Quero ver quem vai deixar o like do garotão pra gente bater a meta em 31 likes só. É muito pouco, minha galera brasileira. Se todo mundo que tá aqui na live agora deixar o like, vamos chegar. Né?
1: Vai chegar.
0: Nossa meta. Senta o dedo no França aí, ou no like. Vamos embora, galera brasileira, no pique liberando geral. Alô, Robertão Ribeirinho ligado com a gente, anunciando pra amanhã, galera. Anunciando pra amanhã. Amanhã bola vai rolar, garotinho. A partir das 8 da noite, em Jornada Esportiva. Olha a Chape, dominou, preparou. Abacá invadiu, penetrou, bateu no meio da rua. Bora explode na zaga rubro-negra. Confirmando, galera, amanhã, 8 da noite, começa a nossa Jornada Esportiva. 9:30 bola rolando para Palmeiras e Bahia. Bahia e Palmeiras. O tricolorzão de aço. E quem vai comandar o jogo é ele, o narrador, que tem nome de craque. Que agora tá comendo aquela tulipinha com aquela farofinha, tomando aquele cafezinho com farinha e leite. Nosso Roberto Ribelino, aqui 28, galera, esquina do Bruneão, queridão Rafa.
2: Rapaz, que mistura você faz aí dessa gastronomia sua aí, viu? Misericórdia. Lateral ou não, escanteio pro Vitória, Matheus Silva na bola.
0: Você nunca comeu um cuscuzinho com tripa, hein? Pelo amor de Deus, cara, você não é nordestino, hein? Você parece que é lá de Bagdá. A bola vem de novo, galera, vem bola pra equipe do Leão, queridão, vai esquentar o carro, correu pra bola, bateu, viajou, é agora, vai pintar mais um, na grande área, subiu pra corta, corta de cabeça, mas não vale mais nada, garotão.
2: Tá caído o jogador da equipe da Chape no meio da grande área, é o camisa 88, 91, é o Bruno Pacheco, rapaz, que numeração, viu, vou lhe dizer, Bruno Pacheco tá caído, a bola nos pés do Anderson, vai ser cobrada, falta pra equipe da Chapecoense.
0: Valeu, Rafa Sanches, o homem do condomínio tá com a gente, galera, aqui 1-0 pro Leão, queridão. Etapa primeira de jogo, 29 gravados, 1 pro Vitória, 0 pra Chape, a bola vem de novo pra zaga rubro-negra, tira mal de cabeça, o Kaká da sopa pro azar, a bola fica pro jogador da Chape, lá pela esquerda, é o Garcês, cruzou, fechou na boca do gol, já vai, agora chegou e agora pra fazer, corta a bola no Cândido, bota pra fora a esquina do Rafa.
2: Rapaz, foi providencial, do chão, tirou o jogador da equipe do Vitória, foi pra linha de fundo, escanteio pra equipe da Chape, lá do esterno de ataque, vai chuveirar na grande área, que lance perigoso, hein? A Chape tá querendo aprontar, escanteio pro Verdão do Oeste.
0: É como você diz, né? Chuchu, beleza. Vamos nessa, galera brasileira, vem esquerdando pra equipe da Chape, cobra, vai colocar lá dentro, bola perigosa contra o Leão, queridão, autorizar o árbitro Geovânio Augusto pra bola, 1-0 pro Vitória, aqui, galera, vamos juntos na marca dos 30, vamos chegar já já na esquina, como demora a Chapecoense, hein? Tô achando que tem alguma coisa estranha aí desses caras, essa Edna também conversa demais, hein? É uma cri-cri essa árbitro, cara, sinceramente, hein? A bola corre de novo pra boca do gol, chegou pra cortar, cortou, voltou, atenção, emendou, já vou na gol, vai no cantinho, bola vai pra fora, é mais um, Rafa.
2: Mais um de viu quem? A bola tem que ir direto, não? Escanteio? Rapaz, tive pressão na bola, tendo direto. Escanteio pra equipe da Chapecoense de novo. Vai chuchu na grande área lá, ó. Vai chuveirar. Reunião de condomínio. Escanteio lá do esquerdo.
0: Um abraço pro Gilmar Alves, tá com a gente. Valeu, garotão. Obrigado pelo carinho. Vem Gilmar Alves, tá com a gente. Valeu, galera. O Leão, queridão, vem aí. Mais um esquerdando pra cobrar. Correu pra bola. Mateu Giovanni Augusto. Agora vem pro 5, quinto andar. No alto, segundo pau, subir de cabeça. Corta a bola, Mateuzinho. A bola sobra de novo pra equipe do Chapecoense. Domina a jogada, vai levando por dentro. Dominou o Camilo, cruzou, bola no gol, perigoso. Chegou ali pra cortar, corta a bola, voltou. E a Felipe vai colocar, bateu pro golzinho. Nas mãos do Lucas Arcanjo, ele pega mais uma, Rafa.
2: A defesa do Vitória adiantou. A bola sobrou no pé dele, de Giovanni, fora da grande área. Ele bateu colocado, de chapa, tentando o canto do Lucas Arcanjo. Tava atento, a defesa do Vitória. E na tentativa de saída, a bola saiu com bola em tudo ali. O René, lateral pra Chape, campo de defesa. 1-0, bonitão, vence o Leão.
0: Gol aonde, França?
1: É, começou, Ivo. Botafogo e Vasco no Nilton Santos. O clássico carioca valendo pela Série A do Brasileirão. Torcedor, não esqueça do like, estou no aguardando. 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
0: É, galera, a Francinha gostou do like. Like, like, like aqui. 35 likes, aperta 300 likes. Hein? Quero ver quem vai sentar o dedo hoje pro França. Vendo like, like, galera. Deixa o like aí, garotão, deixa o like pra gente, se inscreva no canal, tá vendo muita gente assistindo que ainda não se inscreveu, então deixa o like aqui, 1-0 pro Leão, queridão, hoje é dia de jogar o campeonato brasileiro, a bola volta, rola galera, vamos que vamos, Leão, apanha essa bola no campo defensivo, quem sabe agora vai mal contra-ataque, bola pro Carrique, despacha na esquina, pro René, ele coloca no terreno, bota ali uma ligazinha na bola, balançou pra lá, pra cá, René, balançou mais uma, puxou pro André, cruzou, beijadinha, boca no gol, pega o goleiro Anderson, poderia ir por baixo, né, Rafa?
2: É, o Mateuzinho tava fechando, o Anderson mais alto que o Mateuzinho, não tinha como essa bola passar por cima, era rasteiro pra Mateuzinho finalizar de primeira, tava atento dessa vez o Anderson, tô ligado em você, viu, Anderson? Lá vai a Chape pra resposta, 1-0 desse Vitória, IDS, Excelência Internet.
0: Valeu, tá de olho no goleiro Anderson, Rafa Cicha, tá ligado em tudo, garotão, aqui 33 gravados, etapa primeira, Ivens Arnaldo Carneiro, homem do Kibe, e o João.
3: Olha, é um jogo que aparentemente passa pra gente uma certa facilidade para a equipe do Vitória. Mas não, a equipe do Chapecoense está conseguindo chegar. O goleiro Arcanjo já, inclusive, conseguiu impedir que a time da Chapecoense fizesse seu gol de empate. E o que passa pra gente, viu, é que a defesa do Vitória tá com excesso de confiança. Tá com muita confiança, tenta sair jogando ali, às vezes desnecessariamente, e isso tá criando oportunidade pro Chapecoense tentar fazer o gol de empate, viu?
0: Valeu, galera! Palinha de quem entende, garotão, nosso querido Ivens Arnaldo Carneiro, primo do Chape, Chape Wilson Passos. É, galera, a ligar com a gente lá em Feira de Santana, aqui o Marcelo Brilhão, queridão, é o campeonato brasileiro. A bola vem de novo, galera, botando o buraco na rua, carrega Giovanni Augusto, ele vai levando, João Fundo Augusto, mais uma vez, transa por dentro, bota a bola no comando, vem chegando ali o garotão da camisa, número 27, Camino, pra fazer o giro, ele prepara de colo, Bruno Tubarão, mais uma vez, abre bola aqui pro Giovanni. Giovanni Augusto ajeitando um pouquinho mais na frente, a bola fica agora pro Camilo, tentou passar, tentou colocar na frente, a bola vai cortada pelo Marcinho pra fora, arremessou não pra já cobrar mais um, bola pro Giovanni Augusto pra fazer a cobrança, disse que o cara vai colocar lá dentro, hein? Giovanni Augusto não tem pressa, hein? Ele aproveita pra dar aquela respirada, viu, Bruno Tubarão pra fazer a cobrança, galera, aqui estamos juntos com 34 gravados, etapa primeira, cobrou a Chape, a bola fica no Bruno Tubarão, dá pelo cima ali pra zaga do Vitória, quarta tarde, só tem um René, cara, no ataque, cadê a transição do Vitória, hein? Tá faltando transição, garotinho, a bola fica de novo pro Iago Felipe, amigo do Rafa Seixas, hein, Zóia, ele domina, coloca no comando, rola a bola curtinha, vem bola por dentro pro Giovanni Augusto dominar, mais uma vez vai transando com o Tubarão, olha o Tubarão tá solto aqui, galera, o Leão tá de olho, ele gosta, atenção, galera, abre bola lá na esquerda, bola vem pro Bruno Pacheco, da equipe da Chapecoense, domina, levanta a cabeça, demora pra jogar e buscar o jogo de novo, e Iago Felipe faz o giro, se ajeita, fica de frente pra zaga, recua a bola, bota um pouquinho atrás ali, pro Bruno Duma, o zagueiro da camisa 3, e atenção galera do Leão, conferindo comigo agora certinho no Butembol. Salvador, Bahia, Brasil, galera, barradão, estamos às 8 da noite, mais 38, agite comigo o tempo e placa de jogo. Agora, galera, cravadinhos, olha aí da marca de 36 passados, etapa a primeira do jogo, a Série A do Campeonato Brasileiro. E o placa do jogão de
4: Vitória!
0: Tem o Eric
2: Chapecoense
0: 0!
2: França Omega!
1: Ainda pela Série A do Brasileirão, Beira Rio permanece Internacional 1, Corinthians 0. 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

0: nosso rádio, galera brasileira. Olha aí, galera do meu coração, sou grandão aqui, 36 likes até agora, e tem muita gente assistindo a gente no YouTube. Se cada um deixar um like, compartilha nos grupos, vamos chegar mais longe, galera. Deixa o like, like, like, like na transmissão, é muito importante. Tá gostando? Deixa o joinha pra gente aí pro garotão. Aqui, galera, 37 gravados aonde, França?
1: No Mineirão, Lucas marca para o Fortaleza. Agora Fortaleza 1, América Mineiro 0. 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
0: Valeu, França, vindo mais na plantão esportivo do Brasil, bora vir pro vitória também do Matheusinho, na grande área, e agora na galera, daquela rodadinha, bota a bola lá pro Matheusinho, devolveu pro Matheusinho, Matheusinho faz o giro, ficou de frente pro cara, tocou errado, Matheusinho, Matheusinho, o pequenininho abusadinho, mas tá longe daquele futebol que a gente não via ele jogar sempre aqui com alegria, né, Ives Carneiro?
2: É, tá descalibrado ali o pé do Matheusinho, é a terceira oportunidade dele fazer o passe. E teve dificuldade, né? Tem que calibrar o pé, viu?
0: Valeu, Ivens Arnaldo Carneiro, galera, o nosso carneirão tá com a gente nas ondas do rádio, no pique, no som da Nova Brasil FM, galera, a bola vem de novo, vem dominando, vem cadenciando, gira a bola aqui pro Luan Cândido, vai dominando, faz o giro de novo, toca a bola na esquerda, vem bola pro Jamerson, ele domina, mais uma vez se colocar na, fechou ali, terreno pra ele, tentou insistir no Tássia, a bola vai tocada, vai pra fora, e a galera por aí, hein, no Arena Vinha.
3: Olha, a galera tá aqui assistindo o jogo, reagindo à partida. Meu amigo, boa noite, tudo bem? Tá achando que era a partida?
4: Até tá boa, é porque o Vitória é sempre assim, né? Sempre o sofrimento. Mas já meteu 1-0, agora é só manter aí. E segundo tempo, meter mais um, mais dois gols aí pra te. Sei lá, a partida ganhar com goleada. Essa partida de hoje tem que matar com a sua goleada pra te manter esse time da torcida organizada, né?
3: É isso aí, viu? Goleada hoje, o Ivo, o torcedor não aceita menos que isso.
0: Valeu, galera. Oi, galera. Acreditando, 39 gravados. A bola vem de novo pro time da Chape. Colocou por dentro e empurrou a bola. E o cara vai sair na cara do gol. Ali o Túlio Eduardo. A bola vai tocada pra frente. Recupera o Vitória. A bola ficou por Tássia. Passou, pediu Tássia. Recebeu mais um velho que parecia que ele ia colocar pra um cara que tá lá a 200 metros de distância. Hein? Tá faltando caprichar no passe. A equipe do Vitória até cria, né? Tá tendo chances, mas tá faltando criar, galera. A bola fica de novo pro Giovanni Augusto, vai transando, vai carregando, vai, garotão, abre bola lá na esquerda, vem bola agora pro time do Chapecoense, pro Garcês, domina, faz o giro, se aproxima o Giovanni Augusto, ele rola por dentro, bota a bola pro Iago Felipe, dominando, mais um, vem, balança o corpo, abre bola pro Garcês, devolve um pouquinho mais atrás, atenção, galera, pro Camilo, no time da Chape, Camilo pra o garotão da camisa de número 88, Iago Felipe, volta a bola no Bruno Pacheco, vai dominando, vai girando, a Chapecoense não desiste, galera, Camilo na bola para o Bruno Pacheco, domina mais uma vez, atenção, Giovanni Augusto ameaçou cruzar, vai ter que voltar, a Vitória recuou tudo, recuou, fechou a casinha, a bola volta de novo, é pro time da Chapecoense, é pro Felipe com ela, galera, ele vai transando, ele vai trabalhando, mais uma vez vai tentando, mais uma vez vai fazendo o jogo, cadenciando, rolando bola pra zaga da Chapecoense, trabalhando, a bola fica de novo, ali um pouquinho mais atrás, vem bola agora de novo pra Chape, a Chape coloca na frente, então de corta de cabeça, Kaká, o Matheus Silva, não coloca na frente, vem Matheusinho, recupera essa bola, rola a bola pro Renê, essa é boa, apareceu Tássia por baixo pra cortar a zaga, ninguém entende, e atenção galera brasileira, conferindo o caminho agora certinho do futebol, Salvador, Bahia, Brasil, galera, Barradão, estamos às 8 da noite, mais 43, agite comigo, tempo e placa de jogo. Cravadinha de Quacoa 40, pulou pro dedinho 41, cravados, etapa primeira do jogo, é a Série A do Campeonato Brasileiro. E o placa do jogo de
5: Vitória
0: em 1,
5: Chapecoense
0: 0.
5: França Almeida.
1: Ainda pela Série A do Brasileirão, 14 minutos do primeiro tempo, no Nilton Santos, Botafogo 0, Vasco também 0. 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

0: É, galera brasileira, a gente até que tenta aqui, mas o Vitória tá batendo cabeça no ataque, cara. Muito passe errado, a galera da torcida já começou a perder a paciência aí, né, Rafa?
1: É o Tássia e o Renê. A torcida chiou pela demora do Vitória ir pro ataque, ficou ali tocando a bola no meio campo, demorou de avançar. E quando chegou, Renê e Tássia bateram cabeça, perdeu uma grande oportunidade aqui pro Vitória.
2: É porque tá funilando, né? O Tássia tá funilando ali, tá confundindo ali a jogada com o jogador René, e isso tá atrapalhando. É necessário que o Tássia cai mais pela esquerda, o René cai mais pela direita, senão fica batendo cabeça ali.
0: Valeu, valeu, garotinho. Vamos acertar a galera brasileira na marca de 42 passados. Etapa primeira aqui, 1-0 pro Leandro. O do Eric, galera, só fez o gol mesmo, hein? Ele tenta mais uma vez, faz a finta, abre bola agora, legal pra esquerda, pro Jamson, dominou. Vem pra cima, Mateuzinho, vai de penetrou e agora marca. Mateuzinho cruzou, olha o Eric, vai cabecear, se atrapalha. Pequenininho, a bola vai passando. Alto demais, Rafa.
1: E aí, quando ele tentou cabecear a bola, ele catou cavaco, quase que não consegue levantar, perdeu uma grande chance aqui pro Vitória. Não dá pra mandar a bola por cima, ele é baixinho, gente. Mateuzinho é baixinho, o único alto do ataque é o René. Perde mais uma grande chance aqui pra Vitória e falta pra equipe da Chapecoense. Do lado direito, matou a falta o Luan Cândido. Falta pra equipe da Chape, lance perigoso e amarelo pro Lucas Cândido, para o Luan Cândido. 36 da equipe da Vitória. Volta pra Chape.
0: Valeu, galera brasileira, pra bater a meta dos 300 likes. Deixa eu ver aqui, 38 likes até agora. É muito pouco, minha galera. Deixa um like pro garotão. Like, tem muita gente assistindo a gente que ainda não deixou um like pro garotão. Bom, aonde, Francinha?
3: Em Bragança Paulista, Eduardo Sarras marca para o Bragantino. Agora, Bragantino 1, Mirassol 0. 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
0: Valeu, França Amido, melhor plantão esportivo do Brasil. Valeu, galera brasileira. 44 cravados aqui, bola vai saindo. 4 marcou o que, Rafa?
1: Também não entendi. Jogadores do Vitória agora estão reclamando ali de escanteio. Ela deu escanteio para reclamação da zaga do Vitória. O Luan Cândido não estava pendurado e joga contra o São Paulo na próxima rodada do Campeonato Brasileiro.
0: Valeu, galera, esquinado aqui pro time da Chape, fazer a cobrança, galera, comigo no YouTube, no canal, ajudou, se inscreva no canal, deixa o like pra gente, galera, compartilha, bola vem de novo no esquinado pra equipe da Chapecoense. João Fone Augusto correu pra bola, bateu, viajou, raspou de cabeça, tocou na grande área, sobrou ainda pra Chapecoense. Iago Felipe ajeita um pouquinho mais atrás, bola perigosa contra o Vitória, vem bola pra João Fone Augusto, dominando, preparando, articulando, ele tenta dar o drible naquela recuadinha, volta a bola um pouquinho mais atrás ali pra zaga da Chape, tá toda no ataque, levanta a bola lá pra esquerda, sobe de cabeça o Eric pra fazer o corte, a bola vai pra fora. Quem chamou? Alguém chamou aí, não?
1: 47.
0: Mais 2, galera. Chegamos aos 45. Agora mais 30 segundos e bola rolando. Fatura liquidada aí, Vence Carneiro. Dá pra dizer que ainda dá pra sair gol aí?
2: De jeito nenhum. Não, tem muita coisa pra acontecer na partida. Vitória tá melhor, mas a equipe da Chapecoense leva em determinadas situações muito perigo ali para retaguarda da equipe do Vitória. De jeito nenhum tá finalizado isso aí, viu?
0: 46 agora, galera. Vamos até 47. Agora vai ter um cartãozinho aí, né, Rafa?
1: Vai ter. Agora eu vou precisar da sua ajuda, porque essa numeração da Chapecoense, misericórdia, quem?
2: Camilo 27.
1: Obrigado, Ivens. Camilo 27, chapinha amarela. Tinha posse da bola, resolveu puxar. Puxou o jogador do Vitória, recebeu a chapinha amarela, Camilo 27.
0: Camilo 27, aonde, França?
3: Em Ponta Grossa, Série B do Brasileirão, Everton Morelli marca para o Botafogo de Ribeirão Preto. Agora, Botafogo 2, Operário 1, na informação de Omoda Diego, Casa Motors, na paralela, próximo ao Salvador Shopping.
0: Valeu, valeu, França, vendo no melhor plantão esportivo do Brasil, galera brasileira, vamos juntos no sul da Nova Brasil FM, galera, bola vem de novo, domina a jogada, prepara, segura, botou pelo alto, chegou pra fazer o corte, corta a bola, já conhece, o Vitória vai brigando, 46, agora mais 56, vai terminar, galera, vai terminar, apito, terminou o primeiro tempo.
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6: Chapecoense.
0: Valeu, minha galera brasileira. Intervalo de jogo, estádio do Barradão. É você, Rafa.
1: Vamos lá, Ivo. Protocolo da CBF, a gente sabe, né? A gente não pode entrevistar os jogadores agora, só no final da partida. Jogadores da Chapecoense do Vitória deixando o campo do jogo. Vitória está vencendo nesse momento com o gol do Eric. O Luan Cândido recebeu chapinha amarela pelo lado do Vitória e pelo lado da Chapecoense, Cauã Faria e Camilo 27. O Rafael Guanais, por reclamação, também recebeu a chapinha amarela. Luan, o Jair Ventura, que saiu aqui agora conversando com o Kaique, tem Yuri, Edenilson Brits, o Wallace, Zé Vitor, Pochettino, Lucas Silva, Fabri, o aniversariante de amanhã, Nath, o estreante, Kaiser e Alex Bruno, o Rafael Lacerda, meu xará, tem... Marco Aurélio, Gabriel Werner, João Paulo, Rafael Thierry, Fernando, Bruno Matias, David, Miguel Carvalho, Rodrigo Endrio, Bolazzi e Franco Rossi. As opções, tanto da Vitória quanto da Chape, para o segundo tempo. Vamos ver, viu, Ives, com relação ao Matheus Silva, tá? Voltando de lesão, será que o Jair vai mexer? Ou será que ele vai manter o Matheus Silva pelo menos mais 10 minutos do segundo tempo? Jogadores já nos vestiários, eu volto pra ele, pro garotão que agita, galera!
0: Valeu, galera, eu volto em um minuto pra ouvir Lorena Vinhas, França Almeida e o Ives Carneiro. É um minuto mesmo, hein?

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0: galera brasileira, galera com a gente no rádio, no FM 104.7, no YouTube, no canal Agitou Nova Brasil FM São Fatura, galera tá com a gente, vai deixando o like, o joinha aí. Vou com a Lorena Vinhas agora pra ouvir a galera. Cadê você, Lore?
1: Tô aqui no meio da torcida, viu? Que você já sabe, no intervalo eles ficam se dispersando aqui, tomando uma cerveja, um sorvetinho, meu amigo tomando um sorvetinho aqui. Muito boa noite, a gente tá ao vivo na Nova Brasil FM. Como é seu nome?
2: Danilo.
1: Danilo, fala pra mim, o que que você achou desse primeiro tempo de vitória aqui no Barradão?
2: Rapaz, comparado com as últimas partidas que vem acontecendo aqui dentro de casa, não melhorou quase nada, né? Continua da mesma forma, a transição muito fraca, a saída de bola também muito fraca. Espero que conserte nesse segundo tempo e não volte a cometer os erros que tem acontecido quando volta para a etapa final.
1: É isso, eu também espero, viu, meu amigo, que o Vitória corresponda com as expectativas. Meu amigo, boa noite, tudo bem? A gente tá ao vivo aqui na Nova Brasil FM, como é seu nome?
3: Rafael.
1: Rafael, achou o que dessa partida, esse primeiro tempo pra você? Como é que o Vitória tá em campo?
3: O Vitória tá bem, né, mas como sempre, falando em coisas pequenas, erros de posicionamento, mas o importante é a vitória. Perdemos pontos importantes durante o campeonato, mas agora não tem como chorar pelo leite derramado e é correr atrás dos pontos perdidos e não ser rebaixado.
1: É uma luta contra o tempo agora, viu? Obrigada, meu amigo. Amigo, boa noite, vou interromper aqui a sua conversa com o rapaz do cafezinho. Como é seu nome? Muito boa noite.
4: Sou conhecido como Tanala.
1: Ave Maria, me diga uma coisa, achou o quê desse primeiro tempo do Vitória?
4: Primeiro tempo bom. Porém, o Vitória era para ter feito um placar maior, porque o Campeonato Brasileiro é um campeonato que você não pode brincar. O time tocou bola, girou bastante, mas era para ter definido mais e melhor, para poder fazer um placar mais elástico e ficar tranquilo no segundo tempo, não passar sustos.
1: É verdade. E você, meu amigo, muito boa noite para você. Quem foi o melhor em campo até o momento no primeiro tempo?
5: Rapaz, eu gostei muito de Jamerson isso aqui, tava falando, mas praticamente se machucou. Arcanjo salvou duas bolas interessantes ali. O time jogou, acho que retirinho todo mundo ali, não teve ninguém que se destacou demais, mas também ninguém atrapalhou o jogo, né? E Eric fez o gol, vamos dar um mérito a ele aí, né?
1: É isso aí, obrigada, viu? Tá vendo, Ivo, a torcida tá meio dividida, mas sempre acreditando, com algumas críticas, pouquíssimos elogios, mas vamos ver aí, vou estar aqui acompanhando o que o torcedor do Vitória vai ter de resultado aí dessa partida. Eu volto contigo.
0: Valeu, Lorena Vinhas, no meio da galera, valeu. Vamos juntos agora no maior plantão esportivo do Brasil, dando aquele giro na sala nacional e internacional. Francinha Almeida.
6: Ok, meu caro Ivo Ferraz, de volta no seu rádio, focalizando os resultados de momento por esta 29ª rodada da Série A do Brasileirão. Aí no Barradão Intervalo, o Vitória vai derrotando a Chapecoense por 1-0. Em Bragança Paulista, Bragantino vai ganhando do Mirassol por 1-0. Beira Rio permanece o Internacional derrotando o Corinthians por 1-0. Bem em Belém, Remo 0, Grêmio 1. E no Nilton Santos, ainda no primeiro tempo, Botafogo e Vasco, o clássico carioca valendo pela Série A do Brasileirão. Botafogo 0, Vasco 0. E às 21h30, a bola vai rolar no Mineirão para Cruzeiro e São Paulo. E amanhã teremos mais jogos, 4 partidas que irão fechar a 29ª rodada. Em Barueri, na Arena do Palmeiras, Palmeiras e Bahia, com transmissão da Nova Brasil FM 104.7. Na Vila Belmiro, jogam Santos e Flamengo. Em Curitiba, Atlético do Paraná e Atlético Mineiro. E no Maracanã, Fluminense e Coritiba. São jogos de amanhã por esta 29ª rodada Série A do Brasileirão. Com relação à Série B, o Londrina vai derrotando o Avaí vai derrotando o Londrina por 2-0 lá no Ressacada. Em Ponta Grossa, Operário 1, o Botafogo de Ribeirão Preto vai levando a melhor, vai vencendo por 2-1 no Mineirão. Ribeirão, América Mineiro 0, Fortaleza 1, em Maceió, CRB 0, Atlético Goianiense 0 e em Goiânia, Vila Nova e Cuiabá vão empatando 0 a 0. Amanhã dois jogos, fechando essa 32ª rodada da Série B, Ceará e Criciúma jogando em Fortaleza 19:30, no mesmo horário, no Recife, nos Aflitos, Náutico enfrentando o Novo Horizontino, Campeonato Brasileiro, que tem pela Nova Brasil FM 104.7, cobertura total. 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
0: Beleza, França Almeida. E agora a galera brasileira, é hora de ouvir a palhinha do jogo. Aqui vitória 1-0 pro time da Chapecoense no intervalo de jogo. Hora de ouvir o comentarista clássico.
7: Oh, o Vitória poderia ter aproveitado.